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2: Ao último sinal foram 2 horas.
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0: São 4 horas.
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0: 5 horas.
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1: Bom dia, são 6 horas.
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7: Bom dia.
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7: a nata. 18 graus agora no Porto e em Lisboa e também em Ponta Delgada, 21 no Funchal, 22 em Faro. A edição das 8 com Frederico Moreira.
8: Estão a chegar tarde, 30% dos comboios que circularam em Portugal durante a primeira metade do ano não cumpriram os horários previstos. São dados da empresa Infraestruturas Portugal que mostram, Diana Almeida, que não estão a ser cumpridos os objetivos.
9: De acordo com os dados do relatório e contas da Infraestruturas de Portugal, divulgado esta sexta-feira à Comissão do Mercado de Valores Mobiliários, a pontualidade ferroviária desceu mais de 10 pontos percentuais em dois anos. No primeiro semestre de 2024, era avaliada com 82%. No ano passado, na mesma altura, passou para 77%. E em 2026, a pontualidade ferroviária cai para 70%. Este indicador de pontualidade é medido pelo atraso dos comboios à chegada às estações. A Infraestruturas de Portugal diz que para resolver o problema é preciso mexer nos limites de velocidade, nos caminhos de ferro e coordenar as obras em curso nas linhas. São as duas principais causas para o agravamento dos atrasos. Também afetam a circulação, as obras na linha do Douro, da Beira Baixa e do Oeste. Ainda as condições meteorológicas adversas, como a tempestade Christine e as greves registadas em junho. A empresa reconhece ainda neste relatório que não há previsão de melhorias nos próximos tempos e aponta também uma redução de 3% nas viagens de comboios, tanto de passageiros como de mercadorias. A comparação é com o mesmo período do ano passado. Foram ainda registados 13 acidentes ferroviários significativos.
8: Nos primeiros seis meses do ano, só 70% dos comboios chegaram a horas, valor que fica abaixo da meta estabelecida de 85%. São recomendações para travar o chamado turismo de saúde. A Inspeção-Geral das Atividades em Saúde incentiva os hospitais a passarem a cobrar as taxas moderadoras à entrada das urgências. Uma forma de garantir que os utentes que não vivem em Portugal, Cláudia Godinho, façam o devido pagamento do recurso ao SNS.
10: As recomendações chegarão aos hospitais onde há mais atendimentos a pessoas que não residem em Portugal. Foram também enviadas à Administração Central do Sistema de Saúde. Para evitar a fuga ao pagamento, a IGAS sugere às unidades locais de saúde que avaliem a possibilidade de cobrança das taxas moderadoras à entrada dos serviços de urgência. Outra sugestão passa pela criação de um ponto obrigatório de saída do utente. O objetivo é garantir que, antes de sair da unidade de saúde, o doente faz o pagamento. As ULS são obrigadas a elaborar um relatório mensal com dados sobre o acesso dos estrangeiros não residentes, mas a IGAS pede aos hospitais que cumpram efetivamente esta medida. Nas recomendações disponibilizadas ao Jornal Observador, a Inspeção-Geral das Atividades em Saúde sugere que as ULS incluam nos relatórios anuais um capítulo sobre as faturas por receber relativas a cidadãos estrangeiros, uma lista de acesso público, e sugere à Administração Central do Sistema de Saúde que sejam celebrados acordos com os países onde vêm mais cidadãos estrangeiros que recorrem ao SNS.
8: Propostas da Inspeção-Geral das Atividades em Saúde. Respeito quem pensa de forma diferente, é a resposta de Passos Coelho às recentes declarações da vice-presidente do PSD, Leonor Beleza. A antiga governante afirmou na RTP que não consegue compreender as repetidas críticas que Passos Coelho tem dirigido ao atual governo. Leonor Beleza sugeriu que o antigo primeiro-ministro esteja afetado pela forma como saiu do poder após as eleições legislativas de 2015. Questionado sobre estas palavras, Pedro Passos Coelho garante que não fica aborrecido.
11: Tenho estima pela doutora Leonor Beleza e reconheço que ela pode ter o seu direito de pensar de outra maneira. Portanto, ela é vice-presidente do PSD e, portanto, tem hoje responsabilidades na condução política do PSD também, coisa que eu não tenho, e às vezes isso faz alguma diferença, porque as pessoas têm uma perspectiva que é adequada às funções que exercem. Mas, da mesma forma que essas pessoas podem ter uma opinião diferente, eu também posso ter as minhas, e, portanto, isso é a coisa mais natural do mundo. A gente nunca se aborrece por causa disso, era o que faltava.
8: Passos Coelho, ontem à noite, após a participação numa conferência num colégio em Lisboa. A primeira-ministra da Dinamarca elogia o acordo alcançado entre a Groenlândia e os Estados Unidos. O entendimento atribui aos norte-americanos o controlo sobre a segurança no Ártico e no Atlântico Norte e impede que adversários estrangeiros instalem bases na Groenlândia. A chefe do governo dinamarquês, Mette Frederiksen, considera que o acordo é benéfico para todos, incluindo para a NATO. A assinatura está prevista para a próxima semana, à margem da Assembleia Geral das Nações Unidas, em Nova Iorque. Este entendimento surge depois de meses de tensão e de sucessivas declarações de Donald Trump sobre uma possível anexação da Groenlândia por parte dos Estados Unidos. O público cantou e abanou a anca no primeiro concerto de Shakira, em Madrid. Ontem à noite, a cantora colombiana atuou perante 55 mil pessoas no arranque de uma série de 12 espetáculos na capital espanhola. A correspondente da Antena 1, Ana Romeu, assistiu a este regresso muito aguardado de Shakira.
12: Shakira regressou a Madrid com a cara levantada e isso notou-se em cada canção, que deixava em verdadeiro êxtase um público maioritariamente feminino. Regressa a Madrid depois do fim da relação com Piqué e depois de ter ganho a batalha judicial contra o fisco espanhol. O primeiro dia de concerto foi um discurso de empoderamento.
13: Cada vez que nos caemos, nos levantamos um pouquinho mais sábias.
12: Cada música, uma mensagem, a loba, a traída, a mulher que não chora, especialmente a que fatura muito. Foi assim que terminou o espetáculo, com a sua cara impressa em notas de dólares. A cantora colombiana arrasou num espetáculo de muita cor e tecnologia IA. Não faltaram as coreografias icónicas de Shakira e mesmo as primeiras músicas dos anos 90, quando era morena e vestia calças de cabedal. Música 55 mil pessoas entoaram todas as músicas do princípio ao fim, uma audiência repleta de mulheres, mães e filhas e grupos de amigas. Um público latino que não saiu decepcionado. Pelo contrário, Shakira brilhou e muito nesta estreia em Madrid. Há mais 11 concertos que se distribuem em 4 fins de semana até 11 de outubro.
8: Ana Romeu com a descrição do regresso aos palcos europeus de Shakira, com a digressão intitulada As Mulheres Já Não Choram.
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1: Ora então, muito bom dia, seja bem-vindo a mais uma edição do Em Linha Consigo. Até às 10 vamos fazer-lhe companhia nesta manhã de sábado, dia 19 de setembro de 2026. Frase de participação: a publicidade é a alma do negócio, faça publicidade na Rádio Contestável.
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1: E nós estamos então em condições de já a primeira participação para hoje. Vamos saber quem é. Olá, muito bom dia.
2: Muito bom dia, Sr. Zé Carlos. É um prazer em ouvir o Sr. Zé Carlos.
1: Igualmente, falo com o Luciano da Torre das Varjas, não é?
2: Exatamente.
1: Vamos à frase. A frase.
2: A frase. Desculpe lá, a publicidade é a alma do negócio. Publique na rádio contestável, que é um bom investimento.
1: Nem mais. Ora, vamos ouvir os amigos da sobreposta para dedicar a quem?
2: Em primeiro lugar, vai já ser para si.
1: Muito obrigado.
2: E para todos os seus colegas. Maria Adília do Coiço e Tombé Manuel do Coiço. Portanto, António Cravente Mar, Georgina de Tramagal, boas melhoras para a família. Senhora Quitéria e família. E vai ser para o Pedro Miguel da Comenda e também a Lisete da Comenda e aqui para os meus vizinhos da Torre das Vargens. E muito obrigado. Okay. E até a próxima oportunidade e bom fim de semana, Sr. Zé Carlos.
1: Muito obrigado, bom dia. Um bom fim de semana para si.
2: Obrigado.
1: Muito bom dia, obrigado. Amigos da Sobreposta, bota fogo no terreiro.

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0: Nós estamos então de volta e vamos ao telefone, onde temos alguém do outro lado da linha. Olá, muito bom dia.
1: Olá, bom dia, Zé Carlos, como está?
0: Tudo bem, consigo também?
1: Vamos andando devagarinho.
0: José Luís, é Enchete, Santarém, não é?
1: Sim, senhora.
0: Vamos à frase.
1: Publicidade é a alma do negócio, faça publicidade para Rádio Contestável.
0: Ora, para ouvir a Ronda dos Quatro Caminhos com a Chula de Paus, para dedicar a quem?
1: Para mim, para si, para todos os seus colegas, para quem estiver na escuta da rádio, com um bom almoço, bom fim de semana e alguma saúde que a gente vai precisando e não andar muito ao calor, pois hoje é dobrar outra vez para o chouriço.
0: Ao que parece, temos aí outra vez o tempo quente. Ok, obrigado pela participação.
1: Obrigado, bom dia, obrigada.
0: Bom dia, bom fim de semana, até à próxima, obrigado.
1: Obrigado.

0: E voltamos ao telefone. Olá, muito bom dia.
1: Bom dia, José Carlos.
0: Olá, falo com...
1: Manuel Raul, Centro Social Parqueal de Santo António do Coço.
0: Vamos à frase.
1: Publicidade é a alma do negócio, diz isto na casa rurada quando estava, que é um bom investimento.
0: Os Seca Adegas para dedicar a quem?
1: Para dedicar a si e à vossa equipa, com boa regressa, com bom almoço, à Maria Adília, Natália da Corteira, Georgina de Tramagali, Luciano da Torre das Barras, Paulo Jamar Varaz, Manuel Ramos Vila Velha de Roda, Rogerinhas, Carlos Dias Torres Vedas e as princesas dele, Eduardo Gomes de Santarém, Quitéria Bencrença, Maria Nuno de Ancião, Maria do Rosário de Proença Nova e Maria do Rosário Sorreis da Sapã, António Cravo de Mari, Nina da Rosa, Pedro Miguel da Comenda e Irminha de Marraz. E para o resto da equipe, muito obrigado e até o top. Oportunidade.
0: Até a próxima, obrigado pela participação, bom dia e um bom fim de semana.
1: Obrigado.
0: E escutamos então os Seca Adegas.

0: E nós voltamos ao telefone onde já está mais alguém para participar. Vamos já saber quem é. Olá, muito bom dia.
1: Sim, bom dia.
0: Agora falo com...
1: Adelino Santos de Abrantes.
0: Adelino, vamos então à frase.
1: Publicidade é uma do negócio. Faça publicidade na rádio contestável, que é um bom investimento.
0: É isso. Logo para dizer, nem para dedicar a quem?
1: Para a senhora Joaquina Dias do Gavião, para a senhora Leonor de Ancião, para a senhora Georgina do Tramagal, para o senhor Manuel Bajoca de Barbacena, para a sua colega Fernanda, para você e para todos os ouvintes, e até a segunda.
0: Até à próxima. Oh, obrigado pela participação. Um bom dia e um bom fim de semana também.
1: Tá, bom dia.
0: Muito bom dia. Não te chegue. Ora, pausini.

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7: E estamos de volta ao 274-800-021. Já está mais alguém. Olá, muito bom dia.
8: Bom dia, Sr. Zé Carlos.
7: Ora viva, falo com...
0: Maria Adília do Curso.
7: Maria Adília, vamos então à frase.
0: A publicidade é alma do negócio, invista em publicidade na rádio contestável, que é um bom investimento.
7: É isso. O Kim Barreiros para dedicar a quem?
0: Olha, para dedicar já aqui a todas as funcionárias. Para a Natália da Corticeira, Maria Leonor depois da Flores de Ancião, Maria do Rosário de Provença Nova, Jorgina do Tramagrau, Joaquina Dias do Gavião, Quitéria das Bancarenças, Irmina de Marados de Leiria, Manuel Raul, Paulo Januário de Balhaços, Luciano da Torre das Guardas, João Girinhas de Oledo, Manuel Ramos de Vila Velha de Valdão, Pedro Miguel da Comenda, Carlos Dias Torres Vedras, Eduardo Gomes de Santarém, António Cravo de Tomar, Glorinha de Alcaíns, Nina da Roda, Paula de Lousada.
7: Sim.
0: Para vocês todos da rádio, o resto do auditório, o resto bom dia, bom almoço e até uma próxima.
7: Ok, até a próxima. Obrigado pela participação.
0: Obrigado,
7: bom dia. Bom fim de semana.
0: Dia.

0: E mais alguém em linha? Olá, bom dia.
1: Olá, bom dia, Sr. Carlos, tudo bem por vocês aí?
0: Tudo, e consigo também?
1: Ah, vamos andando dias cada vez.
0: E falo com o...
1: O Olívio Pereira de Cafede.
0: Cafede, muito bem, vamos à frase.
1: A publicidade é a alma do negócio, faço a publicidade na rádio quando estava, que é um grande investimento.
0: É isso mesmo. E vamos ouvir então a Lúlia Kramer com Dar Vida à Vida, para dedicar a quem?
1: Dedicar à minha mulher, às minhas filhas, aos meus netos, à minha sobrinha da Covilhã, e a dona Carminda, seu marido, das filhas do Café, para todos um grande fim de semana e para vocês também.
0: E um bom fim de semana também para si. Obrigado pela participação. Até à próxima também.
1: Até à próxima.
0: Muito bom dia.
1: Tchau.

0: E já temos mais alguém em linha? Olá, bom dia.
1: Bom dia, Sr. Carlos.
0: Ora viva, Pedro Miguel da Comenda, não é?
1: Joaquim Marques, Foz do Corão.
0: Enganei-me desta vez. Joaquim Marques, vamos então à frase.
1: A publicidade é a alma do negócio, faz a publicidade na rádio municipal é que é um bom instrumento.
0: E vamos ouvir então as bombocas, não é?
1: É sim.
0: É para dedicar a quem?
1: Olha, para mim, para si, para os seus colegas, Manuel Ramos, Vila Velha da Roda e Dona Guterres das Bancrenças e para quem tiver a ouvir.
0: Ora então fiquem, muito obrigado, bom dia, bom fim de semana e até à próxima, está bem?
1: Até à próxima, obrigado.
0: Muito bom dia. E fechamos esta hora com as bombocas, já sabem que depois das 9 estamos de volta para aquela que vai ser a hora 2 desta linha consigo. Fica então o tema Maldito Beijo com as bombocas, até bem perto das 9 horas. Bom dia, continuação de bom fim de semana.

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16: E nós estamos então de volta para esta segunda hora do Em Linha Consigo, de sábado de manhã. Frase de participação até até às 10. A publicidade é a alma do negócio, faça publicidade na Rádio Condestável. Linha para participar é o 274-800-021. Vamos então ao telefone, onde já temos mais alguém. Olá, muito bom dia.
17: Bom dia, José Carlos.
16: Ora viva, estou a falar com...
17: O Pedro Miguel da Comenda.
16: Agora com o Pedro Miguel, há um bocadinho troquei isto tudo. Pedro, vamos então à frase.
17: Vamos. A publicidade é a alma do negócio, faça a publicidade da verdade contestável com o bom investimento.
16: O Jorge Ferreira, para dedicar a quem?
17: Para dedicar para a minha senhora Angélica, para a senhora Adília do Curso, Manuel Raul do Curso, Luciano de Todas as Vargas, senhora Joaquina Dias de Gavião, senhora Joaquina Serra de Porto Alegre, Manuel Ramos Vila Bem de Rodo, pós no lado de Valhaz. Francisco José, muito bom dia, um bom fim de semana e tudo a correr bem. Até uma próxima.
16: Até à próxima, obrigado pela participação. Um bom dia, um bom fim de semana. Obrigado. E até sempre, então. Muito bom dia.
17: Obrigado.
16: Estamos já de seguida ao Jorge Ferreira, entretanto, o 274-800-021 volta a ficar ao vosso dispor para participarem nesta edição de hoje do Em Linha Consigo. São agora 9 horas mais 8 minutos. Tenham um bom dia com a Condestável Jorge Ferreira.

0: Viva Portugal! Jorge Ferreira e mais alguém em linha. Olá, bom dia!
1: Bom dia, Sr. Zé. Está tudo bem?
0: Tudo, e consigo também?
1: Estamos vivendo devagarinho.
0: Ora, falo com...
1: Quitéria Bem Crenças.
0: Vamos à frase, Quitéria.
1: A publicidade é a alma do negócio. Faça publicidade no rádio quando estava, porque é um bom investimento, para dedicar aos netinhos, filhos e marido. Ao Sr. Zé, aos seus familiares, mas nós esquecemos os seus coleguinhas todos. E agora vai para António Manuel da Marinha Grande, Manuel Ramos de Vila Velha, Rosarinha Bento de Eves, Joaquina Dias do Gavião, Claudina das Arreciadas, Jorgina do Tramagal, as mulheres dela e da família, Artur Costa do Cano, Rosete do Casal de Águas do Verão, Leonor de Ancião, Jaquim Marques da Foz do Cobrão, Glorinho Timito de Alcaí, João Jairinho de Boleto, Paulo de Valhás, António Cravo do Mar, Luciano, Natália da Codiceira, Adildo do Coço, Manuel Raul do Coço, Eduardo Gomes de Santarém, Pereira das Aradas, Anina da Roda.
0: Sim.
1: Beijinho para todos, um bom fim de semana, as rápidas melhoras dos doentinhos e parabéns quem fizer anos. Posso usar? Um beijinho, tudo bom, um bom fim de semana e até à próxima.
0: Até à próxima, obrigado pela participação, bom dia e um bom fim de semana.
1: Obrigada.
0: Escutamos então Tina Monteiro, hino ao amor e à paz.

0: Nós estamos nesta altura com 17 minutos depois das 9.
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0: Vamos então aguardando que o telefone toque, é o 274-800-021, que está ao vosso dispor.

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0: E nós vamos voltar ao telefone onde já temos mais alguém para participar. Olá, muito bom dia.
1: Muito bom dia. Fala o Fernando da Póvoa, que é até muito conhecido.
0: Ora viva, Póvoa da Várzea dos Cavaleiros, não é verdade?
1: Correto.
0: Vamos à frase?
1: Então, a frase é... Ajuda-me lá, que era
0: A publicidade é a alma do negócio.
1: Ah, pronto. A publicidade é a alma do negócio. Faça publicidade na Condestável.
0: É isso mesmo. Ora, vamos ouvir o Paco Bandeira para dedicar a quem?
1: Olha... O Zé da Portela, o Jorge da Mangueira, o Dr. Antônio da Póvoa e para toda a rapaziada aqui da Sertã que me conhece, que são muitos. Um abraço para todos e para si também, está bom?
0: Ok.
1: Um bom fim de semana para si.
0: Um bom dia, um bom fim de semana também para si. Obrigado pela participação. Até à próxima, está bem? Muito bom dia.
1: Bom dia para a atenção.
0: Muito obrigado, bom dia. Quem tu faz?

0: E nós voltamos ao telefone onde já está mais alguém para participar. Olá, muito bom dia.
1: Bom dia, Sr. José, como está?
0: Tudo bem, consigo também?
1: Comigo vamos estando, vamos vivendo um dia de cada vez.
0: E falo com...
1: Bernardina de Abrantes.
0: Bernardina de Abrantes, vamos à frase.
1: A publicidade, a alma do negócio, faça publicidade no rádio quando está, ou que é um bom investimento.
0: E vamos ouvir então o José António Reis para dedicar a quem?
1: Olha, vá para o Sr. José, para todos os seus colegas e vossas famílias. Vai para o José António e família, vai para a minha vizinha e para aí por família, vai para os meus filhos, para as minhas netas e para o meu pequenino, as melhoras da minha Rita, foi operada aos ouvidos e à garganta e ao nariz, que está bem, tão pequenina. Está a correr tudo bem,
0: isso é que importa.
1: E vai para todos os nossos ouvintes que eu costumo dedicar durante a semana, para quem fez anos durante a semana, os parabéns. Para todos os nossos doentinhos, rápidas melhoras. Tudo bom para todos, um bom fim de semana para todos. E até sempre, Sr. José.
0: Até sempre. Obrigado pela participação, um bom dia e um bom fim de semana.
1: Obrigado igualmente para o senhor também.
0: José António Reis.

0: E voltamos ao telefone, onde já está mais alguém. Olá, muito bom dia.
1: Está sim, senhora. Fala Nina aqui da Roda.
0: Vamos à frase.
1: A publicidade é a alma do negócio. Faça publicidade na Rádio Contestável.
0: E para ouvirmos também de sua banda, para dedicar a quem?
1: Vai já para si, para a sua família, para todos os colegas da rádio, para ir para a minha amiga Melita e filhos, para o João, para o meu amigo Tony, vai para o motorista da Junta ao Sr. Abel, para os meus colegas da Brás da Correia e Primos, para toda a gente que gosta e que está a ouvir. Não esqueçam desses amigos e amiguinhas que me costumam indicar. Um beijinho para eles e um bom fim de semana. Um beijinho para o Sr. Zé e um bom almoço.
0: Um bom dia, um bom fim de semana. Obrigado pela participação e até à próxima, está bem?
1: Está à próxima. Estou um bocado rouca, Sr. Zé.
0: É fruto do tempo, não é?
1: Pois é.
0: Ok, vamos a... Bom fim de semana, bom dia, obrigado. Vamos ouvir então Sameiro e a sua banda.

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7: E já estamos de volta para mais uma parte deste Em Linha Consigo. E vamos já saber quem está do outro lado da linha. Olá, muito bom dia. Olha, já cá não está. Caiu a chamada. Portanto, vamos esperar que o telefone toque. 274-800-021.

0: Agora sim pensamos já alguém do outro lado da linha. Olá, muito bom dia.
1: Bom dia.
0: Ora viva, falo com...
1: João Trindade, Castelo Branco.
0: João, vamos então à frase de participação.
1: Ia, dê lá um esticãozinho que eu já me esqueci disso.
0: A publicidade é a alma do negócio.
1: A publicidade é a alma do negócio. Faça publicidade na Rádio Condestável.
0: Esse mesmo. Ora bem, e vamos ouvir aqui o José Malhoa para dedicar a quem?
1: Olha, e a todos que queiram ouvir, e a todos, pronto, a todos e a vocês aí também. E corra tudo bem e haja um bom fim de semana aí para todos.
0: Muito obrigado. Um bom fim de semana também para si. Obrigado pela participação.
1: Igualmente.
0: Até para a próxima. Bom dia. Obrigado.
1: Vá, Deus.
0: Escutamos então José Malhoa.

0: E voltamos ao telefone, onde já está mais alguém. Olá, bom dia.
1: Bom dia, Sr. José Carlos.
0: Ora viva, falo com...
1: Maria de Céu das Pontinhas, Santo André das Tejeiras.
0: Vamos à frase, Maria de Céu.
1: A publicidade é a alma do negócio e existe a publicidade na rádio contestável.
0: Agora vamos ouvir então a Teresa Tarouca para dedicar a quem?
1: É para dedicar para si, para toda a sua família, para todos os que estão a ouvir, as melhores para todos os doentes, para quem faz um beijinho de parabéns, e para toda a minha família, para todos os que estão a ouvir, um beijinho para todos, um beijinho para o Sr. José, e um bom dia, um bom fim de semana, até à próxima e muito obrigado.
0: Até à próxima, obrigado pela participação, um bom dia, um bom fim de semana.
1: Igualmente, obrigado.
0: Obrigado. Carlos.

0: Vamos então para a última participação para hoje, através do 2748-0021. Olá, muito bom dia.
1: Olá, Zé Carlos, muito bom dia. Tudo bom e consigo com a sua família?
0: Tudo e consigo também.
1: Vai saltar também, menos mal.
0: Maria Joaquina da Ribeira do Fernando, não é?
1: Exatamente.
0: Vamos à frase.
1: A publicidade é a alma do negócio, passa publicidade na rádio quando estava, que é uma grande rádio.
0: Rui Mascarenhas, para dedicar a quem?
1: Olha, vai já para si, para a sua família, todos quando trabalham nessa rádio, para a minha família também, aqui para a minha vizinhança, para os doentes com rápidas melhoras, quero ter já nos durante a semana, parabéns e felicidades. E agora vai também agora para a minha lista. Para o Sr. Afonso da Conceição, para a Joaquina Dias Porto de Costa, para a Georgina e para a Gualdina, para a Flora e para a Silvina das Aradas e ao Pereira, vai também para a Tomásia de Fernandes, Domina dos Marras, Manuel Ramos, António Costa, Maria José Granja, Isabel Simões, António Cravo, Joaquina Ferres, Luís e Rosa Maia de São Miguel do Ritor, para o Carlos Dias da Amieira, para o Paulo Januário, para os familiares desta okay. gente toda. Para si um beijinho, bom resto à sua casa, um bom almoço, bom fim de semana e muito obrigado.
0: Muito obrigado, bom dia, bom fim de semana e até à próxima, está bem?
1: Até à próxima, obrigado.
0: Fechamos então com o Rui de Mascarenhas, talvez e salvo a linha consigo logo depois das 20. Combinado? Eu, para mim, depois das 3 da tarde, estou aí à antena com o relato do Vitória Serrache, Varzim, Taça de Portugal. Bom dia, bom fim de semana.

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8: Comarca da Sertã.
9: O jornal A Comarca da Sertã escreve, em letras garrafais, Presidente da República aponta, interior exige mais atenção do Estado. O Quinzenário escreve ainda, Sertã está descalçada, Sertã amplia espaço sénior e Proença descobre história local.
8: Reconquista.
9: O jornal Reconquista escreve, em letras garrafais, Fábricas Lusitana investe na modernização, Branca de Neve rumo ao futuro. Por Proença Nova, PJ investiga a origem dos incêndios na zona. Em Alcaíns, Centro de Saúde inaugurado a 12 de novembro. Na Saúde, mosquito tigre foi detectado na zona de Castelo Branco. Em relação aos parques solares, é possível ler Empresas reduz, Sofia e abandona o Beira. O semanário salienta ainda o futebol e escreve Ricardo Reis na seleção principal de São Tomé e Príncipe.
8: Gazeta do Interior.
9: O jornal Gazeta do Interior destaca Castelo Branco e escreve Jardim do Paço Episcopal, eleito Maravilha de Portugal. E mosquito tigre detectado no concelho. Pela Sertã, Anafro debate futuro das freguesias. Em relação à educação, alunos de Castelo Branco podem ter Academia IA. O semanário destaca ainda o Parque Solar e escreve o Projeto Sofia reduz capacidade instalada em 34%.
8: Jornal do Fundão.
9: O Jornal do Fundão destaca unidades locais de saúde da Cova da Beira, Castelo Branco e Guarda e escreve mais de 1 milhão de teleconsultas feitas desde 2020. Sobre as energias renováveis, Parque Solar Sofia é reformulado e leva corte substancial. Na Uni, 3 dias dedicados à ciência.
8: Tribuna Desportiva.
9: O jornal Tribuna Desportiva destaca futebol, supertaça distrital de futebol sénior masculino 2025-2026 e escreve Clube Desportivo de Alcaíns superior. O Clube Desportivo de Alcaíns venceu com inteira justiça a supertaça distrital. Na próxima semana, novo desafio dos alquianenses que defrontam o Vitória de Setúbal na segunda eliminatória da Taça de Portugal no Tringueiros de Aragão. O semanário salienta a Liga 3 e escreve o Sporting Clube da Covilhã empatou em Évora e Vitória de Sernache perdeu nas Caldas. No futebol nacional, Benfica e Castelo Branco, com dificuldades em casa, somou a segunda derrota. No futsal nacional, a Associação Desportiva do Fundão venceu o Sporting Clube do Braga no último segundo de jogo.
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Bem-vindos a mais um Espaço Regional. 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

0: Início da semana marcado pelo início do ano letivo. Estivemos à conversa com os diretores dos vários estabelecimentos de ensino do concelho para perceber o que se espera de mais um ano letivo. Em Castanheira de Pera, o início das aulas ficou marcado com a inauguração da remodelação da Escola EB Dr. Bissaia Barreto, remodelada, e com a visita do Ministro da Educação para confirmar essas mesmas obras. Em Vila Velha de Ródão, também os alunos têm um novo espaço escolar. Estes e outros assuntos em destaque já a seguir. Está tudo a postos para que o arranque do ano letivo no agrupamento de escolas da Sertã possa acontecer com a maior das tranquilidades possíveis. Essa é pelo menos a perspectiva do presidente da Comissão Administrativa Provisória, José Carlos Fernandes. Desde logo, a colocação de professores está praticamente concluída e sem grandes sobressaltos.
1: Penso que está tudo encaminhado para um arranque do ano letivo dentro da normalidade. Um dos grandes problemas que se tem colocado nestes últimos anos e que tem agravado de ano para ano tem sido a questão da colocação de professores. É uma questão que para nós, felizmente, ao dia de hoje, não estando na totalidade resolvida, está praticamente resolvida. Temos um ou outro caso de professores que têm que ser substituídos por questões de atestado médico, mas pronto, são as contingências, mas que creio que acabarão por ser resolvidas a curto prazo.
0: Já quanto às obras na Escola Padre António Lourenço Farinha, deverão estar concluídas no final do primeiro período. Já quanto ao bar e cantina da Escola Secundária, estarão prontas quando se iniciarem as aulas.
1: À partida, isso irá acontecer apenas durante o primeiro período, portanto, provavelmente no segundo período, os alunos do terceiro ciclo irão retomar a sua

0: No ensino articulado da música, o aumento do número de alunos nos últimos anos fez com que se tivesse de procurar outros locais que não a escola para ministrar as aulas de música. Essa situação leva a que os alunos tenham de sair fora do recinto escolar e isso pode trazer alguns problemas. José Carlos Fernandes reconhece esse problema e espera em breve poder colmatá-lo.
1: Atualmente, efetivamente, há aqui alguns problemas aos quais precisamos dar resposta. Precisamos, de facto, que os nossos alunos que frequentam o ensino articulado tenham todas as aulas do conservatório em espaços que são do agrupamento. Isso é o desejável, para evitar que os nossos jovens tenham que se deslocar para outras instalações, muitas vezes sozinhos, às vezes, nomeadamente no inverno, com condições climatéricas adversas. Enfim, portanto, é de facto urgente encontrar soluções para este problema, e onde ser encontrada, estou confiante disso. É uma questão que também já tenho conversado com o Sr. Presidente da Câmara e ele tem estado receptivo e tem consciência de facto do problema, e por isso a solução há de ser encontrada.
0: O agrupamento de escolas de Sertã tem vindo a assistir a um aumento cada vez maior de alunos vindos de outras latitudes. Neste momento são 19 as nacionalidades e para as quais é necessário dar resposta.
1: Estes alunos chegam ao nosso país, há aqui toda uma adaptação que é necessária e que exige da escola, obviamente, um esforço adicional para os conseguir integrar e criar-lhes condições, de facto, para eles se ajustarem à nossa realidade. O problema da língua, que muitas vezes é, de facto, um problema que dificulta em muito a integração dos nossos alunos, mesmo aqueles alunos que vêm dos PALOPs, apesar da língua ser a língua portuguesa, mas isso muitas vezes não é suficiente.
2: Como é que esse trabalho é feito?
1: É feito com docentes que têm a função de dar apoio a esses alunos de nacionalidade estrangeira, para além de termos uma mediadora linguística que dá apoio a esses alunos. Portanto, quer com professores de grupo disciplinar, nomeadamente português, inglês ou primeiro ciclo, é feito esse acompanhamento, mas também com os mediadores. Um da autarquia, outro do agrupamento.
0: Uma das novidades com que os alunos se vão defrontar no arranque deste ano letivo, no terceiro ciclo, é a proibição do uso de telemóveis dentro do recinto escolar. No ano passado já assim foi para o primeiro e segundo ciclo e que, no entender de José Carlos Fernandes, correu bem e espera que este ano assim continue. Para isso é necessário serem criadas atividades para ocupação dos tempos livres. Essa é uma tarefa da escola, mas José Carlos Fernandes não deixou de lembrar que esse poderá também ser um desafio para os alunos.
1: A escola criar, e por que não, os próprios alunos, entre eles, a desenvolverem eles próprios atividades e a encontrarem eles forma de ocupar os espaços, porque os tempos livres, melhor dizendo, porque é isso que também se espera dos jovens, é que sejam eles próprios a encontrar forma de ocupar o seu tempo livre e não estar apenas à espera que os outros resolvam essa situação. Portanto, aquilo que nós queremos é que os alunos desenvolvam as suas capacidades e adquiram competências. E para isso, devem ser também eles próprios a ter essa função.
0: Neste momento, o agrupamento de escolas da Sertã está a ser gerido por uma comissão administrativa provisória, depois de José Carlos Fernandes ter terminado o seu mandato como diretor. Aquilo que espera é que o Conselho Geral abra novo processo concursal para aquele lugar, depois de um primeiro ter ficado deserto. José Carlos Fernandes adiantou que tinha recusado presidir a uma comissão administrativa provisória, mas teve de reconsiderar devido ao facto de não haver equipa para liderar os destinos do agrupamento.
1: Cerca de mês e meio após o término do meu mandato, não existiam ainda soluções para uma equipa da Comissão Administrativa Provisória. Acabei, em conjunto com os meus colegas da direção, assumir essa responsabilidade por mais algum tempo, até abrir novo procedimento concursal e a eleição de um novo diretor ou diretora. Esse procedimento concursal, o Conselho Geral há de decidir o momento que entender oportuno para abrir o procedimento, certamente dentro de alguns meses, e portanto espero que de facto esse concurso traga candidatos e que se encontre, em definitivo, a solução para o agrupamento de escolas da Sertã, e que certamente isso irá acontecer.
0: De referir que este agrupamento abre este ano letivo com mais de 1.500 alunos, ainda longe dos 1.942 no início do ano letivo de 2022.

0: 2023-2024.
1: Está tudo a funcionar a 100% no Instituto Vaz Serra, em Cernache do Bom Jardim. No arranque do ano letivo 2026-2027, os mais de 200 alunos já têm todos os professores e as salas do Centro Tecnológico Especializado estão aptas para iniciar uma nova época de ensino. Esta é, de resto, a novidade que enche o IVS de orgulho. O segundo andar da escola foi totalmente renovado e equipado com tudo o que é necessário para, neste caso, a turma de 10º ano de desenvolvimento de software desenvolver os seus conhecimentos. Além desta, há mais duas, uma de desporto e outra de auxiliar de farmácia. Esta última, uma novidade, explicou a professora Sónia Gama, da direção deste estabelecimento de ensino.
2: Temos o segundo andar totalmente renovado, com todos os equipamentos necessários ao funcionamento. Nós conseguimos abrir a turma de desenvolvimento de software. Portanto, no 10º ano nós temos uma turma de desporto, uma turma de farmácia e uma turma de desenvolvimento de software.
3: Uhum. Quantos alunos nessa turma?
2: Na turma de desenvolvimento de software temos 19.
3: Farmácia era uma das novidades que tinham para este ano.
2: E que teve bastante adesão e temos alunos para conseguir abrir a turma. É uma turma mista de desporto com farmácia, mas estamos a começar. Já temos muitas ideias até de aplicar os equipamentos do CTE ao curso de farmácia, uma vez que estamos a começar e não teremos ainda todos os equipamentos necessários. Mas temos óculos de realidade virtual e temos os alunos de desenvolvimento de software que podem desenvolver uma farmácia virtual.
1: Por concretizar, ficou a turma de CTE de redes, pois não houve alunos suficientes. Sónia Gama considera que estes são os primeiros passos para um projeto que será um sucesso no IVS, mesmo porque os equipamentos também podem ser utilizados por empresas.
2: Nós vamos realizar o nosso conselho consultivo durante o primeiro período e queremos que as próprias empresas da comunidade também manifestem o seu interesse pela utilização dos espaços e dos equipamentos. Quando as pessoas começarem a perceber a qualidade dos equipamentos e do nosso CTE, também vão começar a pensar que será uma boa opção qualquer um destes cursos na área da informática.
1: De resto, abriu uma turma nova de 5º ano, facto que garante a estabilidade desta escola que luta ano após ano por dar melhores condições aos seus alunos. Preparar um ano letivo é sempre trabalhoso, mas valeu a pena, concordou a diretora do IVS, Carla Antunes.
4: Não o facto de angariar os alunos, porque eles apareceram naturalmente, mas é tudo o que envolve a abertura de um ano. Horários, professores, contratação de professores novos, em especial para as novas disciplinas, dos cursos, mas foi um processo que começámos cedo e, portanto, para termos a certeza que hoje tudo começava da melhor maneira, com todos os professores.
3: Conseguiram abrir um 5º ano, uma turma?
4: Sim, uma turma que está grande, também felizmente, não é? Tal como um 6º ano, já o ano passado e este ano registou-se assim um aumento do número de alunos por turma.
1: O IVS carrega em si 75 anos de história e o objetivo é continuar a dignificar esta instituição e cativar cada vez mais alunos. Reflexo disso são as academias que a direção da escola pretende iniciar ao fim do dia, por forma a ocupar os alunos desta e de outras escolas até às 19 horas. No restante plano de atividades contam-se a Feira do Livro, o Level Up, a Gala ou o Magusto, desvendou Sónia Gama.
2: Vamos continuar a fazer as atividades que já são tradicionais, o Magusto, a Gala, o Arraial, mas entretanto temos aqui também a possibilidade de utilizar os equipamentos e de criar aqui uma iniciativa no final do dia para os pais poderem trazer os alunos que estão no espaço de acolher, mas que possam optar por vir para a nossa escola, porque têm aqui legos, robôs programáveis, têm aqui muitas coisas muito interessantes. E que vamos abrir à comunidade, não só aos nossos alunos, mas a toda a comunidade. Acima de tudo, nós temos tantos equipamentos e tão bons que é um desperdício estarem fechados dentro de caixas. Portanto, queremos que a comunidade também possa usufruir todo esse potencial e todos esses equipamentos.
1: Este ano letivo começa assim com novos projetos, novas oportunidades e novas academias dedicadas ao desporto, à língua inglesa, criatividade e artes, à mecatrónica automóvel, aos jogos, às ciências ou à robótica. Legos, robôs programáveis, óculos de realidade virtual servirão de base para iniciar aprendizagens básicas de programação de forma lúdica e são um convite para conhecer de outra forma o Instituto Vaz Serra em Cernache do Bom Jardim.
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1: 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O ano letivo já começou na Escola Tecnológica e Profissional da Sertã, com todos os professores e formadores colocados e todas as turmas completas. Facto que transmite estabilidade e segurança a todos, confirmou à Rádio Contestável a professora Lourdes Dias.
16: A 100%, felizmente, conseguimos ter, neste momento, conseguimos contar com o corpo docente completo e também com os formadores externos. Portanto, estamos com um pensamento positivo e convictos que vai correr bem este ano.
1: Também dá alguma segurança aos alunos logo no início?
16: Aos alunos, aos encarregados de educação, aos nossos parceiros na parte de estágios, de estágio curricular. É importantíssimo termos esta garantia do inicial do ano, sim.
1: Entraram para esta escola e para os diferentes cursos 22 alunos, sendo que no total dos 3 anos letivos são 70 os alunos a frequentar esta escola, maioritariamente de nacionalidade estrangeira e de famílias que já se fixaram na Sertã.
16: Curiosamente, este ano houve uma ligeira alteração. O ano passado tivemos um número significativo de alunos estrangeiros, mas este ano conseguimos ter um bom número de alunos nacionais. No entanto, também contamos com alunos de nacionalidade estrangeira, sul-americanos, uma aluna irlandesa, e continuamos com alunos de São Tomé e Príncipe e de Moçambique, sim.
1: Famílias que se instalaram na Sertã?
16: Temos um misto. Temos, portanto, no caso de alunos sul-americanos, famílias que se instalaram aqui na comunidade, assim como também a aluna irlandesa, mas também relativamente aos alunos PALOP. Já temos alunos que se encontram aqui os seus familiares e que vêm ao abrigo da reunião familiar e depois mantêm-se aqui.
1: Trata-se de alunos cujas famílias já estão integradas na sociedade sertaginense e tal facilita a vida escolar dos mesmos. Este ano a escola tem a funcionar os cursos de mecatrónica automóvel, turismo e esteticista. Atendendo aos cursos lecionados, as saídas profissionais estão garantidas.
16: Há garantias de saídas profissionais com toda a certeza. Nós temos uma excelente rede de parceiros que trabalham connosco, onde os nossos alunos, quer no segundo, quer no terceiro ano, estabelecem o seu currículo, tanto a sua formação curricular, o estágio curricular, que é obrigatório, e também há a possibilidade de prosseguir os seus estudos a nível superior, ensino superior.
1: Esta escola faz parte, tal como o Instituto Vaz Serra em Cernaste do Bom Jardim, do grupo GPS. Como refere a professora Lourdes Dias, tratando-se de um grande grupo, há sempre a possibilidade de se auxiliarem mutuamente, como será o caso do curso de mecatrónica. Tendo em conta que o IVS tem o Centro Tecnológico Especializado de Informática a funcionar, a ETPS terminará o seu ciclo neste curso e não iniciará nova turma de décimo ano.
16: Sendo uma escola pertencente a um grupo, a um grande grupo, há sempre a preocupação de nos auxiliarmos sempre que há necessidade. Inclusive, nós vamos ter partilha de professoras, neste caso de formadores de mecatrónica, porque vamos estar com esse curso connosco, e até, incluindo até infraestruturas que podemos usufruir e vice-versa.
1: Informática?
16: Informática. Vão-se manter aqui os alunos, até concluir o ciclo que iniciaram connosco, e não vamos iniciar aqui informática, e lá é que eles irão iniciar o curso de informática, sim.
1: Na ETPS existe entusiasmo e compromisso com o sucesso escolar dos alunos e, por isso, professores e alunos estão em sintonia para que o ano letivo seja profícuo para todos.
11: O Ministro da Educação, Ciência e Inovação, Fernando Alexandre, anda por estes dias de início de aulas na região centro a visitar algumas das escolas que foram alvo de requalificações. Uma dessas escolas visitadas foi a Escola Básica 2º e 3º Ciclos Dr. Bissai Barreto, em Castanheira de Pera, onde inaugurou a sua requalificação no valor de 3.700.000 euros, financiadas pelo Plano de Recuperação e Resiliência. Esta obra, como dizia António Henriques, Presidente da Câmara Municipal de Castanheira de Pera, não se mede em euros, mede-se em oportunidades para os jovens que a vão utilizar.
14: Em Castanheira de Pera, temos transformado investimento em desenvolvimento, em qualidade de vida, em oportunidades e, sobretudo, em futuro. E é exatamente disso que estamos aqui hoje a falar. Esta obra vale muito mais do que os milhões de euros que nela foram investidos. Vale pelas condições que vai proporcionar aos nossos alunos, vale pela melhoria das condições de trabalho dos nossos professores e de todos os profissionais, vale pela confiança que transmite às famílias e vale, sobretudo, pela mensagem que deixa ao nosso território. Acreditamos nas nossas gentes e acreditamos no nosso futuro coletivo.
11: Para que estes jovens se sintam capacitados para defenderem com garra o seu futuro, necessitam de professores motivados. E esse foi o pedido de António Henriques ao Ministro. É necessário valorizar quem ensina.
14: Valorizar as pessoas não pode ser apenas uma frase que repetimos em momentos como este. Tem de ser uma prioridade permanente. Um professor não transmite apenas conhecimento. Um professor desperta vocações, incentiva alguém a não desistir, abre horizontes, muda uma vida de cada um e principalmente ajuda a transformar uma comunidade inteira. Um beijo aos nossos professores e a todos aqueles que diariamente os acompanham para construir uma sociedade melhor, mais justa e mais equilibrada.
11: A par da valorização dos professores, há a questão das políticas de ensino, que tratam por igual o que é diferente. Essas políticas, como defendeu António Henriques, têm de ser adaptadas à realidade local.
14: Tratar de forma igual aquilo que é diferente não significa criar igualdade. Significa precisamente o contrário. Significa perpetuar as desigualdades. Os territórios de baixa densidade não precisam de privilégios. Precisam de políticas inteligentes e diferenciadoras. Precisam de que o Estado compreenda as suas especificidades. Precisa de serviços públicos de qualidade. Precisam de investimento. Precisam de condições para atrair pessoas, empresas e talento. E, sobretudo, precisam de oportunidades.
11: O autarca apontou ainda a vontade de, no próximo ano letivo, ter ali um polo do ensino profissional e tecnológico para dar resposta às necessidades do tecido empresarial.
14: Temos um objetivo muito claro, no próximo ano letivo, ter um polo de ensino tecnológico e profissional. Não para ser mais uma turma, mas principalmente para dar resposta às necessidades do nosso tecido empresarial. Mas queremos mais. Temos de criar redes entre os municípios, as instituições de ensino, o tecido empresarial e os centros de inovação. Considero particularmente importante o caminho que está a ser feito na região de Leiria, com a recente criação da Universidade de Leiria e Oeste. Este é um passo importante porque representa uma visão diferente do território. Uma visão em que o conhecimento assume um papel determinante. Mas para que funcione, é necessário ter a coragem de centralizá-lo, o desconhecimento e trazê-lo, por exemplo, para a Castanheira de Pera. A natureza, a floresta, o turismo, tanta coisa para descobrir num laboratório gigante com 67 km², juntando todos os outros territórios que aqui estão à volta, Pedrógão Grande, Figueiró dos Vinhos, Alveiázar, Ancião.
11: Fernando Alexandre, Ministro da Educação e Ciência e Inovação, reconheceu este esforço que a autarquia tem tido ao colocar a educação no centro das suas preocupações, porque está em linha com as preocupações também do Governo.
17: Porque não há nada mais importante para o bem-estar dos cidadãos do que a qualidade da educação. Não é só porque a qualidade da educação vai ser essencial para os empregos e para os salários que estes alunos vão ter, é também porque a educação determina comportamentos na alimentação, que depois tem uma grande influência na saúde, no exercício físico, na segurança, nomeadamente na segurança rodoviária, e por isso nós só temos melhores cidadãos com um melhor sistema educativo. E era muito estranho que as autarquias estivessem afastadas do sistema educativo.
11: Fernando Alexandre é um defensor acérrimo da descentralização de competências para as autarquias na área da educação e porque, como dizia, quem está próximo tem mais sensibilidade.
17: Isso numa perspectiva municipal, mas também numa perspectiva intermunicipal, e por isso está aqui o Sr. Presidente da CIM, mas até com uma amplitude mais alargada, e foi precisamente com essa visão que criámos uma nova universidade próximo deste território, que é a Universidade de Leiria e Oeste, precisamente porque acreditamos que é com a educação, a qualificação e já agora também a ciência e a inovação no centro das estratégias de desenvolvimento que nós podemos mudar os territórios de forma sustentada e com um projeto de desenvolvimento que está ancorado nas pessoas.
11: Este trabalho de parceria resultou nesta remodelação daquele espaço escolar e agora é-lhes devolvido, melhorado e com todas as ferramentas para uma melhor aprendizagem. Por isso, António Henriques, Presidente da Câmara Municipal de Castanheira de Pera, fez questão de devolver este espaço aos alunos com uma mensagem forte e que muitos só irão perceber daqui a uns anos.
14: Esta escola é vossa. É aqui que vão aprender, descobrir e crescer. É aqui que vão fazer amigos, cometer erros. Os erros são importantíssimos na nossa vida porque ajudam-nos a crescer, fazer perguntas e descobrir daquilo que são capazes. Podem sonhar alto, podem estudar, podem criar, podem inovar e até podem conquistar o mundo. E nós, enquanto comunidade, temos a responsabilidade de vos dar as melhores condições possíveis para que possam transformar todos estes sonhos em realidade. E essa é a razão pela qual hoje aqui estamos. não estamos apenas a inaugurar um edifício requalificado. Estamos a afirmar uma visão. Estamos a dizer que o futuro também se constrói aqui, em Castanheira de Pera, na vossa terra, da qual não devem ter vergonha e se devem orgulhar sempre.
11: Obras orçadas em 3 milhões e 700 mil euros, financiadas pelo Plano de Recuperação e Resiliência.
18: Com o intuito de oferecer melhores condições aos alunos do Conselho de Vila Velha de Ródão, a autarquia realizou as obras da nova escola do 2º e 3º ciclo do agrupamento de escolas. António Carmona, o presidente da autarquia, salientou, durante a inauguração realizada no dia 14 de setembro, ontem, que a obra é significativa e teve um investimento de cerca de 2 milhões e 200 mil euros.
19: Esta é uma obra, para além de significativa, foi uma obra avultada que representa um investimento global de 2 milhões e 176 mil euros e dos quais 2 milhões e 62 mil euros correspondem a um investimento elegível integralmente financiado pelo Plano de Recuperação e Resiliência. Um investimento que vem permitir acomodar em melhores condições de conforto e segurança o número crescente de alunos que têm vindo a frequentar o nosso agrupamento de escolas.
18: Após alguns anos de empenho para que o agrupamento contasse com todos os níveis de ensino, o autarca anunciou com enorme satisfação que, já neste ano letivo, abrirá uma turma de 12º ano, completando assim a oferta escolar do concelho.
19: Temos este ano, pela primeira vez, o 12º ano em Vila Velha. Esse trabalho continuará a ser aprofundado, até porque a intenção, mais do que a intenção, está a ser trabalhado pela Vice-Presidente e pela Câmara, a concretização de um dos motivos que levava os nossos jovens a ir para Castelo Branco. Pelo menos alegavam isso. Nós teremos brevemente, neste ano já letivo, a funcionar em Vila Velha de Ródão para ajudar os nossos alunos do secundário, um centro de estudos que lhes permitirá, completamente grátis, pago pela Câmara, que lhes permitirá ter as mesmas condições, ou melhores, no meu entendimento, do que têm em Castelo Branco.
18: Por sua vez, José Ribau Esteves, o presidente da CCDR Centro, referiu que era necessário investir no 12º ano para consolidar a base criativa indispensável ao crescimento económico. Salientou ainda que a abertura desta turma representa um semear para colher, lembrando que quem cuida da educação sabe que o mais importante é o trabalho que não se vê.
20: É aquela velha nota do semear para colher. É aquela célebre sensação de quem conhece profundamente a planta e sabe que a parte mais importante dela não é aquela que se vê da cota do solo para cima, é exatamente aquela que se não vê. E foi a semear que permitiu hoje termos uma turma do 12º ano e temos que continuar a dar duro no trabalho, a ajudar o nosso setor privado a ser maior, para que o setor público, motor auxiliar do desenvolvimento económico, faça bem o seu trabalho, como hoje estamos aqui a comemorar.
18: A nova escola foi financiada pelo Plano de Recuperação e Resiliência e Fernando Alfaiato, presidente da estrutura de missão Recuperar Portugal, destacou o orgulho de ver a meta inicial de 75 escolas a ser alargada para quase 90. Classificou ainda o trabalho como denso e desafiante, dada a exigência dos prazos de finalização.
21: Foi exatamente um trabalho muito denso, muito desafiante por causa do prazo. Tínhamos um prazo para concretização muito limitado e, portanto, por constrangimentos vários que vão ocorrendo ao longo dos tempos, é sempre um desafio, mas apraz-me dizer com muita satisfação que esta concretização foi possível a nível do PRR e, portanto, obviamente, este é um exemplo característico deste objetivo.
18: Também Humberto Sequeira, presidente da Associação de Pais, sublinhou que a infraestrutura resulta da preocupação constante da autarquia com o bem-estar dos estudantes.
22: É o resultado de quem a equipa se preocupa com o agrupamento de escolas. É o resultado daqueles que, não estando aqui hoje, no exercício de funções públicas, criaram as condições para que esta obra fosse hoje uma realidade. Um edifício de excelência, preparado para responder à população estudantil.
18: Sandra Jordão, diretora do Agrupamento de Escolas de Vila Velha de Ródão, agradeceu a todos os envolvidos e convidou a comunidade escolar a colaborar nesta nova etapa.
23: Agradecer a todos os professores, a todos os funcionários, à Câmara, a todos os que estão aqui connosco presentes e, em especial, agradecer aos nossos alunos, convidar-vos a colaborar, a estar, a fazer parte, a ser parte, como nós somos parte todos os dias, e entramos nós em vossa casa e esperemos também que vocês nos deixem entrar na vossa. Que sejamos juntos, um só, e caminhemos lado a lado e juntos num só caminho, que é o progresso da educação aqui da nossa vila e dos alunos da nossa vila.
18: Um novo edifício entra em funcionamento já neste ano letivo 2026-2027.
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11: A rede de abastecimento de água no concelho de Sertã tem perdas consideráveis e, em alguns casos, precisa de ser renovada. Na última reunião do Executivo Municipal de Sertã, desta sexta-feira, dia 18 de setembro, o vereador do PSD, Fernando Amaral, questionou o Executivo para perceber o que é que está a ser planeado para este setor.
5: Saber qual é o investimento, o planeamento que está feito para a renovação de infraestruturas nas águas. Sendo que a questão das perdas, aliás, ainda em umas sessões anteriores falaste aqui nisso, é cada vez maior, embora ela possa ter algumas explicações lógicas, mas há pessoas a queixarem-se, que eu também admito que possa ser fruto da época do verão, porque foi um verão muito quente, com as faturas da água que este ano estão muito mais. As pessoas dizem que, comparativamente com outros anos, mesmo no verão, mesmo em agosto, sentem que estão, não é uma coisa em concreto, mas que sentem que a fatura está mais alta, embora isto eu não consiga concretizar, não sei, é uma coisa que conseguem ver. Portanto, os assuntos que eu aqui trago, como vocês calculam, eu sou porta-voz daquilo que me dizem, portanto, não é a minha opinião, não é a minha opinião própria, mas a opinião das pessoas do concelho.
11: Da parte do Executivo, Carlos Miranda, Presidente da Câmara Municipal de Sertã, conhece essa situação porque não houve qualquer aumento de preços.
6: Não houve qualquer alteração de preços. Da nossa parte tem havido um esforço muito grande para que não falte água em nenhuma das torneiras. Eventualmente, esse aumento é justificado com o maior consumo, que é normal na altura do verão.
11: Já quanto a investimentos, em conjunto com a Comunidade Intermunicipal da Beira Baixa, está a ser preparado um investimento para monitorização dos gastos.
6: Quanto a investimentos, nós estamos a preparar investimentos numa área que é fundamental para nós, que é a área da monitorização da rede, porque nós precisamos de saber onde é que nós estamos com perdas na rede. Estamos a trabalhar nisso através de um projeto que está a ser desenvolvido pela comunidade intermunicipal, que nos vai permitir fazer monitorização em vários domínios, inclusivamente a questão da água. Depois vamos instalar aparelhos de medição em vários sítios. Provavelmente não conseguiremos, só com esse projeto e só com esse financiamento, termos, digamos, uma visão completa da rede, mas nós estamos disponíveis para acrescentar tudo aquilo que for necessário a partir do nosso próprio orçamento, para que possamos ter uma visão clara da rede, saber quais são os problemas, onde é que nós temos fugas.
11: A água é um bem cada vez mais escasso e é preciso saber utilizá-lo com cada vez mais cuidado. Carlos Miranda fala mesmo na necessidade de fazer pedagogia nesta área.
6: Desde logo, o bem em si é um bem escasso e que é caro. Depois tem que ser captada e tratada. Depois tem que ser distribuída através de condutas em alta. Depois tem que ser distribuída através de condutas em baixa. Toda esta infraestrutura é uma infraestrutura caríssima. E quando chega à torneira das pessoas, a água é cara, porque já leva ali um conjunto de infraestruturas que encarecem essa distribuição. E eu acho que a água na Sertã, neste momento, quando comparamos com aquilo que existe no país, o preço é bastante acessível. E atenção, eu quero dizer isto e deixar isto aqui enquanto alerta. Eu não sei se nós vamos poder manter este preço durante muito tempo, porque nós também somos pressionados pelas entidades reguladoras para aumentar preços, no sentido de termos uma situação financeiramente sustentável neste setor no município.
11: Carlos Miranda a confirmar a pressão feita por parte da entidade reguladora dos serviços de águas e resíduos para aumentar o preço da água, o que, no entender do autarca, é estar a querer tratar uma matéria igual num assunto que é diferente.
6: As entidades reguladoras e o poder central em Lisboa não percebem. É que o nosso território é muito disperso. E se eu, numa cidade, levar um ramal de água até um prédio que me vai abastecer 50 apartamentos, o custo é muito baixo
5: per capita.
6: Nós aqui, cada vez que nós queremos levar água a uma pequena povoação, e às vezes vamos lá abastecer de 4 ou 5 casas, o custo é elevadíssimo. E, portanto, querem-nos comparar querem uniformizar todo o país no que diz respeito a receitas e custos, e isto não pode ser.
11: A solução passa por sensibilizar as populações para um uso correto da água e evitar perdas na rede.
1: Ana Delgado é a nova presidente do Centro de Cultura e Desporto do Pessoal da Câmara Municipal da Sertã, o CCD Sertã. Após a saída de Carlos Miguel, assumiu a liderança de uma associação que conhece há 25 anos. Até agora, como vice-presidente, confessou à Rádio Condestável que ali nunca houve hierarquias, que todos trabalham em prol de um bem comum e é assim que pretende continuar a cuidar de um projeto que envolve muitas atividades. Ana Delgado parte para este desafio com a força suficiente para trabalhar em prol dos outros, unir as pessoas e fazer crescer um projeto que é muito mais do que desporto ou lazer.
7: Nós já trabalhávamos todos há tanto tempo que não havia cá presidentes nem vice-presidentes. Nós trabalhávamos todos para um bem comum, que era o CCD e todos os seus projetos. Costumo muito dizer que sim, aceitar este cargo, porque significaria que o Carlos, que é uma pessoa com quem trabalhei durante tantos anos, iria deixar o CCD. Por isso foi tão difícil dizer que sim.
1: Mas agora que o disse, como é que encara este desafio?
7: Quero dar o meu melhor, fazer aquilo que melhor sei, que é unir as pessoas, trabalhar em prol dos outros e que o projeto continue a crescer, que é o mais importante.
1: A natação, a academia sénior, o atletismo ou o grupo instrumental, entre outros projetos sociais, continuam a requerer muita atenção e dedicação. Há uma máquina montada que é preciso continuar a olear e outra que é preciso empurrar com mais força para alcançar os objetivos pretendidos. Na academia sénior, a dinâmica é uma constante que chega, anualmente, a cerca de 200 pessoas distribuídas por mais de 20 disciplinas, este ano com a possibilidade de participarem em diversos workshops.
7: A Academia todos os anos tem novos objetivos e novas parcerias e novos programas, e é isso que continuamos a querer fazer. É um projeto de envelhecimento ativo onde queremos apostar na nossa juventude com a idade mais bonita e dar-lhes sempre novos projetos, novos programas para eles continuarem a utilizar a Academia.
1: Existe muitas pessoas neste momento na Academia?
7: As inscrições começaram a 15 de janeiro e até ao dia de hoje temos perto de 100 inscrições. Normalmente temos 200, 220 inscrições por ano, temos 24 disciplinas lecionadas por professores voluntários e este ano vamos dar continuidade a uma dinâmica que iniciámos ano passado, que vamos criar workshops mensais, todos eles diferentes, que é para os nossos alunos poderem ter experiências diferentes também.
1: A natação tem atualmente cerca de 60 atletas. É outra das faces visíveis do CCD, com resultados que levam longe o nome da Sertã e com o espírito que une os atletas e os molda como seres humanos.
7: Não é só pelos resultados, mas também pelo convívio salutar entre as crianças das idades que compreendem aquela modalidade. E tudo é de ressalvar, e quando temos atletas com lugares de destaque, melhor ainda.
1: O facto de ter também uma pessoa dinâmica à frente desta vertente também ajuda a que ela tenha sucesso.
7: Como é óbvio, no nosso mais-valia é o Rui Lourenço, que é um professor que cheio de genica e garra e abraçou este projeto com alma e coração, que leva além fronteiras quase, a nossa modalidade.
1: Com cerca de 30 anos de atividade, o grupo instrumental do CCD continua em atividade com aulas de bandolim e viola todas as quintas-feiras.
7: Podem ir experimentar o instrumento à quinta-feira, o professor dá aulas na Casa da Cultura a partir das 17h30, podem experimentar o instrumento para ver se gostam, nem muita gente nem sabe o que é um bandolim, experimentem, vão ver que é muito bonito.
1: Aberta a qualquer idade?
7: Qualquer idade, até aqui era só infantil, atualmente não, é qualquer idade. É uma escola de aprendizagem dos 6 até terem vontade.
1: Se nestes projetos o CCD arruma de vento em popa, no atletismo as coisas mudam de figura e por isso a aposta da equipa de Ana Delgado será em cativar pessoas para esta modalidade esportiva que atualmente tem 14 atletas. Há coisas que têm de mudar, mas para as quais também é preciso o apoio das famílias.
7: Não, o atletismo ainda não temos uma pista para podermos treinar e praticar. Mas também não temos ainda um número expressivo de atletas que justifique haver uma pista para esta modalidade. Temos que continuar a apostar no atletismo para ver se um dia mais tarde o município da Sertã consegue criar uma pista de treino de atletismo, não só para o grupo da Sertã, mas qualquer outro grupo que queira fazer esta prática desportiva.
1: Não será uma pescadinha de rabo na boca? Não temos atletas porque não temos pista, ou não temos pista e não temos atletas?
7: Eu acho que é mais isto. Não temos atletas, portanto não podemos criar uma pista. Eu acho que o mais importante agora era, nós temos pistas aqui perto, Se levamos os nossos atletas a treinar essas pistas para ver o que é para depois um dia mais tarde consigamos ter uma equipa coesa, como temos a natação, com 60 atletas, para depois podermos também termos esse equipamento.
1: A aposta é assim divulgar a modalidade e tentar cativar os mais novos, alargando a prática, por exemplo, ao trail. Além destas áreas, a vertente social assume um papel de relevo, uma vez que esta coletividade existe com o fundamento de auxiliar os funcionários do CCD, tem a seu cargo o projeto Pessoas 2030 e o Banco Alimentar. Estagnar nunca será o caminho do CCD e por isso existem projetos para implementar no terreno. Ana Delgado prefere, por enquanto, mantê-los em sigilo, mas promete dinâmica e muita vontade de cativar gente para as diferentes modalidades praticadas.
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1: Meio-dia, muito boa tarde.
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uma fantástica balada este All My Love, os Coldplay de Chris Martin, o segundo avanço para o novo álbum da banda britânica. Muito bem-vindos à Antena da Contestável, já estamos ao som da música, um bom início de tarde, um ótimo sábado, primeiros minutos desta hora 1 com Imagine Dragons, Steady Swims e muito mais. Boa viagem se for na estrada, tenha um super fim de semana.

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mais One Direction, Niall Horan com Evan. Lá atrás juntámos Friendly Fire dos Linkin Park. Ao som da música, na sua rádio preferida, um bom início de tarde, tenha um excelente fim de semana. Agora fazemos play neste Too Sweet dos Ozier, depois vamos relembrar os Cranberries sem Animal Instinct.

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Merece nota máxima este Die With A Smile. É Lady Gaga e Bruno Mars no cair do pano da hora 1 de Ao Som da Música. Ainda tempo para recebermos os Air Traffic, tema que nos vai conduzir até ao fecho da hora. Às 13, em ponto, a informação local e regional vai regressar à antena. Depois está convidado para a segunda hora desta edição. Continuo desse lado.

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3: Muito boa tarde, são 13 horas.
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3: Chegou a hora de atualizarmos a informação local e regional neste sábado 19 de setembro. Falar sobre o futuro das freguesias é falar sobre o futuro do poder local e muito de proximidade. Foi desta forma que o presidente da Junta de Freguesia da Sertã, Joaquim Alves, resumiu a temática em análise esta manhã, de dia 19 de setembro, no encontro da Delegação Distrital de Castelo Branco da Associação Nacional de Freguesias, a ANAFRE, que decorreu na Sertã. Denominado As Freguesias que o Futuro, o encontro refletiu sobre a delegação de competências e os novos desafios que se colocam aos territórios. Joaquim Alves deixou claro que uma junta de freguesia é um elo fundamental na cadeia da administração pública, uma vez que constitui o primeiro ponto de contacto do cidadão perante qualquer problema. Por essa razão, o autarca defendeu que estas estruturas devem ser dotadas dos meios técnicos e financeiros necessários para conseguirem exercer plenamente a sua função de proximidade e responder eficazmente às necessidades da população.
4: Se queremos freguesias mais próximas, mais eficazes e mais responsáveis, estaremos verdadeiramente disponíveis para lhes dar os meios necessários para cumprir essa missão? Porque não podemos continuar a falar apenas em descentralização. Temos de falar em competências, recursos financeiros, recursos humanos, capacidade técnica e autonomia. Não podemos querer transferir responsabilidades sem transferir os meios para as cumprir. Eu acredito profundamente que o futuro passa por mais confiança nas freguesias. Confiança nos seus eleitos, confiança na sua capacidade de decisão, confiança no conhecimento que têm dos seus territórios e confiança na sua capacidade de encontrar respostas para os problemas concretos das populações. As freguesias não querem substituir as câmaras municipais, não querem substituir o Estado, querem trabalhar com eles, querem uma relação de cooperação, respeito institucional e responsabilidade partilhada. Porque um município forte precisa de freguesias fortes. E um país que quer um poder local forte precisa de valorizar todos os seus níveis de proximidade.
3: Intervindo também na qualidade de coordenador daquela estrutura distrital da ANAFRE, Joaquim Alves sublinhou que a organização está ao lado de todas as 128 juntas do distrito, rurais ou urbanas, de grande ou pequena dimensão. O autarca frisou que o essencial é a união de esforços para garantir que os cidadãos nunca saiam prejudicados.
4: Queremos que o Estado e os municípios olhem para as freguesias não como um problema, mas como parte da solução. Porque no final do dia há uma verdade que não podemos esquecer. Quando uma freguesia funciona bem, quem ganha é a população. E é para as nossas populações que estamos aqui. É por elas que somos autarcas, é por elas que devemos continuar a lutar e é por elas que temos hoje de começar a responder à pergunta que nos trouxe à Sertã. As freguesias, que futuro? Eu acredito que o futuro das freguesias passa por mais autonomia, mais competências, mais recursos, mais respeito institucional e, acima de tudo, mais proximidade. E esse futuro começa precisamente com momentos como este, juntos, enquanto freguesias, a discutir aquilo que queremos ser.
3: Presente na sessão de abertura esteve igualmente o Presidente da Câmara Municipal da Sertã, Carlos Miranda. Situado no interior do país e afetado pelos desequilíbrios do investimento estatal, o Conselho tem conseguido, contudo, afirmar-se e contrariar a tendência de quebra demográfica. Uma dinâmica que, segundo o autarca, se deve tanto à chegada de migrantes como a famílias portuguesas que têm escolhido este território para viver. O reflexo desta tendência nota-se de forma clara no agrupamento de escolas da Sertã, já que este ano letivo 40% dos alunos provêm de famílias nacionais recém-chegadas ao concelho, exemplificou o edil. Com estas palavras, Carlos Miranda quis deixar um sinal de esperança e enaltecer o papel central das juntas de freguesia na coesão das comunidades. Um papel fulcral que ficou amplamente demonstrado de forma muito recente durante a passagem da tempestade Christine, sustentou o Presidente da Câmara.
5: A resposta que foi dada no terreno foi uma resposta absolutamente fantástica. Que foi dada no terreno pelos seus presidentes de junta, pelos membros dos executivos, pelos membros das assembleias, pela união que as freguesias conseguiram criar nas suas próprias comunidades. Não seria possível, nas circunstâncias em que nós estávamos, inclusivamente, sem comunicações, sem luz elétrica, não seria possível a resposta que foi dada se não tivéssemos, de facto, freguesias operacionais no terreno. E, portanto, eu quero dizer, respondendo à primeira questão, e deve ser a partir desta primeira questão que nós temos que refletir se precisamos ou não precisamos de juntas de freguesia, se precisamos ou não precisamos de freguesia, a resposta para mim é claramente sim, nós precisamos de freguesias.
3: Ficou assim demonstrado que as freguesias precisam de ser intervenientes e devidamente capacitadas, tornando-se urgente atenuar as desigualdades existentes entre territórios, nomeadamente ao nível das competências dos recursos humanos e da transição digital, reforçou o autarca.
5: Urge pensar sobre a questão da insuficiência dos recursos financeiros, sobretudo numa perspectiva de definição ou redefinição de competências das juntas de freguesia. Naturalmente que a falta de recursos humanos qualificados, será certamente um problema com que as juntas de freguesia se deparam, porque se nós, nas câmaras municipais, nos deparamos com este problema, as juntas de freguesia terão este problema de uma forma ainda mais acrescido. Temos também, hoje em dia, e isso é visível também em algumas freguesias, o problema da transição digital e da inclusão, numa fase em que a administração pública se está a reestruturar e está a caminhar em direção ao digital. É preciso que as freguesias não fiquem de fora deste processo.
3: O papel de proximidade das autarquias locais também foi destacado por Luís Ribeiro, presidente da Mesa da Assembleia de Freguesia da Sertã. Para este responsável, o presidente da Junta constitui a primeira linha de uma proteção civil imediata, sendo o consolo também o abraço de quem precisa. Luís Ribeiro defendeu ainda a união entre freguesias, que devem estreitar laços e cooperar de forma mais próxima, sobretudo em territórios de baixa densidade demográfica, como é o caso da Sertã. O evento contou com a participação de vários autarcas e responsáveis locais, constituindo-se num espaço privilegiado de partilha de experiências e reflexão sobre os rumos da governação de proximidade no distrito. Este é um tema que vamos desenvolver durante a próxima semana informativa. Entretanto, por Proença Nova, o Plangaio volta às bancas do festival que lhe dá nome. Este produto endógeno originário de Sobreira Formosa, Montes da Senhora e Alvito da Beira está novamente em destaque este fim de semana na Sobreira Formosa. Telma Antunes.
6: Sobreira Formosa, em Proença Nova, recebe até amanhã, 20 de setembro, o Festival do Plangaio. Nestes dias, o Plangaio assume o papel principal da festa, acompanhado pelo seu príncipe, o Maranho. João Lobo, presidente da Câmara Municipal de Proença Nova, salientou que, após 10 anos de festival, o crescimento do Plangaio é notório, estando agora presente em diversas ementas dos restaurantes do concelho.
7: Não tenho dúvidas que, relativamente ao Plangaio, nós tivemos uma implementação maior. Dá-me-lo a conhecer. Hoje os restaurantes já têm plangaio nas suas ementas, não de forma continuada, mas já têm, antes não tinham, e portanto essa foi o grande objetivo, foi a dar a conhecer, do ponto de vista gastronómico, aquilo que é um produto que é muito intrínseco à freguesia da Sobreira e à Sobreira Formosa de forma particular.
6: Sobre a certificação do produto, o autarca salientou ainda que o processo está em andamento.
7: O processo é em andamento relativamente à sua certificação. E nessa circunstância é um processo longo, que tem várias equações. Temos um consultor externo que nos está a apoiar nessa condição. Espero que durante o ano 2027 tenhamos esse processo concluído.
6: O Conselho procura também, com a ajuda do Maranhão, revitalizar a atividade agropecuária na região.
7: Também é, e por isso eu falava da agropecuária, um interesse importante, porque o Conselho de Proença Nova não o é hoje, mas há cerca de 15, 17 anos atrás ainda era. Era o Conselho do país com maior registro de caprinos. E nós queremos que essa atividade volte outra vez a tomar corpo. A própria cooperativa que foi criada, a Capri Pinhal, para a recolha do leite de cabra, traduz exatamente esse. A aposta que o município também tem e apoia essa cooperativa relativamente àquilo que é a atividade da caprinicultura.
6: João Lobo considera ainda que estes eventos são os verdadeiros embaixadores da região, sublinhando que a gastronomia é um dos principais vetores.
7: Estes festivais são embaixadores do próprio território, não é? E, portanto, são atrativos. Há muita gente que se desloca para conhecer, do ponto de vista gastronómico, e a gastronomia é o primeiro vetor do turismo e, portanto, se o fizermos bem, se a restauração que temos, que é de boa qualidade, tem bons produtos, conseguir também fazer essa ponte relativamente ao conhecimento do resto do território, quer seja no turismo natureza, que é a nossa monumentalidade, traduz de facto para o turismo um vetor importantíssimo.
6: Este ano o certame registra um recorde de artesãos, contando com 21 barraquinhas. O festival recebe hoje os à toa e amanhã, dia 20 de setembro, finaliza com o duo Beira Tango e com uma sessão de fogo de artifício.
3: O Plangai, um enchido que aproveita a carne de porco até ao osso e que vem sendo reavivado com esta iniciativa desde 2016, ano em que a freguesia de Sobreira Formosa recebeu o primeiro festival temático.
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3: Agora a previsão do estado do tempo para este sábado. Vamos estar continuar com o céu geralmente limpo, vai aumentar de nebulosidade durante esta tarde, o vento sopra fraco a moderado, sendo por vezes forte nas terras altas. Temperatura sobe hoje, tal como vai subir amanhã, e o tempo será exatamente o mesmo. Céu geralmente limpo, aumentar temporariamente nebulosidade durante a tarde e o vento soprar fraco a moderado. Quanto a temperaturas máximas previstas para hoje, capitais de distrito, Porto Alegre 32, Castelo Branco e Leiria 33, Coimbra e Santarém 35 graus. Na nossa região, os termómetros vão rondar os 29 graus de máxima no Conselho da Pampilhosa da Serra, 31 em Figueira dos Vinhos e Castanheira de Pera, já por Penamacor e Pedrógão Grande vão alcançar os 32 graus de máxima, Proença Nova, Vila de Real, Veiazer e Ferreira dos Êxeres 33, para Oleiros, Certeia e Sardoales estão previstos 34 de máxima e para Vila Velha de Ródão 35. Neste momento estão 29 graus já em Cernas do Bom Jardim. Tenha a continuação de um excelente sábado na nossa companhia.
1: 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Sabia que a miopia está a aumentar de forma preocupante, principalmente nas crianças e jovens? Estudos indicam que em 2050, 52% da população mundial será míope. Além da dificuldade em ver ao longe, os míopes têm maior risco de desenvolver outras patologias, como glaucoma, cataratas e doenças na retina. 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
17: Bom fim de semana, um ótimo sábado na companhia de Condestável, hora 2 de Ao Som da Música na sua rádio preferida. Bom almoço, por aqui pode sempre degustar a melhor banda sonora. Taylor Swift e Post Malone, próximos minutos com Fourth Time, depois a Vampire de Olivia Rodrigo.

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A poderosa voz de Benson Boone em Beautiful Things, nesta hora 2 de Ao Som da Música, a caminho das 14 horas. Um bom início de tarde deste sábado. Tenha um excelente fim de semana, sempre bem sintonizado na Contestável. Luís Capaldi é o próximo convidado. Fazemos play neste Forgive Me.

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um single intemporal este Somebody That I Used To Know, o tema que deu a conhecer ao mundo a voz de Gautier. Terceira hora de Ao Som da Música, um ótimo sábado, um excelente fim de semana ao som da Contestável. The Script, próximos minutos com For The First Time, depois há Harry Styles e David Kutcher.

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0: No More Running Away, um dos grandes sucessos dos Air Traffic, lá atrás Lonely Boy dos Black Keys. Hora 3 de Ao Som da Música, um ótimo sábado, um excelente fim de semana. Agora Lord com Solar Power. Boa viagem se vai na estrada, fique connosco.
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1: Ótimo sábado, um excelente fim de semana. As emoções do futebol estão de regresso. Neste fim de semana com dose dupla, este sábado então esse jogo com início dentro de aproximadamente 6 minutos. Taça de Portugal, Vitória de Sernás recebe o histórico Varzim. Partida com o relato integral na Condestável. Já sabe que todas as semanas acompanhamos as equipas da nossa região. Vamos já ao encontro do José Carlos Reis. Avançamos para o Municipal, Nuno Álvares, com as primeiras notas desta partida. Muito boa tarde.
2: Viva Hugo, boa tarde também para todos aqueles que vão ouvindo o FM da Condestável e respondemos então em direto do Estádio Municipal de Nova Espreira, aqui em Sernancho do Bom Jardim, para este confronto entre Vitória de Sernancho e Varzim, mais um confronto do Vitória de Sernancho com um dos históricos do futebol português. De resto, há duas semanas atrás, foi aqui com o Bolentes para o campeonato, neste caso para a Liga 3, e hoje é para a Taça de Portugal. O Vitória que vem de uma vitória na Nazaré, onde eliminou os nazarenos, isto na prova, obviamente, porque para o campeonato perdeu na semana passada nas Caldas da Rainha. Varzim, que vem de duas derrotas consecutivas para o campeonato, o Vitória que ainda tem apenas um ponto também nesta prova do terceiro escalão do futebol português. Mas isto agora são outras contas. Interessa que quem passar esta eliminatória a seguir vai para a terceira eliminatória da prova e, portanto, aí já há outros tubarões. Para já, apenas Liga 3, Segunda Liga, portanto, na próxima já entra a primeira, mas hoje temos aqui duas equipas de Liga 3. Uma da zona da Série B, se quiserem, Zona Sul, Série B, o Vitória Sernancho, outra da Zona Norte, Série A. E o Vitória hoje tem aqui duas novidades no 11 titular, o aparecimento de Martim Almeida e também de Lucas Silva, o que origina que Bruno Sousa e Henrique Cavalcante estejam no banco. De resto é tudo igual à semana passada, ou seja, João Lucas, Diego Tavares, Mateus Matias, Roberto Embaló, Alexandre Patrício, Martim Almeida, André Dias, Lucas Silva, Filipe Garcia, Tomás Marques e Edgar Moura a este 11 base escolhido por Nathan Costa. No banco, Lucas Fernandes, Paulinho, Miguel Rosário, Henrique Cavalcante, Juan Muriel, Irkane, Bruno Sousa, Dudu e Gustavo Barres. Já o Varzim, treinado por Carlos Fernandes, que foi responsável pela subida da União de Santarém à Liga 3 e por lá esteve também há algum tempo, agora tenta subir o Varzim à 2ª Liga. O Varzim alinha com Gustavo Ramalho, depois Pedro Nunes, David Pérez, que esteve no Benfica e Castelo Branco na época passada, Pedro Matos, Rodrigo Pereira, Marcelo Cunha, João Cardoso, Stitch, Ruben Fernandes, Martim Bolotto, ainda Valentim Sousa. No banco, Momo Mbai, Ruben Oliveira, Dani, Luís Oliveira, André Guedes, que na época passada representou o Vitória Sernancho, João Couto, Miguel Vilacova, Diogo Rebelo e Francisco Silva. O técnico já o disse, é Carlos Fernandes, ainda há outro jogador no plantel do Varzim, mas já que sabemos, aqui junto de colegas, dificilmente voltará a jogar, que é Álvaro Milhados, também já jogou no Sertanense e, portanto, que não está nos convocados. E destes jogadores que estão hoje aqui no Varzim, também o Luís Oliveira, que está no banco suplente, já representou o Sporting da Covilhã. Árbitro da partida é Façanhá. Atenção ao Conselho de Arbitragem da Associação de Futebol de Lisboa. Tem como assistentes Manuel Henriques e Bruno Amaral. O quarto árbitro, Diogo Constantino. Há uma placa de apoio do Varzim ali na casa de talvez 150, 200 pessoas talvez do Varzim que estão aqui no Municipal de Nóvares. A bancada, essa bancada principal ainda está muito despida hoje para este jogo, para a Taça de Portugal. Estamos a falar num sábado à tarde às 3 horas, não é fácil quando há tanta vindima por aí para fazer. Calculo eu. Mas bem, vamos aguardar pelo início do jogo, que será daqui a pouco.
1: Dentro de poucos minutos, então, o início desse jogo da Taça de Portugal é a segunda eliminatória com o Vitória de Cernãs a receber o histórico Varzim em Cernãs do Jardim.
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1: São 15 horas. Em qualquer momento, vamos ao encontro do José Carlos Reis para o início do relato desse jogo. As emoções da Taça de Portugal no Condestável. Vitória de Cernãs, Varzim.

0: Chacar os raios, vamos em frente. Vamos em frente com o relato.
1: Pontapé de saída para a partida. A equipa de Vitória tocou na primeira bola, mas já perdeu. Atenção, é o Varzinho já que vai para o ataque. Marcelo Cunha a jogar a bola ao meio. Ali tira, ali Diego Tavares. Sobra a bola para a equipa da Póvoa. Ali o veterano Ruben Fernandes, 40 anos, muitos anos de Primeira Liga. Pelo Gil Vicente, por exemplo. Lá está agora Pedro Nunes. Pedro Nunes avança o passo aqui na direita. A bola vai ali já para o companheiro. Camisola número 7 da formação do Varzinho. Ali a bola a ser batida no ataque, vai aparecer primeiro Mateus Matias, fica com bola, dispara Mateus Matias, a bola na frente, passa a bola pela cabeça ali de Alex. Alex deixou ali a bola já para Roberto Ibaló. Roberto Ibaló outra vez aqui para o Alex Patrício, outra vez no meio ali para o capitão Edgar Mona, deixou atrás ali já para Mateus Matias, mais atrás ali já para Jota, o guardião João Lucas avançou, passa ali já ali para um companheiro, era circunstância Edgar Moura, joga para a esquerda ali para Mateus Matias, recebe Mateus Matias, joga para a grande roda ali a bola ali para Martim, o Martim que se estreia hoje na formação vitoriana, não conseguiu dominar bem o Jérico. Martim Almeida, o ex-União Leiria, vai tirar ali um homem da formação do Varzim, vai a bola sobrar ali para a falta de David Pérez, o ex-Benfica e Castelo Branco a fazer falta, foi 6 sobre 6, livre para o Vitória Cernache na saída do Sumer Relvado. Lá está o Vitória Serracha ali com o Roberto Ibaló, tocar curto para a direita ali já para o companheiro que era Diego Tavares, vai atrás para Mateus Matias, joga aqui para a esquerda para Edgar Moura. Edgar Moura faz contenção de bola, deixa a bola ali para a direita, lá para Diego Tavares a receber, junto à linha divisória, vai avançar ali sobre o lado direito, vai fazer o passo ali, bola ao meio, tira o homem do Varzim, fica a bola ali, ainda para a equipa de Vitória, segunda bola no ressalto, atenção, pode ser a penalti. Penalti para a Vitória, atenção, vai haver ação disciplinar. Ali um atraso para o guarda-redes, depois... Não, não marcou penalti, não. O árbitro apontou para a marca de penalti, mas se calhar considerou pontapé de baliza. Pareceu, sinalizou de imediato, ficou ali alguns... Era uma falha incrível de Ruben Fernandes. Depois não percebi bem o que é que se passou ali. O árbitro apontou com o braço, esticou o braço na marca de penalti, mas afinal de contas era mesmo pontapé de baliza para a equipa do Varzim. Mas uma grande oportunidade para a Vitória. Atenção, olha, o Varzim vai jogando ali sobre o lado esquerdo. Ali Stitch vai para o cruzamento. A bola contra o adversário. Ela vai para fora. Arremesso para a equipa do Varzim. Arremesso para a equipa do Varzim, lado esquerdo para Stitch efetuar. Tem a bola nas mãos ali na projeção do bico da grande área da equipa da Vitória. Tenta cortar o nome da Vitória. Fica a bola ali para Diego Tavares. Vai aliviar ali. Aliás, é Tomás. A Bolivia não consegue. Sai a bola para um adversário ali a rechaçar. Perde-se um linha de cabeceira. Dá ponto ao pé de baliza para a Vitória de Serrais. Lá está a bola para Jota. Deixar ali para Mateus Matias, brasileiro para brasileiro. Não, acaba por ser o pontapé de baliza para ser batido ali já por João Lucas. E tocou curto para Mateus Matias, já recebeu o esférico. Vai movimentar ali, olha no meio campo adversário, faz uma pausa. Mateus Matias vai deixar a bola ali para a direita, para Diego Tavares, a receber, recabrir fora. Passa ali na linha para Tomás ao meio para Roberto Ibaló, dentro da grande roda. Joga mais à esquerda, aqui já para Edgar Moura. Edgar Moura mais à esquerda, ainda aqui para o Filipe Garcia. Mal do passo Filipe Garcia. Tenta sair agora ali Marcelo, a bola para a direita ali para o companheiro. É para Pedro Matos, vai para o cruzamento, Pedro Matos já cruzou a bola nas costas do homem da Vitória, fica Roberto Ibaló à segunda quadra, jogou curto ali já para Martim para Filipe Garcia, bate contra o adversário, ganha lançamento da equipa de Vitória Serrás. Ali Martim Almeida jogava no sub-23 do Famalicão na época passada na Liga Revelação, estava agora atualmente na União de Leiria, foi dispensado para a Vitória. Estreia-se hoje, bola batida agora para a equipa de Vitória, está fora, lançamento para a formação Poveira. Meio do meio campo defendido pela equipa da Vitória de Serrais, vai ser a camisola 13, Jurado, que vai fazer o arremesso. Está Jordão Cardoso com a bola nas mãos a fazer, a preparar o arremesso para dentro do relvado, lança ali Jordão, ali a bola já para o companheiro, vai tentar bater na área, tira Roberto Ibaló, sobra a bola para a equipa do Varzim, outra vez arrumou, outra vez o Vitória a recuperar a bola, mas pouco tempo, cruzamento, a bola na área, para as mãos ali, David Pérez a meter a bola nas mãos, João Lucas, tenta lançar de imediato o contra-ataque, a bola com muita força para a velocidade ali de Lucas, está fora da baliza o guardião Gustavo, mas controla apenas o lance, perde a bola para a linha de cabeceira, dá ponta a pé de baliza para o Varzim. Pontapé da baliza para a equipa do Varzim, já batido ali por Gustavo, bateu ali já para Pedro Nunes, depois para Roberto Fernandes. Aí está o experiente quarentão Bruno Fernandes, outra vez para Pedro Nunes. Bico da grande área a receber a bola, segura, deixa atrás ali a bola até para o, até o guardião Gustavo Ramalho, na marca da grande penalidade, circula a bola depois para Ruben Fernandes, outra vez a bola à direita para Pedro Nunes, mais à direita aqui já para Jordão, deixa a bola para Pedro Nunes, bate na frente, sai a bola meio rolada, não chega sequer à linha divisória, vai ali Roberto Ibalo, aliás Edgar Moura ganhar de cabeça, sobra a bola no entanto ainda para David Pérez, na direita aqui já para Pedro Matos, tenta passar, corta bem ali Filipe Garcia, dispara um foguete, a bola por azar bate no adversário, sobrou para Marcelo, lá está o homem que já representou o Fátima Cal algumas épocas atrás, perde a bola, vai para fora, lançamento para o Vitória de Serraspas, antes ali o homem do Varzim caído dentro do relvado é David Pérez, faça a árbitro da partida, vai perceber o que se passa com o médio do Varzim. Terá dado ali uma bolada no peito e não ficou assim muito satisfeito. E vai-se levantando, parece que está tudo ok, não vai precisar de assistência sequer. E vai haver a seguir a remessa para o Vitória de Serraz. Já estamos no sexto minuto da primeira parte, mantém-se o 0-0, ainda ninguém rematou a baliza. Ali um mau atraso, um homem do Varzim que ia dando ali uma jogada de perigo. Esta bola para ser arremessada por André Dias, vai deixar ali para André Moura, para André Moura, para Edgar Moura que vai devolver a bola para o Varzim. Sobra a bola então lá atrás para Gustavo Ramalho, deixa já para Ruben Fernandes, na direita encontrou João Cavalheiro, que é Pedro Nunes, outra vez para Ruben Fernandes, tabela os centrais da formação do Varzim na sua zona defensiva, aliás espera que alguém do Vitória pressione mais alto, vai ali agora a sair a jogar Pedro Nunes, vai aqui para a direita para Pedro Matos, Pedro Matos tenta passar, vai lá para a terceira Dias, rouba a bola, mas por pouco tempo também não consegue ficar com a bola. Alex, fica a bola para a equipa do Varzim, lado esquerdo para Stitch, lá vai Stitch ali em velocidade, ali não encontrava ali um companheiro que era Martim Boto. Sai ali a bola, passa em profundidade, mas diretamente para a linha de cabeceira, vai dar pontapé da baliza para a equipa do Vitória Serraz. Pontapé de baliza para ser abatido por João Lucas, já para Roberto Ibalo. Ali, aliás, Pedro Garbora. Bola na frente, atenção, olha o Varzim, recupera a bola, vai ali, pode ser perigoso o ataque da equipa do Varzim, bola para a esquerda, para Valentim, lá está ali a dominar o Xérico, Valentim vai deixar aqui para a direita, para um companheiro, bola para a direita, aqui para a camisola 3, é Jordão, vai Jordão para o cruzamento, a bola sai ali para as mãos de João Lucas. João Lucas chega com a bola nas mãos, ali... manda subir os companheiros no relvado, prepara-se agora para bater na frente. Não, prefere jogar curto ali para Mateus Matias. Recebe Mateus Matias, anda ali com a bola no bico da bota direita. Vai avançar, calmo e tranquilamente. Ali o central brasileiro joga curto ali para Roberto Ibaló. Outra vez atrás para Mateus Matias. Mateus Matias outra vez na frente agora para Edgar Moura. Edgar Moura joga à esquerda. Encontra já Felipe. Felipe deixa ali a bola para Martinho, que perdeu. A equipa do Varzim responde já com o Jordão. A bola ao meio ali para o companheiro camisola 7. Pedro Matos perdeu, perdeu a bola. Vai a bola para a equipa do Varzim, está assim, para Pedro Nunes. Agora David Jordão a bater na frente, bola para fora, lançamento para o Vitória. É para Felipe Garcia efetuar. Lançou Felipe Garcia, deixou a bola atrás ali já para Mateus Matias, já receber, joga para a direita, encontrou o Diego Tavares, vai jogar calmo e tranquilamente o central vitoriano, a Estondela, lá está ali a jogar agora para o ex-Oliveira do Hospital Mateus Matias, outra vez para Martinho, para Diego, aliás, o Diego já arrastou na época passada, como sabe, nesta avançou o passe ali na direita, a bola era para Lucas. Lucas deixou a bola atrás, ali já para Mateus, lança o ataque, bola à direita, ali com muita força, vai aparecer agora o cruzamento para fora. Bola cruzada ali por Edgar Moura, que apareceu ali a criar um desequilíbrio, a bola saiu larga, pontapé de baliza para o Varzim. Aproveito, digo, meus amigos, vamos nesta altura 10 minutos da primeira parte. E no Municipal Nuno Álvares, em Serraz, estão a gerir o placar, continua a registrar. Vitória de Serraz 0, Varzim também 0.
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1: Está com a Condestável 91.3, 97.5, 77.7, bem rádio, Condestável.pt, canto para a vitória de Serrache. Vai ver ali canto à maneira curta, digo eu, ou não. André Dias ou Filipe Garcia, um deles para bater o tiro de canto. Lá está, é Dias que vai deixar para Filipe Garcia bater. Sabe Filipe Garcia com o canto, bola na área, atenção, cabeceamento, tira o homem do Varsim. E da segunda bola, Marcelo Olivia, de qualquer maneira. Ali, a bola lá para a frente, vai sobrar para os homens do Vitória, o atraso muito longe de cabeça, para intermédio de Tomás, ali para o guardião João Lucas. Joga já o Vitória. Bola para Diego. Diego para Mateus. Mateus para Filipe Garcia. Atrás outra vez para Mateus Matias. Vitória vai sair sempre pela certa. A bola agora para Edgar Moura. Joga na direita. Atenção. Bola com muita força. A bola antes para a frente. Ali para a entrada de Lucas Silva. Mas corta o homem do Varzim. Já sai o ataque do Varzim. Mas não. Recupera ali Martim. Mas perdeu a bola. Logo assim vai lá. Falta, diz o árbitro. Façanhá. Que há puxão ali do homem do Vitória. Está a ser de Edgar Moura. André Dias pensou que não fez falta e não fez, porque o Edgar diz que foi ele que fez, terá puxado o homem do Varzim. Façanhá estava ali encostado aos jogadores. Temos já batido para Ruben Fernandes, joga na esquerda ali para Sites. Sites mais à esquerda ali já para Valentim Souza. Outra vez para Ruben Fernandes, para Sites, agora de longe a bola até ao guardião Gustavo Ramalho. Lá está Gustavo Ramalho a deixar já a bola para Pedro Nunes. Pedro Nunes a movimentar o Xérico. Está para Ruben Fernandes, outra vez para Pedro. Está Pedro Nunes, vai avançar o passo ali para o quarto homem da Vitória. Rechaça também o homem do Varzim, sobra a bola no dedo para Diego Tavares. Põe gelo no jogo de Diego Tavares, já para Roberto Melo, outra vez para Diego. Diego mais atrás até Jota. João Lucas chega com a bola. Dá ali uma tranquilidade impressionante. Roberto Melo de calcanhar para Edgar Moura. Avançou, passa ali já ao meio para André Dias. Tem estado escondido o jogo André Dias. Agora aparece, atenção, passa à direita. Lá vai ali, é sobre a direita. É o Vitória que vai para o ataque à livre. Digo eu, o árbitro diz que não. Como é que é possível? Foi dois braços a empurrar e Edgar para o chão. Lá está, bola sobra para a equipa do Varzim. Aliás, empurrar Roberto Melo. Está ali a bola a ser jogada pela equipa do Vitória. Aliás, a equipa do Varzim recupera. Ruben Fernandes chega com bola. A bola ali a ser movimentada. Ali, calma e tranquilamente, pelo veterano. 40, Ruben vai avançando o passo ali já para Martim Boloto. Vai jogar aqui à direita. A bola vai sobrar para o Filipe Garcia. Deixa atrás ali para Mateus Matias. Mateus Matias vai fazer a finta. Vai ser a jogar curto ali. A bola na frente. Estava a dormir Edgar Moura. Fica a equipa do Varzim com a bola com o Pedro Matos. Vai jogar na frente. Perdeu. Fica a bola ainda para David Pérez. David Pérez, aliás, para 27 é Martim Boloto. Martim Boloto ali para Sites. Sites deixa atrás até Ruben Fernandes. Dentro do grande círculo. Saída do meio campo da equipa do Varzim. Bola agora aqui para a direita para Pedro Nunes. Avança o passo. O passo ali para Jordão.

0: canto para a equipa do Varzim. Lá está. Lado direito, a maneira como já a formação do Varzim.
1: Já faltou mais para fazer o meu primeiro relato da carreira em tronco nu. Já faltou muito mais.
0: Lá está a bola para. Canto para a equipa do Varzim. É Valentim que vai para o pontapé. Valentim Souza, lado esquerdo da maneira como ataca a equipa do Varzim. Vai o canto batendo, tirou João Lucas a soco. Depois André Dias alivia sem cerimónia. Tira a bola daquela zona, sobra a bola ainda para a equipa do Varzim. Bombeada lá para o ataque, tira do outro lado também Mateus Batista. Aliás, Diego, de cabeça, sobra a bola ainda para Pedro Nuno. Lá está Pedro Nuno, perde a bola, luta com a meia vitória. Recupera a equipa do Varzim, no entanto, a passa a bola com o Jordão, a deixar a bola atrás. Outra vez para Pedro Nuno. Joga no grande círculo para Ruben Fernandes. Ruben Fernandes vai jogar à esquerda. Ali a bola até um companheiro, parece-me que é Valentim Souza. Vai jogando ali sobre o lado esquerdo, bola atrás. Vai a equipa do Varzim tentar sair pela certa. Ali com o Ruben Fernandes dentro do grande círculo, junto à roda. A deixar ali curto para o companheiro, que é para o David Pérez. O ex-Benfica, que está para aí, que joga na frente da bola para o ataque. Tira ali o homem de vitória, não consegue. Atenção, ressalto só para a equipa do Varzim. Pode ser perigoso. Pode ser. Vai ser o cruzamento. O corte e a bola nas mãos do Lucas. Tenta bater já João Lucas rapidamente para a velocidade de Lucas Silva. Atenção, ganha bem Lucas, pode ir para a área, pode matar, faz uma fita, vai esperar para o apoio, vai fazer o quê? Mais uma fita, o remate, golo! É golo! Que Lucas Silva que faz o golo já confirmar, porque de facto ali a amortecer, a tentar perceber o que fazia Ruben Fernandes com os seus 40 anos, não pressionou muito, tentou jogar na expectativa, acreditou. É isso mesmo, Lucas Silva, em cima dos 16 minutos, o miúdo, o jovem que foi campeão da Liga Revelação na época passada no Académico de Viseu, acreditou, atirou, marcou. Agora 17 minutos, primeira parte, vitória Serrach 1, Lucas Silva, Varzim 0.
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0: Lucas Silva, se eu não estou enganado, se a memória não me falha, 21 anos, Ruben Fernandes, 40 anos, frente a frente, avançado e central, respectivamente. Acontece que Ruben Fernandes não pressionou a pensar que o jovem ia tremer. Ele hesitou muito, de facto, parecia não querer rematar, mas acabou por fazê-lo. Atirou para o fundo, Gustavo não tinha a fazer, só ir buscar a bola ao fundo da baliza. Está feito o primeiro da partida. Curiosamente, na altura que o Varzim até estava melhor no jogo, até estava a aparecer na área, mas um contra-ataque rápido deu nisto. Deu o gol da vitória. Calha para um 0 ao Varzim. Agora é Jordão que joga no lado direito da equipa do Varzim. Bola ali para Marcelo. Primeiro aparece Filipe Garcia por a bola fora. Lançamento para a formação do Varzim. Ah, está a bola nas mãos de Jordão para fazer a reposição, lança ali para Marcelo Cunha, perde a luta com Martins, já foi puxado, está a ser puxado, eu vi, o assistente diz que não, parecia que ia ser cruzamento, depois tira o Edgar Moura para fora. Não, mas o assistente tem que ver que o jogador do Vitória está a ser puxado, até se viu a camisola a esticar. Ah, está ali, lançamento para Jordão, efetuar, lançou atrás ali, bola outra vez para Jordão, vai para o rasteiro ali, para o quarto homem da vitória, tira de qualquer maneira, sobra a bola no ressalto ali para David Pérez, deixa para Jordão, Jordão atrás ali para Pedro Nuno, ao meio para Ruben Fernandes, arranca Ruben Fernandes, bola para a esquerda ali para

0: Valentim saiu para fora, gera para o homem do Vitória, arremessa para o Varzim. Lá direito, da maneira como defende o Vitória, lado canhoto do ataque do Varzim, bola atrás ali para Ruben Fernandes. A receber, joga aqui ao meio, ali para Pedro Nuno, avança o passo aqui para a linha de visão, para Jordão. Jordão mais na linha, aqui para o companheiro, quem é este? É o camisola 7, Pedro Matos, deixa atrás, outra vez ali para Pedro Nuno, outra vez para o lado esquerdo, para Ruben Fernandes, a receber, encosta na esquerda para Stitch, segurar a bola, pouco tempo, agora vai ali a deixar de muito longe, Stitch a bola, até o guardião Gustavo, na meia da sua grande área, a receber, entregar de imediato, já para Pedro Nuno, a receber, esta é contestável, e metemos a partir de Serras para o Jardim Vitória, ganha por 0 ao Varzim, a Taça de Portugal, bola na velocidade ali do Marcelo Cunha, vai aparecer Mateus Matias a controlar o lance e a ficar com bola, vai ter que disparar dali para fora, não fazer o disparate que fez nas Caldas na semana passada, onde entregou a bola para o adversário, no caso para o Pantanhese. Já está ali a bola para a equipa do Varzim, à falta, cometida sobre David Pérez. Meio do meio campo defendido pela equipa do Vitória, livre para a equipa do Varzim. Lá está para bater o camisola 7 do Varzim, Pedro Matos. Está a começar a aquecer, há pouco estavam 33 graus aqui em Cernache do Bom Jardim. Mas aqui na cabine de imprensa, com o Saulo bater aqui de frente, deve dar mais certeza. Lá está Pedro Matos para o pontapé livre, bola muito longe, vai ser a bola cruzada, pega no meio da área, atenção, o cabeceamento do homem do Varzim, bola para fora, mas gira ali o homem do Vitória, é canto para o Varzim. Canto para a equipa do Varzim, lado esquerdo, maneira como ataca a formação Poveira. Ali os adeptos do Varzim, agora mais calados. Aliás, agora está quase a gente calada, mesmo a meia bancada do Vitória, que hoje está muito pouca gente em relação ao que tem acontecido nos outros jogos. Canto batido, bola de novo para a equipa do Varzim, segunda bola, vai ser o cruzamento, bola para o meio da área, o dia ali de cabeça para as mãos de João Lucas. João Lucas ali a movimentar as pernas, por enquanto ainda não há bola, agora sim, a movimentar a bola curta e ali já para o companheiro Mateus Matias, avançou, passa aqui para Filipe Garcia, lá está a deixar a bola atrás ali para Edgar Moura. Edgar Moura, o central esquerdo vitoriano, deixa ao meio ali para Mateus. Mateus dá para a direita, ali para Diego Tavares. Diego a receber, vai fazer o compasso de espera, deixa a bola atrás ali para Mateus. Mateus depois para Edgar Moura, recebe ali o capitão vitoriano, vai devolver a bola ao meio para Mateus Matias, a receber ali o Enzo Oliveira do Hospital. Segura a bola, vai olhar para a direita, é para lá que foi a bola, entrega já para Diego Tavares, avança Diego Tavares, o passe ali encostado à linha sobre o lado direito, o homem do Varzim de girar a bola, sobra no entanto para a equipa da Póvoa, dá ali Roberto Malaldar, luta, tirou na frente, vai a bola para a equipa do Varzim outra vez. Pedro Nuno já aqui para Jordão, devolve atrás ali para Pedro Nuno. Pedro Nuno vai jogar ao meio ali para Ruben Fernandes. Há pouco deixou-se comer de cebolada por Lucas Silva. Ele levou o golo da equipa da Vitória. Calha para zero. Bola batida no ataque da equipa do Varzim. Vai aparecer primeiro Filipe Garcia a ficar com a bola. Joga curto ali para Martim. Leva uma paulada de Jordão. Atenção. Livre ali Alexandre Patrício. Não Martim. Sofrer falta. Façanha. Avisa ali o jogador do Varzim. A próxima é... advertido disciplinarmente. Uma entrada a roçar a ação disciplinar de Jordão Cardoso. Livre para Edgar Moura. Joga para Mateus para Diego. Avança o passe. Recupera ali Valentim para a equipa do Varzim. Lá está ali a bola a jogar na equipa do Varzim, do lado esquerdo. Bola para Roberto Fernandes no meio, ali a bola para David Pérez. David Pérez depois para Pedro Nuno. Pedro Nuno outra vez para Roberto Fernandes. Roberto Fernandes sai ali com a bola no bico da bota esquerda. Encosta ao lado canhoto ali já para Valentim Sousa. Valentim Sousa vai para o cruzamento, não consegue. Sai a bola outra vez atrás para Valentim. Pressiona ali André Dias. Fica a bola para a equipa do Varzim. Vai até Roberto Fernandes. Deixa da grande roda ali para David Pérez. Entrega à esquerda outra vez para Roberto Fernandes. O Varzim agora todo instalado no meio campo vitoriano. À exceção do guarda-redes Gustavo. Bola à esquerda. Vai para o homem do Varzim, não há nada, a bola fica em poder dos homens do Vitória, ponta pé de baliza para o Vitória, Serrache. Aproveito e digo, meus amigos, vamos nesta altura no Municipal da Nova Esfera em Serrache do Bom Jardim. 24 minutos na primeira parte, o placar vai registando Vitória de Serrache 1, Varzim 0.
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0: Atenção! Para fora! Mais uma oportunidade para o Vitória. Ganhou bem ali sobre a direita. Acho que outra vez Lucas Silva ganha sobre o adversário. Outra vez o Romano Fernandes a ficar no bolso. E Lucas a arrematar a bola por fora da rede. É pontapé de baliza para o Varzim, mas muito perto do segundo Vitória Serrás. Está de novo o Varzim com bola. Vitória a jogar pelo seguro, a não arriscar muito, mas a jogar-se pelo seguro. Atenção, bola para a velocidade de Marcelo. Mas a velocidade tem que ser do outro. Do Marcelo não, que nunca lá chegava. Marcelo que já representou o Desportivo de Fátima, lembro-me perfeitamente. Há umas épocas atrás. É bom jogador, Marcelo. Olha, a equipa do Varzim não consegue sair agora. Repara a vitória com Martim Almeida. Lá está a jogar à direita. Bola com muita força. André Dias já não chegar. A bola saiu com muita força. Vai para fora. Lançamento para o Varzim. Já está ali a bola para ser arremessado lá atrás, diz o árbitro. Decididos para fazer o arremesso e lançar quase a linha divisória. E a bola é praticamente também de meio campo, defendido pela equipa do Varzim, que vai ser lançada. Lança Decididos, ali a bola na frente, ali a bola para Marcelo. Aliás, para Marcelo, não, para Valentim. Marcelo nota-se bem a diferença dele para os outros. Outra vez, bola para a equipa do Varzim, agora livre. Bola batendo atrás para Roberto Fernandes. Já foi comido solada por duas vezes por Lucas. Uma deu golo, outra quase que deu. Lá está outra vez Lucas Fernandes com bola para a esquerda. Ali Ruben Fernandes entrega já para Stitch. Faz com o passo espera. Stitch agora outra vez a bola para Ruben. Ruben deixa depois aqui para Pedro Nuno. A receber Pedro Nuno. Joga na linha aqui para Marcelo. Marcelo para a velocidade ali de Pedro Matos. Bola com muita força. Aparece ali Roberto e Baló a bater ainda a bola contra o adversário e ganha lançamento do Vitória Serrás na sua zona defensiva. Foi o Edgar Moura e não o Roberto Ibalão. Estou a trocar isto tudo, não sei porquê. Lá está. É que o Edgar até é mais alto que o Roberto. E o Edgar tem a braçadeira, mas pronto, tem para isto hoje. Lá está a bola para a equipa do Varzim. Agora sim, Roberto Ibalão falhou o quarto, mas chega com a bola à segunda. Sofre falta de Marcelo Cunha. Livre para o Vitória Serrás. Ainda bem dentro do seu meio campo. Lá está a bola para Edgar Moura bater, bate a bola rapidamente para a direita ali à procura de André Dias, recebe ali para Tomás, ali lá está, a foge agora, o Tomás está à procura da linha de passe, não consegue, vai encontrar agora aqui ao meio o Romero, aliás, era o Martim. Martim agora para Edgar depois deixa a bola atrás ali já, a bola para Mateus Matias, joga na direita para Diego Tavares, recebe Diego em cima da linha divisória, devolve a bola ao meio ali para Mateus Matias, dentro da grande roda, agora o Versinho está todo no seu meio campo e Vitória sobe todo. Mateus levanta a bola, atenção, é para a velocidade de Martim, tenta Martim ganhar, vai para a linha de cabeceira, não consegue, deixa a bola atrás, ainda aqui a bola para André Dias, agora para a sobre a direita, cruzamento de André Dias, vai para o cabeceamento, remate para fora. Acho que é Alex que aparece no segundo poste e a bola para fora, ponta pé de baliza para o Varzim, muito perto do Vitória outra vez de concretizar. É Tomás, não é? É Tomás Marques, que aparece a finalizar, a bola subiu muito e levantou a peitaça Tomás e levantou também a bola. Mas mais uma grande oportunidade para a Vitória. Lá está a equipa do Vitória a jogar ali, Pedro Nuno a movimentar o xerico para Marcelo vai arrancar para aí fora e o Vitória tem oportunidades, marcou apenas uma, já tem pelo menos mais duas grandes oportunidades para marcar, já podia estar a ganhar por mais, não consegue, mas vai ganhando para já para 1-0. O Varzim parece encolhido, parece não aparecer a formação da Póvoa. O Vitória também não deixa, uma equipa só joga aquilo que a outra deixa, não se esqueçam disso, meus amigos. Lá está ali a bola a ser jogada por David Pérez, a movimentar movimentar o Xérico, foge ali à grande roda, olha para a esquerda, é para lá que vai pôr a bola tem Stitch, vai dominar e dando-se na linha divisória, vai ali a pressão alta ali do homem do Vitória, ali a conseguir roubar a bola, é Tomás ali a insistir e já ali há falta, acho eu, exatamente. É livre para o Varzim. Bola já batida. Atrás, Ruben Fernandes. Recebe, dá para Pedro Nuno. Ainda bem do meio-campo da equipa do Varzim. O Vitória agora baixa um pouco as linhas. À espera que a equipa do Varzim suba para depois responder em contra-ataque. É assim que tem sido. Renato Costa tem preparado este jogo. Pelo menos é isso que está a entender. Bola para Ruben Fernandes. Bate ali para o lado esquerdo à procura do companheiro. Na circunstância, ali Valentim. Ia para o cruzamento. Não conseguiu. Deixou fugir a bola. Lançamento para a Vitória Serrache na sua zona defensiva. E depois é assim, o Varzim tem um ponto de lança que é Rodrigo Pereira, que praticamente ainda não tocou na bola. Foi lá a bola uma vez ou duas, mas não chega lá. Os homens do Vitória têm perfeitamente controlado as coisas até esta altura. Lá está ali a bola a ser lançada para a equipa do Varzim, para Stitch. De bola nas mãos, deu lateral canhoto, tenta jogar ali para Marcelo, tenta ganhar, bem a pressão ali do homem da Vitória, ali lá do outro lado, não consegui perceber quem é. Agora Tomás sai a jogar, já foi atropelado duas vezes e acaba o árbitro, faça a olhar por marcar a falta. Livre para a Vitória Serrache. Aliás, não era o Tomás, era o Lucas. Mas atenção que estamos na meia hora de jogo e por isso mesmo vai toda a gente à fonte, vai toda a gente beber água, até eu. Digo, meia hora de jogo no Municipal de Novas, em Serrache, do Jardim, momento de hidratação, o placar vai registando. Vitória de Serrache, 1, Lucas Silva, Varzim, 0.
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4: De regresso ao Municipal de Álvares, em Sernache do Bom Jardim, as emoções da segunda eliminatória da Taça de Portugal. Passa a bola para o José Carlos Reis.
0: Está lá tempo aos senhores para beberem água, que eles ainda estão todos na fonte. Chuta aí.
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0: Toda a gente bebeu água, se não bebeu, perdeu a oportunidade para isso. Está arreatado o jogo, bola fora das quatro linhas outra vez. Arremesso para a Vitória Serrache, lado direito, a maneira como ataca a equipa, orientada por Natanael Costa. Lançamento para ser efetuado por Tomás Marques, mas antes há um homem do Varzim que é sido descaído dentro das quatro linhas. Já se vai levantar e está tudo ok. Está uma caloraça que não vos digo nada. Aqui parece uma sauna dentro da cabine de imprensa. Mesmo assim, a semana passada, tenho que dizer, a semana passada, em relação ao que hoje aqui está, estava bem pior nas Caldas da Rainha e há duas semanas aqui em Comunense também estava pior. Mas isto de levar aqui com o sol em frente, de frente é muito complicado. Olha o Vitória, lá está Mateus Matias, bate a bola na frente, ali a bola para Lucas, amorteceu, aí a bola até André Dias, que agora aparece aqui sobre o lado esquerdo. Excelente promenor de André Dias, bola para Filipe Garcia, quarto homem do Brasil, tenta bater a bola na frente, ali à procura de Rodrigo. O Pereira, das poucas vezes, toca na bola, foi para o chão, perdeu o luta com Mateus Matias. Vai dar para Diego Tavares, encosta à direita, ali já para Tomás Marques, já vai arrancar Tomás Marques sobre a direita, passa em profundidade, à procura de Lucas Silva, ganha bem Lucas Silva sobre a direita, atenção, pode ir para a área, já tem Martim na grande área, Lucas espera pelo apoio, vai fazer o quê? Finta, vai no 1 para 1, passa para a área, atenção, Alex tira, o homem do Varzim de qualquer maneira, aparece Alexandre Patrício para o remate, mas o homem do Varzim a tirar a bola para a bancada. Remesso para a Vitória, bola já dentro das quatro linhas, já recebeu ali Mateus Matias das mãos de Diego Tavares, em que está agora à esquerda para o central canhoto Edgar Moura, outra vez ao meio para Mateus Matias, deixa de longe até Jota, o guardião João Lucas joga para a direita ali já para Diego, Diego vai avançar o passe, não faz ali um compasso, espera, domina o Xérico, joga outra vez a bola atrás ali para João Lucas, receber o guardião que veste todo verde, avançou o passe já ali para Diego Tavares, dá aliás para Martima mal, Mateus Matias, depois para Edgar, outra vez para Mateus, vai avançar o passe Mateus, bola à direita, ali à velocidade para o homem do Vitória que aparece sobre a direita, tira o homem do Brasil, bola para fora. Arremesso para o Vitória, Serras. Lá está ali a bola já arremessada, já Tomás, aliás, jogaram meio ali para Roberto Ibaló. Passou bem para o chão, vai livre para o Vitória, Serras. Neste ponto, Roberto Ibaló é exímio. Esconde a bola, estão escondidas, parece que a tem no bolso. E depois a única situação que há para lhe atirar é fazer falta. E lá foi o menino, outra vez aquela finta que gosta muito de fazer, a bola ficou ali tão escondida, que me lhe roubaram, tiveram que fazer falta, é livre para a Vitória, atenção, que pode soar a perigo na área do Varzim. É bem dentro do meio-campo, é meio do meio-campo, defendido pela equipa do Varzim, mas é uma bola que vai sair dali, vai sair ali cruzada, digo, estas bolas pingadas na área, normalmente geram sempre perigo na área. Vai Filipe Garcia, sai a bola ali na lado da decisão, saiu a soco o guardião do Varzim, assim atingiu até um companheiro de equipe e tudo, mas segue o jogo ainda com o Roberto Ibaló, vai deixar a bola, ele traz ali para Dias, André Dias, movimento ao Xérico, cruzamento, bola para a área, atenção, muita força, ainda vai aparecer do outro lado, ali cruzamento de Patrício, bola na área, cabeceamento para o Canfora, grande defesa! Encaixou Gustavo Ramalho, estamos a Vitória à beira do segundo outra vez. Ali Mateus Matias a cabecear e a bola encaixar-se nos braços de Gustavo. Lá está a bola já cisgada pela equipa do Varzim na sua zona defensiva, se deixou ali já para Roberto Fernandes, Roberto Fernandes para a direita para Pedro Nuno, a receber ali o central direito, encosta aqui agora para Jordão, Jordão Gordoso avançou, passa ali para Marcelo Cunha, tem ali a pressão do homem do Vitória, lançamento para o Vitória, Serras, e Marcelo vai ver amarelo, tem que ser. Até podia ter toda a razão do mundo, que parece que tem, mas atirar com a bola ao chão, junto ao assistente, é uma ação de indisciplina, nada a dizer, amarelo para Marcelo, 36 minutos. Nada a dizer, Marcelo só teve a prenda que pediu, até podia ter toda a razão, que acho que até tinha, acho que o lançamento que até era para a equipa do Varzim, mas protestar assim, atirar com a bola ao chão, junto ao assistente... Lá está ali, o Varzim parece ter não conseguir perceber. Agora, ali falta sobre Edgar Moura, que o árbitro deixa passar. E agora, Roberto Ibaló é obrigado a fazer falta, obviamente. Mas se faça alhar, tivesse marcado antes... Lá está ali, livre para a equipa do Varzim, na entrada do meio campo, defendido pela equipa de Vitória, Serras, vai ser Marcelo Cunha, que vai bater a bola para a direita, à procura ali do companheiro, que é Jordão, vai ali na entrada da área, tirou o cruzamento, tira de cabeça Mateus Matias. Vai a bola sair para fora, lançamento para o Varzim. Lançamento já efetuado, bola ali para a equipa do Varzim, Pedro não tenta tirar o cruzamento, não consegue, vai fazer mais uma fita, aliás, é Valentim ali para o cruzamento, para fora, canto para o Varzim. Valentim Souza a aparecer ali em zona de finalização, mas a bola a ser desviada para o homem do Vitória para a linha de cabeceira, canto para Martim Boloto bater, vai a bola, tira de cabeça ali Edgar Moura, segunda bola para a equipa do Varzim, sai o pontapé cruzado, a bola vai pela linha de cabeceira, é ponta a pé de baliza para o Vitória de Serras. Lá está tiro de meta para João Lucas bater, curtinho para Mateus Matias, domina o Xérico, vai bater de pé esquerdo, bola na frente ali à procura de cabeça de André Dias, já para Lucas Silva, está apertado ali a ser puxado por Ruben Fernandes, o árbitro deixa seguir o jogo, parece-me que havia falta de Ruben Fernandes, o árbitro deixou seguir, tem tido um critério largo às vezes, outro nem tanto, agora a bola para David Pérez, joga à esquerda ali, já para Valentim Souza, deixa a bola atrás ali para Stitch, mais atrás ali para Ruben Fernandes joga ali a bola da direita, da esquerda para a direita ali para Pedro Nuno, faz o passe para a entrada do companheiro cabeçalho 95 da formação do Varzim, Valentim Souza, que agora aparece aqui sobre a direita, solta para Marcelo, vai para a linha de cabeceira, Marcelo já passou, atenção para ser perigoso ao Marcelo, mais uma jogada, cruzamento, quarto homem do Vitória, vai subir João Lucas e agarra a segunda. Lança já João Lucas, já a velocidade ali de Martim. Lá está Martim Almeida, joga à esquerda, ali para Lucas Silva. Lá está Lucas Silva, autor do primeiro gol do Vitória. Para o quarto, o homem do Varzim para fora. Lançamento para o Vitória Serras. Lançamento para o Vitória Serras, voltou, meus amigos, que caímos no minuto 39 da primeira parte. E o placar continua a registrar. Vitória Serras, 1, Varzim, 0.
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0: De volta para a equipa, de volta ao ataque da equipa do Varzim. Ali a bola perto da cabeceira vai dar canto para a formação do Varzim.
6: Exatamente.
0: Não está ali, ali o canto para o Varzim. Lá está. Parece-me que é Valentim que vai para o pontapé de canto. Canto batido, bola sai ali ao meio, vai aparecer ali o quarto homem do Vitória, segunda bola, ainda o remate cruzado para o amortecimento, o homem do Vitória tira a bola ali de qualquer maneira para fora, lançamento para o Varzim. Atenção que o Varzim está a começar a aparecer mais na área. Estamos a entrar nos últimos 5 minutos regulamentares. A bola pertence à equipa do Vitória Serrache. Má reposição para a equipa do Varzim, perde-se a bola para a linha de fundo, é ponta a pé de baliza para a Vitória de Serrache. Vai João Lucas bater a bola. Lá está ali a bola a ser jogada por Diego Tavares, entrega já ali para João Lucas outra vez, avançou o passe ali para uma zona perigosa para Edgar Moura, depois a bola chegando aqui para Filipe Garcia, ele e Luís Oliveira jogaram juntos no Sporting de Covilhã. Lá está a bola ali, a bola para a frente, para o peito de André Dias, deixou atrás a bola até Roberto Baló, esforço, consegue entregar atrás para Mateus Matias, vai a jogar à direita ali para Diego Tavares, tem aqui de braços abertos Alexandre Patrício, a pedir a bola vai para, para Edgar à direita, atenção, este é Dias, vai ali fazer a fita, deixou a bola atrás, ali para Edgar Moura, atenção, tem o Alexandre Patrício que pedir a bola, uma eternidade da bola até Roberto Baló, agora a ver o Roberto Baló para ganhar, entregar a bola, vai fazer o quê? Deixa a bola atrás, ali para Diego Tavares, acima da linha divisória, encosta para a direita, ali já para Edgar Moura, quase que um vagabundo, grande, passa agora à esquerda, ali à procura de Alexandre Patrício, tira o homem do Varzim, recupera Roberto Baló para a vitória, dá para Filipe Garcia, deixa atrás ali até Mateus Matias, dentro da grande roda, encostou ali já para Diego Tavares, devolve a bola para o brasileiro, lá está Diego, aliás Mateus a movimentar o cheiro, quase a finta, a fazer uma invenção agora, consegue soltar curto ali para João Lucas, avançou o passo já para Edgar Moura, lá vai o capitão, livre-se já do primeiro adversário que o persegue, que é David Pérez, bola para a direita, ali, clira o homem do Varzim, Stitch, olha a vitória, fica outra vez com a bola, não, recupera outra vez a equipa do Varzim, ali com Valentim Souza, vai para o chão e vai ver livre para a equipa do Varzim. É Pedro Matos, aliás. E amarelo para o homem do Vitória, que acho que é André Dias. Estava a tentar perceber. É Tomás Marques, que vê cartão amarelo aos 42 minutos. Da livre para a equipa do Varzim, estamos a caminhar rapidamente para o fim da primeira parte. O Vitória vai ganhando por 1-0. Estamos na segunda eliminatória da Taça de Portugal em futebol. A outra equipa do Desportivo, do Distrito do Castelo Branco, está na prova. É o Desportivo de Alcaís, que amanhã, por esta hora, está a jogar no Trigueiros de Aragão, ao que tudo indica, com o Vitória de Setúbal. Pelo menos está o jogo agendado para as 3 da tarde. Jogo perdendo também informações aqui durante a tarde na antena da Condestável. Livre para a equipa do Varzim, lá do Canhoto, para se desbater. Sai muita gente na área do Vitória, a bola sai rasteira, tirou ali homem do Vitória, bola para fora, arremesso para a equipa do Varzim na projeção do bico da grande área, lá de Canhoto, Assis lança a bola ali para o meio da área, vai descer para o Marcelo, aparece ali o homem do Vitória, a tirar e de outra bola, e Marcelo tira o homem do Vitória. Marcelo fica a reclamar ali, os homens do Varzim a reclamarem uma possível mão, o árbitro apontou imediatamente para o peito. Lá está ali, bola pertence agora à equipa do Varzim outra vez, mas há mais Varzim nesta altura no jogo. Mas curiosamente na altura em que havia mais Varzim foi quando saiu o gol do Vitória de Serrás, num contra-ataque muito rápido em que Lucas Silva fez o golo à passagem dos 16 minutos, o gol que vai marcando a diferença ao fim da primeira parte. E diga-se, o Vitória teve as grandes oportunidades da primeira parte. E até podia ter marcado mais do que um. O Varzinho também já tem ali um bom lance, mas as melhores oportunidades foram sempre para o Vitória Serrás. Lá está ali Tomás Marques a disparar um foguete de bola na frente ali à procura do companheiro. Vai a bola fugir para fora, remesso para a formação da Póvoa. Ali Martí Almeida não conseguir dominar o Xérico. Vai a bola para a equipa do Varzinho. Romano Fernandes bate na frente ali à procura do companheiro. Vai aparecer ali o corte ali do homem do Vitória. Ali falta sobre Tomás Marques. Aliás, havia fora de jogo no ataque do Varzinho.
7: Vai ser nada fácil, é uma missão muito.
0: Livre para a equipa do Vitória, meio do seu meio campo. Vitória ganha por 1-0 desde os 16 minutos. Golo de Lucas Silva, agora livre para ser batido por Diego Tavares. Lá está Diego a fazer o passe ali na frente para Dias, não consegue. Agora fica a equipa do Varzim com bola. Marcelo à direita, aqui para Jordão, o homem que também já representou o Benfica e Castelo Branco aqui há umas épocas atrás. O passe em profundidade, atenção para a entrada ali de Valentim, protege bem a bola Mateus Matias, ponta a pé de baliza para a Vitória Serrás. Ponta a pé de baliza para o Vitória, há 2 minutos para jogar e depois dos 45 é o tempo mínimo de compensação de neutralizações. Bola já para Diego Tavares, encosta para a direita ali já para Tomás Marques, ali a fazer o passe na frente ali para, acho que é André Dias, não consigo ver bem ali, era Dias, a bola vai escapar-se para fora, pertence ao Vitória de Serrás, a meio do seu meio campo. Lá está o lançamento para Tomás Marques e efetuar o ex-Braga B, tem a bola nas mãos, prepara-se para fazer a reposição para dentro do relevado do Municipal de Novas para encerrar este Jardim, lança bem largo Tomás, a bola para o peito ali de Alexandre Três, depois para Dias, Dias solta no miolo ali para Martim, Martim aqui à esquerda é para Filipe Garcia, Filipe Garcia para Alex, lá está Alexandre Patrício, o suíço deixou atrás ali para Martim Almeida, vai fazer o quê? Faz a fita, joga no miolo ali para Roberto Baló, o 6 vitorianos para a direita ali para Tomás Marques, deixa atrás ali para Diego Tavares, para a marca central do Galvado, para Mateus Matias, sai ali Mateus Matias com a bola no bico da bota direita, com esta bola direita, atenção, a bola vai até Dias, vai para o cruzamento, bola na área, atenção, cabeceamento para fora! Ponta pé de baliza para o Varzim, mas mais uma oportunidade para a Vitória. Cheirou de novo a Vitória, se não chegou, agora foi outra vez Lucas Silva. E meus amigos, isto já começa a cheirar é injusto este apenas 1-0, porque o Vitória tem um golo e tem 3 oportunidades soberanas de golo. Nesta altura, o castigo é para o Vitória, não é para o Varzim, porque de facto o Vitória, as oportunidades que teve, já merecia estar a ganhar por mais do que um. Lá está a bola fora das 4 linhas, já arremesso para a equipa do Varzim, lado esquerdo, em que o Varzim teve uma oportunidade de golo até agora. Digna desse nome, porque falamos de oportunidades, não falamos de bolas na área, porque teve várias, mas bolas de oportunidades. O Vitória teve as grandes oportunidades, lá vai outra vez, ali Martim, a bola ressaltou na relva e depois no bico da bota e perdeu-se para a equipa do Varzim. A equipa do Varzim responde já a Jordão, a bola à direita, ali, a bola para um companheiro, cruzamento, não sai, Roberto Baló recupera, olha o Vitória, pode aparecer no contra-ataque, lá vai Alex Patrício, ali lado esquerdo do suíço, avança por aqui fora, vai para no 1 para 1 com o adversário, faz a fita, já fingiu a bola, perdeu para Alexandre Patrício, mas recuperou bem, deixou depois ali para Martim. Martim deixou a bola atrás, ali a bola para ninguém, porque não há mais. Entra a bola na Municipal de Novas, em Cernas, do Bajardim, o placar regista. Vitória de Cernas, 1 Varzim 0, resultado mais que justo, peca apenas por escasso. Vitória foi a equipa que teve as grandes oportunidades, mais bola para o Varzim, é certo, mas o Vitória sempre muito concentrado a nível defensivo, explorou o contra-ataque, marcou um golo, tem pelo menos 3 grandes oportunidades que podia ter feito e justificava mais do que 1-0 ao fim dos primeiros 45 minutos. Arbitragem razoável, daqui a pouco vem a segunda parte. Até já.
4: Muito obrigado, José Carlos Reis. Daqui a pouco os segundos 45 minutos da partida e a emissão segue daqui a pouco com a Fernanda Branco. Um ótimo sábado, um excelente fim de semana. Continuo com a Condestável.
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0: Bom fim de semana com desporto aqui na Condestável. Hoje estamos no Estádio Municipal Nuno Álvares Pereira, aqui em Sernancho do Bom Jardim, a acompanhar o jogo, a contar para a segunda eliminatória da Taça de Portugal. E para já temos vantagem para a equipa da casa. Resultado ao intervalo: vitória de Sernancho 1, Varzim 0. Amanhã, para a mesma taça, e também esta segunda eliminatória da Taça de Portugal, vamos trazer à antena também informações sobre o Alcaíns Vitória de Setúbal. E temos tarde esportiva também, com mais jogos, nomeadamente para a Taça de Honra Josefa Romba, da Associação de Futebol de Castelo Branco.
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0: E já estamos a um minuto das 4 da tarde, tarde esportiva de sábado. 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

Os BTS, este swim, hoje não há natação, há sim desporto, nomeadamente futebol. Bom, natação também é desporto, exatamente, futebol. Daqui a pouco estamos de volta ao Estádio Municipal Nuno Álvares Pereira para este Vitória de Sernãs 1-0. É então resultado ao intervalo. Daqui a pouquinho vamos voltar então para conhecer e para acompanhar tudo o que vai acontecer nesta segunda parte.

0: E vamos voltar então ao campo onde se joga este Vitória de Cernache 1, Varzim 0. É assim, José Carlos, boa tarde.
1: Olá, Fernanda, boa tarde. Sejas bem-vinda. Ora, cá estamos. Pitou o árbitro para a segunda parte desta Vitória de Cernache, Varzim 1 a 0 para a Vitória. Há duas mexidas na equipa do Varzim. A entrada de Rubén Oliveira e também de Luís Oliveira para o lugar de Valentim Souza e também de David Pérez. Duas substituições, numa assentada na formação do Varzim. O Vitória ganha por uma bola a zero. Golo de Lucas Silva, a passagem dos 16 minutos da primeira parte. Há livre para o Vitória Cernache. Agora que isto vai ser mais complicado. Agora o sol já dá. Já entra aqui, cabendo de imprensa dentro. Agora. E digo-vos uma coisa, tive o azar de ir ali fora e deixar aqui o microfone em cima da mesa. Quase não consegui pegar no microfone, está numa temperatura que não vos conto nada. A equipa do Varzim tem a bola, tenta jogar ali sobre o lado esquerdo, a bola para Martim Melo, outro lado esquerdo, vai ali a pressão do homem da Vitória. Excelente Edgar Moura. Aliás, Roberto Ibaló protege e ganha bem o camisola 6 vitoriano após a bola. Vai a equipa do Vitória tentar sair com o Martim. Almeida soltou ali já para Lucas Silva a ser puxado. Livre para o Vitória de Cernache a meio do semeio-campo. Pontapé livre para o Vitória de Cernache a meio do semeio-campo. O Vitória ganha por 1-0 desde os 16, para ser precisos. Roberto Ibaló agora deixa a bola de longe até ao guardião João Lucas. Sem cerimónia, sem demoras, bate a bola na frente ali à procura de alguém. André Dias não chega. Tem ali um homem do Varzim, outra vez Diego Tavares a cortar do outro lado. A bola já para a esquerda ali para Felipe Garcia. Deixou para Edgar Moura, avançou o passe. Sai o quarto ali do homem do Varzim. É na circunstância Rubén Oliveira, tenta jogar na frente. Perdeu a equipa do Varzim, posse bola. Vai a bola sobrar ali aos saltinhos para fora das quatro linhas, pertence ao Varzim. Lá à direita, a maneira como ataca a equipa do Varzim. Camisola 13, Jordão para lançar. Lança Jordão, ali a bola para a frente, vai aparecer ali Edgar Moura a produzir o Xérico, tem ali a pressão de Marcelo, mas muito bem Edgar Moura por ali, o seu poder físico à frente, Marcelo Cunha ganha pontapé de baliza ao Vitória Cernache. Façanha pita já para o pontapé de baliza, já está batido, a bola em poder de João Lucas, outra vez a joga para a esquerda para Edgar Moura, o capitão levanta a bola ali à esquerda, ali para Felipe Garcia, sai Felipe Garcia com a bola na frente à procura ali de Alex, aliás de Lucas Silva, mas corta ali o homem do Varzim, fica a equipa do Varzim com o passo de bola, tenta sempre o ataque, mas por pouco tempo para evitar outra vez com a bola ali na zona de meio campo ali, excelente Martim Almeida, joga à esquerda ali a bola para Roberto Balão, ali ao meio para André Dias, já está o todo o treino da formação vitoriana, aqui para a direita, ali para Tomás Marques, que avançou o passo aqui na linha para Alex Patrício, lá está Alex Patrício, deixa atrás ali para André Dias, outra vez ao meio ali, Roberto Ibaló, mal no passe, mas recupera outra vez ali André Dias para a equipa do Vitória, deixa atrás para Diego Tavares, o Vitória está lá no meio campo da equipa do Varzim, Diego Tavares agora joga mais atrás, vai para o seu meio campo e deixa a bola até a sua grande área, até à meia lua da sua área para Jota, João Lucas deixou ali a bola já para Edgar Moura, avançou para Diego Tavares aqui na direita para Tomás Marques, tem subido muito, diga-se, Tomás Marques tem tido uma evolução extraordinária na equipa de Vitória, grande pormenor agora de Lucas Silva para o corte ali do homem do Varzim, é o Vitória que tem a bola outra vez, Edgar Moura deixou atrás ali para Diego Tavares, levanta Diego, a bola ao lado, canhoto, a bola ali para o quarto, o homem do Varzim, fica a equipa do Varzim com a bola ali no guardião Gustavo, que tem que jogar com os pés, bate na frente, é o Vitória outra vez com bola ali, Edgar Moura à direita ali, a bola ali para Tomás Marques avança o passe ali na direita para Alex Patrício, lá está ali Alex tentar levar a melhor, leva a melhor, soltou ali para Martim, nesta área tem feito um belo jogo Martim Almeida, deixa para Tomás, a bola na área, atenção, ali a bola para a área, é Martim, bola para fora! É canto para o Vitória de Cernache, o desvio cabico da bota do homem do Varzim, Roberto vai em balão e a fazer o segundo que o Vitória tanto merece, diga-se. É que o Vitória tem desperdiçado oportunidades atrás de oportunidades. Esta é a primeira da segunda parte, mas na primeira fez um golo e desperdiçou pelo menos três grandes oportunidades. Roberto Embaló, com tudo para o golo, é um corte de Pedro Nuno ali, quase que em jeito de milagre, a evitar que a bola entrasse na baliza. Canto para o Vitória, Filipe Garcia bate a bola no pinho, no miolo, tira o homem do Varzim. Ali insiste a equipa de Vitória, tira outra vez o homem do Varzim. Vai a bola para a equipa vitoriana outra vez, ali a Dias lança o ataque lá de esquerdo, vai para o chão o homem de cada equipa, o árbitro diz que a bola pertence à equipa do Varzim e é pontapé livre para a formação da Póvoa.
2: Lucas Silva, o avançado que iniciou a defensiva empurrou
1: Luís Oliveira. Livre para a equipa do Varzim para ser batido pelo guardião Gustavo Ramalho. Lá está ali a bola a ser batida para uma equipa adversária. Tira Diaco Tavares de cabeça, tenta lançar um ataque aqui sobre a direita para a entrada ali de Lucas, mas tira o homem do Varzim, vai a equipa do Varzim agora para a resposta ali Pedro Matos, perde a luta com o homem da Vitória, recupera a equipa do Varzim, segunda bola ali no meio, ali Ruben Oliveira, entregou para Ruben Fernandes, aqui à esquerda para o Stitch, Stitch através ali para Ruben Fernandes depois ali para Pedro Nuno a receber a bola, já evitou que a bola traça a baliza nesta segunda parte, lá está Luís Oliveira, avança. Só passa ali na frente, ali para o Roberto Balor, que para a Vitória vai para o chão. O 6 vitoriano é livre para a Vitória de Serrás. Livre para a Vitória de Serrás, lado direito, aliás. Seguido ligeiramente para a esquerda, melhor dizendo, mas a meio do meio campo vitoriano. Já recebeu o Diaco Tavares aqui do lado direito, entregou aqui para Tomás Marcos, bate contra a bota ali do adversário, vai para fora, lançamento para a Vitória de Serrás. O último a tocar foi o camisola 7, Pedro Matos. Lá está Tomás Marques a lançar a bola para Roberto Malão, outra vez para Tomás Marques, bate na frente ali para Alex Patrício, tira primeiro o homem do Varzim, fica a bola para a formação Poveira, tenta lançar ali para Lucas, para Marcelo, Marcelo Cunha à direita ali, Luís Oliveira tenta ganhar, perde ali o homem do Vitória, recupera outra vez a equipa do Varzim, tira o homem do Vitória outra vez o Luís Oliveira a deixar ali o Escolha, deixa ali a bola para trás ali, aos poucos e poucos já vai até Pedro Nuno, deixa depois ao meio ali para Ruben Fernandes, olha só o ex-Farense, Gil Vicente, 40 anos de idade, um 40 a jogar no eixo defensivo da formação do Varzim, vai ali a equipa da Vitória, contrariando o maior poder alegadamente que o Varzim teria para este jogo. O Vitória ganha e os números pecam por escassos. O Vitória precisa estar a ganhar por uma vantagem bem mais folgada. Lá está a equipa da Vitória com bola, mas não, agora perde ali. A bola vai para Pedro Nuno, a equipa do Varzim joga sobre o lado direito ali. Vai até Jordão. Jordão bate na frente ali, a bola sem nexo. Sobra para o centro, só apenas Mateus Matias. Bate na frente Mateus Matias à procura do companheiro. Tira ali o homem do Varzim. A bola vai sobrar ali para Martim Bolota. A bola à direita. Excelente recuperação de Vitória. Ali a bola já ali para Martim. Foi, perdeu a luta com Luís Oliveira. Depois Mateus Matias no cruzamento a meter a bota na bola. Tirou para fora. Canto para o Varzim.
3: Não conseguiu criar perigo.
1: Canto para a equipa do Varzim lá do direito.

0: E depois sai um livro de qualquer maneira do Almeida Vitória. Sobra a bola para André Dias. Grande trabalho de André Dias. Segura bem a bola no meio de dois adversários. Solta para a esquerda para Edgar Moura. Tenta ganhar ali. Aliás, Roberto Baló deixa a bola atrás. A bola até um companheiro. Outra vez Roberto Baló joga na frente. Tira ali o homem do Varzim. Fica aqui para o Varzim com a bola. Mas pouco tempo ali a Vitória. Tira outra vez o homem do Varzim. Está a bola numa fase de ressalto. Joga para Roberto Fernandes. Tenta jogar na frente bem ali. Edgar Moura vai para o chão livre para a Vitória. Ali Martim Boloto a fazer falta sobre Edgar Moura.
1: 55 de jogo, 10 da segunda parte.
0: Livre para o Vitória Sanás, já dentro do grande círculo, mas ainda bem dentro do seu meio relevado. Bateu Edgar Moura para a esquerda, ali já para, para Mateus. E depois está recebendo o Filipe Garcia. Mateus para Diego. Diego aqui à direita para Tomás Marques. Dava ali um apertão, mas fica com bola. Soltou para Edgar Moura. Para Mateus Matias. Não há cá invenções. Despejou na frente. Era isto que devia ter feito a semana passada nas Caldas da Rainha. Inventou, deu a bola para o ponta de lança e deu o golo do Caldas. Mas agora nada de invenções. Mateus Matias disparou na frente. Tem que tirar. Joga feio. Joga feio. Não há problema nenhum. Interessa pôr a bola em jogo. Fora da zona de perigo. Ali a bola ali para Martim. Excelente trabalho de Martim Almeida. Ali mais uma finta. Grande vai lá de Martim, e ninguém lhe rouba, fica ainda Martim com a bola, toca ao canhão atrás, Tomás Marques vai para o cruzamento mais largo, não prefere jogar mais atrás, ali para Diego, para Roberto Baló na linha ali para Tomás Marques, grande passe, dizia eu, grande passe porque parecia sair, mas ali uma descoordenação entre Tomás Marques e Martim Almeida, a bola sempre na linha de fundo, é ponta ao pé de baliza para o Varzim. Aproveito, digo que caímos agora no minuto 11 desta etapa complementar. E no Municipal do Novo Varzim, Cernache do Bom Jardim, o placar vai registando vitória de Cernache 1, Varzim 0.
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0: 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Emitimos a partir de Cernache do Bom Jardim. Esta é a Taça de Portugal. O Vitória ganha por 1-0. Estamos no Vitória Varzim hoje, aqui nesta única partida da tarde desportiva. Amanhã de novo, tarde desportiva na antena da Condestável. Já vamos falar dela agora. A equipa de Vitória da bola na sua zona defensiva. Tira ali Mateus Matias, a bola vai ao meio. Vai aparecer ali, no entanto, o homem do Varzim recuperar a bola para a equipa da Pova. Ali sobra a bola aqui para a esquerda. Atenção para Marcelo, depois ao meio. Ali pressionado por Edgar Moura. Rouba-lhe a bola de Edgar Moura, faz falta Edgar, livre para a equipa do Varzim. Façanhá estava livre, o que é que dava? Luca, aliás, Marcelo Cunha vai ao seu estelo, já conheço Marcelo há uma série de anos, jogou no Fátima, belíssimo jogador, mas hoje não tem aparecido muito, mas vai ao seu estilo, escondeu, fez, depois Edgar acabou por fazer o que o Marcelo queria, ou fazer, já fez falta. Livre para a equipa do Varzim, muito longe. O Vitória baixa tudo, há gente na sua zona de defensiva. Livre batido, sai arco ali, tira de cabeça Diego Tavares. A bola foi batida ali por Ruben Oliveira. Insiste na equipa do Varzim para Jordão cruzar a bola na área. Tira Diego outra vez. Diego vai soltar a bola para André Dias. André Dias sai ali, vem ao seu estilo. Tem o do lado esquerdo, Roberto Malou. Lá vem André Dias, solta a bola no ressalto. A bola perdeu, atenção. Pode ir a equipa do Varzim para o ataque ali com Valentim, com Pedro Matos. Aliás, a bola atrás para João Lucas tirar de qualquer maneira. Disparou João Lucas daquela zona, tira do outro lado, ali um homem da formação de Varzim, Stitch, bateu na frente ali à procura de Romano Oliveira, tira Diego Tavares daquela zona, bola lá para a frente, interessa que saia dali, fica o Varzim com bola, mas na sua zona defensiva, lá está a equipa do Varzim a ter bola agora com Stitch, a movimentar a bola ao meio ali, já para o companheiro, para Romano Fernandes, abriu agora para o lado direito ali, para Pedro Nuno, mais à direita, a bola em profundidade ali para Jordão, aliás no Jordão, agora sim, Jordão joga na frente, vai perder a bola, bola para fora, não chega a sair, André Dias, ainda fica agora dentro das 4 linhas, lançou o ataque, atenção, olhou Vitória, para fora, lançamento para o Varzim. Lançamento para o Varzim, na saída do seu meio relvado.

0: Vai ser Luís Oliveira que vai fazer o arremesso. Lançou atrás, a bola vai até Ruben Fernandes. Aqui à esquerda para o Snitch. Recebe Snitch. Vai aqui depois para o camisola 7, Pedro Matos. Bola atrás ali para o 27, Martim Bolotto. Vai atrás até o guardião Gustavo. Bola para a direita ali, bola na frente agora à procura de Rodrigo Pereira, tira o homem do Vitória, ganhou outra vez. Roberto Ibalo fica com bola, mas está a ser ali pressionado pelo adversário. Já sofreu falta livre para o Vitória. E atenção, pode haver amarelo. Ali um sururu logo enorme, porque o homem do Varzim projetou o jogador do Vitória para o chão. Façanha age apenas verbalmente. Mas Marcelo já tem amarelo, não é? Acho que Marcelo já tem, exatamente. Marcelo ajeitou-se. Foi só o jeito ali, mas o árbitro disse que não é Marcelo, não é Jordão. Se calhar foi Jordão que empurrou. O árbitro, de qualquer das maneiras, foi ali dizer que acabou a confusão.
1: Eu vou dizer aqui uma coisa. Atenção,
0: olha o Vitória, atenção, bola para a área, pode ser perigoso. Pode ir para o Cromato, para fora! Pontapé de baliza para o Varzim.
1: Nesta altura do jogo,
0: Gustavo deixa para Pedro Nuno. Vai aliás para Stitch. Stitch ao meio para Roberto Fernandes. À direita para Pedro Nuno. Pedro Nuno para a direita ali para Luís Oliveira, tenta jogar na frente, não consegue, bola atrás ali para Gustavo, tem que se desvencilhar da bola, joga na frente ali de qualquer maneira, a bola fica para a equipe do Varzim, aqui do lado esquerdo Pedro Matos, tenta ganhar sobre Tomás Marques, rouba-lhe a bola, Roberto Ibalo, vai ali a bola já para Lucas Silva, atenção Lucas, passa perigoso, corta o homem do Varzim, ali a bola salva para a equipa do Varzim, tenta responder já, mas aparece ali outra vez Edgar Moura a cortar a bola, no entanto no ressalto vai para a linha ali para Marcelo Cunha faz o passo ao meio, corta Diego Tavares e diz o árbitro que há falta e amarelo para Diego Tavares aos 61. Diego Tavares ali pisar, bota a Rodrigo Pereira, mas Diego Tavares tem feito um jogo irrepreensível, digo eu. Tem estado em destaque ali, assumindo-se como o patrão da defesa. Ali praticamente a varrer tudo. Agora pressionou ali Rodrigo Pereira, não deixou espaço. Acabou por ter azar na abordagem ao lance, pisou o adversário. E portanto o árbitro está ali encostado, vê e apita. Livre para a equipa do Varzim. Meio do meio campo defendido pelo Vitória Serrás. Vitória tem estado muito concentrado a defender. Esperamos que assim continue, digo eu. Porque de facto tens feito uma bela partida à formação de Nathan Costa hoje. Bela exibição. Lá está a livre batida, a bola vai subir, pinga na área, tirou de cabeça Mateus Matias, sobra a bola ainda para o lado esquerdo, ali para Stitch, vai para o cruzamento, bola para a área, subiu os malucos com o botão do jeito, tirou, remate para fora. Esta é a primeira grande oportunidade do Varzim aos 17 minutos da segunda parte. Dali, João Lucas sai ali com a ponta dos dedos, consegue desviar a bola da cabeça do adversário, mas depois ali uma segunda bola, o remate a ser e a bola vai para fora, ponta ao pé da baliza para a Vitória Serrás. Jordão foi quem finalizou. É o Vitória tenta já responder à uma maneira de que o Vitória tem de acordar para o jogo, porque já desperdiçou tanto que não pode perder. Agora tem que haver amarelo, obviamente. Amarelo para Ruben Oliveira. Aos 63. Ruben Oliveira vai ver a cartolina amarela. Tinha que ser, não havia outra hipótese. Para o contra-ataque, nada a dizer. Amarelo para a equipa do Varzim. Livre já batido, Diego Tavares bate ali para o miolo, para Roberto Ibalo, já teve uma grande oportunidade nesta segunda parte, atenção Alex Patrício, o primeiro aparece a proteger o homem do Varzim, depois a bola para as mãos de Gustavo Ramalho. A bola já para Pedro Nuno, Ruben Fernandes. Ruben Fernandes aqui para a esquerda, para Stitch, ao meio, ali a bola até ao camisola 27, da formação do Varzim, Martim Bolotto, bola lá agora já para a direita. É Luís Oliveira que joga. Tenta bater na frente à procura de Jordão. Bola na frente. Tira o homem do Vitória. Edgar Moura põe a bola para a bancada. Lançamento para o Varzim. Daqui a pouco há três substituições de uma vez na equipa do Varzim. Que serão esgotadas as substituições. Esperamos nós. Se houver para um momento, depois pode haver mais uma. Para já, ou se houver uma lesão por concussão, pode haver também mais uma substituição para cada lado. A concussão é uma lesão na cabeça. Diga-se. Lá está ali a bola, ali Pedro Nuno para a equipa do Varzim. Bola para a área, excelente outra vez, Diego Tavares. Grande jogo de Diego Tavares esta tarde. Não me. Quer-se dizer, é o Vitória tenta tirar a bola da sua zona defensiva, mas é o Varzim. Stitch deixa atrás, arriba, Roman Oliveira vai para o cruzamento do quarentão. Bola para a área, tirou ali o homem do Vitória. Foi agora Mateus, outra vez, Marcelo, tira o homem do Vitória outra vez. Atenção, remate de longe e a bola. Esbarrado no homem do Vitória, sobra para Lucas Silva. Fica Lucas Silva com a bola, passa atenção. Olha o Vitória para ir para a contra-ofensiva rapidamente. Lá vão três homens do Vitória para três do Varzim. Bola à esquerda para André Dias. Primeiro apareceu Ruben Fernandes, já tinha recuperado. Bola para fora, lançamento para a formação do Vitória de Ferraz. 65 minutos de jogo. Três substituições do Varzim. Sai o 27, entrou o 15. Sai o 9, entra alguém que eu não consigo ver. Já vos digo quem foi. E 18 Stitch, Rodrigo Pereira e Martim Boloto. Sai. Já vamos ver quem vai entrar. É que são dedo do outro lado. 19. 55. André Guedes. E Francisco Silva também entra. É Guedes, Francisco Silva e.
2: São trocas diretas.
0: E Miguel. É Guedes.
2: Ah, então não aqui o
0: mesmo. Já vamos confirmar isto. Francisco Silva, Diogo Rebelo e Guedes entram na equipa do Brasil. ou 66 fizeram, já lá caímos. O Varzim volta às substituições pelo menos para os 90 minutos regulamentares. Vitória ganha para 1-0. Já vamos recordando então. A bola daqui a pouco. A bola na equipa do Varzim. Pedro Nuno a jogar ali sobre o lado direito. Vai bater a bola em profundidade para o ataque. Para a procura do homem na linha de ataque. Chega primeiro ali. Matheus chega com bola. Põe fora. Lançamento para. Ainda assim é para a equipa do Vitória. Má recepção ali de Pedro Matos. Lançamento para ser efetuado lá na zona defensiva por lateral canhoto da Filipe Garcia. Lança a bola para o companheiro, bate na frente ali à procura de Lucas, tenta ganhar Lucas, aliás Alex, ali a tentar ganhar sobre o homem do Varzim, tem que deixar a bola atrás até, o guardião Gustavo, jogou para a direita ali para Pedro Nuno, outra vez para Gustavo, na pessoa pequenária, tem ali a pressão agora ali, bate a bola contra Lucas, perde a bola para fora, lançamento para a equipa do Varzim. Sai André Dias no Vitória para entrar o camisola 18. Dudu. André Dias hoje teve um jogo de esforço em cima dos 23 minutos desta segunda parte. Um jogo de esforço um pouco diferente daquilo que tem feito nos outros jogos. Tata Costa sente que André já com. É que estamos a falar de um jogo feito debaixo de uma temperatura entre os 33 e os 35 graus, não é? Não é qualquer coisa, não é uma coisa qualquer. Estamos em setembro, já passámos o meio de setembro e estamos com uma temperatura destas e às vezes é difícil. Nós digamos, porque de facto aqui na cabine tem sido mais um grande corte de Diego Tavares. A bola para Tomás para Martim deixou atrás ali a bola para Alex, Patrício, deixou para João Lucas, entregou à esquerda ali para Mateus Matias, ficou à espera da pressão do lançar, jogou na frente, deu a bola para Luís Oliveira, vai atenção olha, para Jordão, deixa a bola atrás para ser o cruzamento, insiste a equipa do Varzim com o cruzamento, remata a bola nas mãos de João Lucas. Ali a bola para as mãos do guardião vitoriano. sem grande problema. A verdade é que o Varzim, oportunidades de golo digna desse nome, apenas teve uma até agora. Lá está a bola para João Lucas, joga para a esquerda ali, deixa fugir a bola agora, Edgar Mano, vai para fora, lançamento para o Varzim.
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0: Está com o Condestável 91.3, 97.5, 77.0, também radiocondestável.pt, lançamento para a equipa de Varzim, Vitória ganha por 1-0, estamos na segunda parte deste Vitória de Varzim, Taça de Portugal, tirou o Roberto Embaló, a bola da sua área, insiste na equipa de Varzim, tira agora outra vez o homem do Vitória, foi Mateus, bola lá para a frente, sobra a bola para Alex Patrício, dá de cabeça ali para Dudu, que entrou há pouco na equipa de Vitória, para o lugar de André Dias, bola na frente, não há absolutamente ninguém, sobra a bola para a equipa de Varzim na sua zona defensiva. Faltam 20 minutos para chegarmos aos 90 regulamentares. Vitória ganha para 0, bola batida para o ataque para a equipa do Varzim. Vai com muita força, sai ali. Agora Mateus Matias já foi controlar a bola e acaba por fora o lançamento para a formação do Varzim. Arremesso para a equipa do Varzim, lado direito. O homem do Varzim aproveita para atar a bota, enquanto o homem do Vitória estava aqui dentro do relvado. Amanhã de novo tarde esportiva na antena da Condestável com pontualmente reportagem desse Alquim Vitória de Setúbal da Taça de Portugal a partir das 3 da tarde. Agora, e depois também na Taça de Horas já foram vários jogos. Atenção, bola para Mateus. Mateus tirou, atenção e aliviou Dudu depois da cerimónia. Dá-se ali a bola outra vez. O homem do Varzim por fora. Amanhã também temos esse Leiros Fundão, esse Belmonte Proença Nova, esse Patrão de São Pedro Águas de Nardal, é a Taça de Honra José Ferrama da Associação de Futebol de Castelo Branco. Nova substituição na Vitória Serrana, vai ser Roberto Embaló para a entrada de... Aliás, é Filipe... E Filipe Garcia... Lucas Silva também. É Filipe Garcia e Lucas Silva que saem, é? Mas eu percebi que era o 6. Vamos já perceber. Filipe Garcia e Lucas Silva saem. É 16 e não 6. Pronto, ok. E agora é Henrique Cavalcante e Paulinho. Henrique Cavalcante e Paulinho a entrarem aos 72 minutos. Ponta de lança para ponta de lança. Esquerda, lateral esquerdo, defesa esquerda para defesa esquerdo. Ou ao extremo esquerdo, se quiserem, porque. Lá está a equipa do Vitória a ter a bola ali. Camisola 99, Francisco Silva a fazer falta. Amanhã Taça do Rangé Ferromba, o Vitória Serracho B jogaria com o Alcaíns. Há pouco estava a falar deste aspecto. O jogo, obviamente, não se pode disputar, porque o Alcaíns não pode jogar ao mesmo tempo para a Taça de Portugal e para a Taça de Honra, porque amanhã joga com o Vitória de Setúbal e, portanto, esse jogo com o Vitória Serracho B não se realiza. O cabeçudo de folga na primeira jornada. Vamos estar amanhã, durante a tarde, a acompanhar com apontamentos de reportagem o Patrão de São Pedro Águas de Mardal, o Belmonte Provença e o Fundão Oleiros e também ainda na Taça o de Portugal, o Alguns Vitória de Setúbal. Hoje é relato. O Vitória de Serracho ganha por 1-0. É a Taça de Portugal. A bola está na zona defensiva do Varzim. Ruben Fernandes deixa a bola para o lado direito ali para Pedro Nuno. A receber Pedro Nuno. Vai passar o passo ali no lado direito. O passo ali para Pedro Matos. O passo à direita. Atenção. Luís Oliveira, cruzamento, bola na área, está lá, Diego Tavares e tira, vai a bola já na frente ali para Henrique Cavalcante, a ser puxado, o árbitro deixa seguir o jogo, fica a bola para a equipa do Varzim outra vez, Pedro Matos, aliás, Pedro Nuno, para Ruben Fernandes, à esquerda aqui já para o camisola 19 da formação do Varzim, André Guedes, Guedes que a época passada foi aqui muito feliz, foi jogador da Vitória Serracho, uma excelente época que fez, tem sido titular no Varzim Guedes, hoje está no banco excepcional, estava no banco excepcionalmente, ao lado esquerdo Alexandre Patrício e deixou fugir a bola. Lançamento para o Varzim junto ao banco suplente vitoriano. Lá está o lançamento para a equipa do Varzim. O Vitória ganha para 1-0 desde os 16 minutos, golo de Lucas Silva. Aí está, lançamento já efetuado ali por Luís Oliveira. Lança ali a bola na frente, tira o homem do Vitória na primeira instância. Segunda vez ali, sem cerimónia. Paulinho pôr a bola na frente e acho que para fora das quatro linhas. Exatamente, para a bancada. E a bancada agora está muito mais bem composta lá do outro lado. Ali, aqui no lado esquerdo também os adeptos do Varzim são, mantêm-se os mesmos ali, mais ou menos coisa, na casa dos 200 talvez. Bola para o ataque do Varzim, tirou o Diego Tavares através de cabeça, bola na frente para Henrique Cavalcante a sofrer falta livre para o Vitória Serrais. Livre para o Vitória de Serrais na saída do seu meio relvado. Lá está. Aproveitamos, dizemos que estamos nesta altura, se calhar até na altura dos jogadores de beber água. Atenção, olha uma passarada do homem do Vitória para o Varzim, passo para o gol do empate. Gol! É do Varzim, isto é inadmissível, meus amigos. É um livre para o Vitória de Serrais, a bola vai para trás, vai para Francisco Silva e ele faz gol. É golo do Varzim, é uma passarada do outro mundo. Gol do Varzim, Francisco Silva. Meia hora da segunda parte. E agora, Vitória de Serrais 1, Varzim 0. Aliás, Varzim também 1. E os homens vão todos beber água.
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7: É o empate em Serrais do Bom Jardim, à altura em que as equipas recolhem também para um momento de hidratação bem merecido. Afinal de contas, estamos com 31 graus aqui neste sábado à tarde, bem quente também, diga-se de passagem. Uma virada aqui do Varzim, marcar-se quando já estamos... Bem, daqui a pouco já estamos no final do jogo há aqui uma viragem com o Varzim, então, a empatar com o Vitória de Serrais, está 1-1.
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0: Isto há coisas que não lembro nem ao diabo. O Vitória de Serrais tem um livro a seu favor, ali a 2 metros da linha divisória, ou 3. O Paulinho bate a bola para o Mateus Matias, mas vai com pouca força, e também o Mateus Matias parece não acordar para o lance, e no meio mete-se ali o ponta-de-lança que entrou há pouco, o Francisco Silva, e rouba-lhe a bola, e depois na saída de João Lucas faz o que tem que fazer, faz o golo. É uma coisa incrível. Se olharmos para os golos que o Vitória de Serrais sofre, este é digno de quase que de um filme, porque é de facto uma coisa que não tem explicação. Não, é difícil arranjar uma explicação para um lance destes. Depois de ver os golos que vi a semana passada, ver um destes ainda hoje, que ainda é pior do que os da semana passada, é incrível como é que uma equipa que está com o jogo controlado, é certo que o Varzim estava a pressionar nesta altura, é verdade, não se pode dizer o contrário, mas o Vitória já tinha margem até para estar a ganhar por mais, não conseguiu fazer, não conseguiu concretizar, e depois comete uma infantilidade destas, um erro, quase que dar a bola aos adversários para fazer em golo, quase que deste género, toma lá, faz golo. Há coisas que são inacreditáveis e isto deixa de arrastos qualquer um. E acredito que Nathan Costa esteja completamente arreliado ou irritado, como quiserem, com a maneira como a equipa sofre mais um golo, porque são daquelas coisas que não lembram nem ao diabo. Canto para a Vitória. Lá está Dudu para o canto, bola batida, cabeceamento, tirou ali na área. Homem do Varzim, depois segunda bola ainda ali, mas a bola de Tomás Marques fez a bola para fora, ponta ao pé da baliza para a equipa do Varzim. Estamos a 11 minutos dos 90 e há 1-1 no placar agora. Lá está ali a bola já a ser jogada para a equipa do Vitória. Ganha ali Mateus Matias. A bola para fora, lançamento para o Varzim. Lá está para fazer o arremesso Jordão. Lá está ali ao meio, recupera Martim, Almeida, no ressalto a bola, sobra ali para camisola 8, Ruben Oliveira, para a direita, vai desviar o homem da Vitória, para fora, lançamento para o Varzim. É lá coisas do diabo. Lá está o lançamento para a equipa do Varzim, o Jordão a lançar, tira ali o homem da Vitória, Edgar Moura, vai a bola no ressalto, sobra para a equipa do Varzim, atenção, vai ser perigoso, bola para Carlos Francisco, aliás, perde a bola, o Vitória tenta já responder, corta o homem do Varzim, ainda insiste a equipa do Vitória, segunda bola, bola à esquerda, ali Dudu, ver o corte de qualquer maneira ali de Luís Oliveira, sobra a bola para Edgar Moura, deixou atrás ali para Mateus Matias, o passa ali na linha para um companheiro de equipa, tira o homem do Varzim, vai Edgar outra vez, bola para fora, lançamento para o Varzim. Arremesso para a equipa do Varzim, lá à direita, para como joga a equipa de, orientada por Carlos Fernandes. O arremesso já está, o tempo a contar, os 5 segundos já estão a contar. E pronto, e acabou-se, pronto. É, acho que é a primeira vez que eu vejo serem cumpridos. Façanhar não hesitou, contou, viu que o homem do Varzim estava a levar muito tempo, contou os 5 segundos, virou o lançamento para a Vitória. Mas é assim que tem que ser. Isto dos 5 segundos, o braço levantar e baixar muito devagarinho para se ver 5 passar a 10 segundos, não pode ser. E Façanhar contou mais ou menos os 5 segundos e inverteu rapidamente o lançamento para a Vitória. É o Vitória que tem a bola sobre o lado direito, lá está. Este é Dudu, aparece aqui sobre o lado direito, faz com o passo espera, vai fazer o quê? O passo atrás ali para Diego Tavares. Diego Tavares vai jogar dentro do grande círculo ali para um companheiro que é para Mateus Matias. Avança Mateus Matias com a bola no bico da ponta direita, solta agora para Roberto Veló. Aliás, Mateus Matias outra vez, bola na área, não há ninguém, a bola vai para as mãos de Gustavo Ramalho. Gustavo Ramalho com a bola nas mãos, joga aqui para a esquerda, para o companheiro. Vai o jogador do Varzim tentar bater na frente, sobra a bola para Diego Tavares. Diego vai jogar ali ao meio, a bola para Roberto Ibaló, quarta primeira ao meio do Varzim, ficou nos escolas Roberto Ibaló, equipa da Vitória, recupera a bola com o Diego outra vez, para Dudu. Dudu deixou ali atrás a bola para Tomás ao meio para Roberto Ibaló, joga no miolo, ali a bola era para Rica Valcante, chega primeiro ali o homem do... Atenção que havia ali falta, o árbitro da partida deixa seguir, sobra a bola ali para a equipa da Vitória, Tomás Marques, tabelinha com Dudu, vai fazer a iniciativa individual, Tomás Marques, bola agora ao meio, ali para Edgar Moura, joga para a esquerda, para Mateus Matias, recebe Mateus Matias, a bola à esquerda, ali para a velocidade, ali de Paulinho, arranca para aí fora, lá vai, a bola para Alex, vai Alex para o cruzamento, para as mãos de Gustavo. Aproveito, digo meus amigos, vamos a esta altura, 37 minutos na segunda parte, e o placar vai registando, Vitória Cernache, 1, Varzim, também 1.
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0: E vai haver cartão para o homem do Vitória Cernache, vamos ver qual é a cor. É Mateus Matias, deixa que... Onde é que Tavares? Francisco Silva aparece ali e vai ver amarelo para vermelho para Diego Tavares. Diego Tavares acaba por rodar, já não tem hipótese de fazer falta sobre o adversário e vai receber a ordem de expulsão. Pelo menos o árbitro tem o cartão vermelho na mão. Ali é um lance muito perigoso com Francisco Silva ali a rodar, ali a pressionar os homens do Vitória e depois Diego a ter que fazer falta e vem vermelho. Pronto, fica a Vitória reduzida a 10, porque era de esperar que fosse assim, o vermelho em cima dos 38 desta segunda parte, porque a falta de facto, o jogador ia sair, ia ficar isolado, portanto aquele que na minha opinião estava a ser, se não o melhor, pelo menos um dos melhores jogadores da Vitória, veio cartolina vermelha, foi pela equipa entrada deste jogador, deste Francisco Silva, também veio mexer um bocado com o ataque da equipa do Varzim, mas a verdade é que voltou a ser ali uma bola batida por uma zona onde os centrais do Vitória voltaram a ter dificuldades, e depois nem Mateus nem Diego conseguiram evitar que Diego fizesse falta. Livre perigoso, a bola é meio do meio campo da equipa do Vitória, é uma bola ainda longe, mas a verdade é que o Vitória fica a jogar com menos um. Estamos a 6 minutos aos 90. Vai para o livre Ruben Oliveira. Ruben Oliveira vai para a bola. Provavelmente sai cruzada, digo eu. Bola é ele ao meio. Bola sai ali em chuveirinho para as mãos de João Lucas. Muito fácil. Para as mãos do guardião vitoriano. João Lucas joga aqui já para a direita, aqui para Dudu, a receber Dudu. O Vitória vai ter que mexer porque está a jogar com menos um homem. Atenção, bola sobra para a equipa do Varzim. Martim Boloto, bola na frente, tirou ali Edgar Moura. Jogou ali já ali para Martim. Martim Almeida à esquerda, encontra já Paulinho, acho eu. O Sol bate aqui nos anos, deixa bem metade das coisas. Bola atrás, agora ali para Dudu outra vez, a movimentar, vai fazer compasso de espera. Joga aqui na direita para Tomás. Agora os centrais são Matheus Matias e Edgar Moura na equipa da Vitória. Bola já para Dudu ao meio ali para Martim Almeida. Deixou atrás para Tomás Marques. Mais atrás ali para Edgar Moura. Recebe Edgar Moura, joga para a esquerda ali. Já a bola para Matheus Matias. Avança Matheus Matias do já a linha divisória. Bola ali ainda em poder do central brasileiro. Lá está a bola depois ao meio ali para Martim Almeida. Deixou atrás para Edgar Moura. O sol é tão forte, digo-vos uma coisa. É difícil relatar com o sol a bater aqui na testa e nos olhos. Lá está a bola para Matheus. Matheus arranca para aí fora, lá vai ele, iniciativa individual, vai fazer mais uma finta, vai ele para um, o passe, o quarto homem do Varzim. Atenção que agora o Varzim pode partir em contra-ataque, pode ser perigoso, mas excelente ali, Martim Almeida a cortar. Vai a bola sobrando para a equipa do Varzim, depois ali recupera bem Paulinho, bola para o quarto homem do Varzim outra vez. E agora a falta para a equipa do Varzim lá do outro lado. Não pergunta se há falta, se não, porque eu não consigo ver daqui, o sol bate aqui nos olhos, ela junto ao banco de suplentes do Varzim. Os homens do Vitória não ficaram muito convencidos acerca disso, mas Façanhá apitou livre para a equipa do Varzim, junto ao banco de suplentes da formação da Poveira. Olha já no meio, ali, essa jogada, pela camisola 55 de Diogo Rebelo. Pôs para a esquerda, para Jordão. Aí está Jordão, bate na frente, tabelinha, atenção, pode ser perigoso, corte, entra Roberto e Balo, é limpo, diz o árbitro, também pareceu, olha já para Paulinho, sai Paulinho ali, mas atenção que o homem do Vitória fica aqui dentro do relvado, o árbitro deixa seguir o jogo, Roberto e Balo aos poucos vai-se levantando, ou não, ainda está ali a queixar-se, e parece que não é fácil, é capaz de ser uma lesão complicada para Roberto e Balo, tenta-se levantar. Está ok a coxear, mas parece que está tudo ok. Arremesso para a equipa do Varzim, junto ao banco de suplentes vitoriano. Ali um amarelo, mostrado a alguém do Vitória, aos 42 minutos, acho que é Paulinho. Agora mostrou ali um amarelo, alguém, não consegui perceber a quem é que foi. A equipa do Vitória tem bola, atenção. Lá vai, lado esquerdo, é Alex Patrício. Solta ali para o companheiro Henrique Cavalcante. Vai tentar passar. Corta o meio do Brasil, bola para fora. Lançamento para o Vitória Serrache. Lançamento para ser efetuado por Paulinho. É ele que tem a bola nas mãos. 3 minutos e 90. Lá está ali, a bola já para o bico da área, outra vez para o cruzamento. Ainda não. Insiste aqui para o Vitória. Paulinho vai, a bola para fora. Outra vez, lançamento para o Vitória Serrache. Lá está ali a bola a ser jogada para a equipa do Vitória. Bateu ali em arco o homem do Vitória, Mateus Batistas, a bola diretamente para a linha de fundo, pontapé de baliza para o Varzim. Aproveito 43 minutos da etapa complementar, o placar continua a registar Vitória de Serracho 1, Varzim 1.
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0: Bola fora das quatro linhas, portanto, a equipa do Vitória Serná está de chegar da maneira como ataca a equipa por Nada Gosta. Vai ser Paulinho, ele que esteve na origem do livre, que deu depois o golo da equipa do Varzim. A bola saiu curta, Mateus Matias não chegou e roubou-lhe a bola a Francisco Silva, que fez o golo. É o Vitória que tem bola, a linha de cabeceira, e diz o árbitro que o quarto é limpo. Ali vai a equipa do Varzim tentar responder, mas recupera o Vitória outra vez bola. Por enquanto, ali Mateus Matias ganha de cabeça, vai a bola para o lado esquerdo, ganha ali a equipa do Vitória, Dudu, corta o homem do Varzim. E depois vai ali o homem do Vitória despejar a bola na frente, atenção, para o grande Alexandre Tarísio, pode fazer o golo, Alexandre Tarísio está tapado, agora para o remate, golo! É golo do Vitória! Gol! É do Vitória de Serrocha! Grande trabalho de Alex Patrício! Grande trabalho de Alex Patrício! Limpou! Evitou o adversário! Meteu-lhe a bola por cima! E depois! Saiu o tiro para o fundo da baliza! E falta saber quem marcou, porque não conseguiu perceber. Acho que é Edgar Moura, mas João Henrique Cavalcante, um deles. Grande era! Deixa-me... Henrique Cavalcante, em cima dos 90, Henrique Cavalcante aproveitou, atirou, marcou, está o Vitória na frente, volta a ter o pássaro na mão, agora 90 minutos, Vitória 2, Varzim 1.
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0: Em cima dos 90, apitou o árbitro, foi golo para a Vitória, 2-1 para a Vitória de Serrache. Em cima dos 90, foi levantada a placa de descontos de tempo com 6 minutos de compensação de tempos perdidos. Lá está, livre para a Vitória de Serrache na zona defensiva. Edgar Moura para marcar. Lá está. É João Lucas que acaba por ir bater o pontapé livre, bate a bola, vai pegar no ataque da equipa da Vitória, tira ali um homem do Varzim, sobra a bola para a formação vitoriana, ali para Alex Patrício. Deixou ali para Paulinho, perdeu a bola no ressalto, consegue recuperar, deixou atrás ali, depois ali para Roberto Baló, vai levantar a bola para a esquerda, à procura ali de... Alex, bola muito mal, passa agora do homem do Vitória, atenção, vai ali, bola sobra para Francisco Silva, tentava ganhar ali, mas depois corta o homem do Vitória, sobra a bola ali para Dudu, a Dudu a receber ali de Martim, vai Dudu deixar a bola atrás ali para Tomás outra vez para Dudu para Tomás, bate na frente, agora Tomás, abre agora de Henrique Cavalcante, tenta lançar ali a entrada de Martim Almeida, tira primeiro ali o homem do Varzim, vai Edgar Moura responder de cabeça, bola para a testa agora de Martim Almeida, excelente jogo Martim Almeida na estreia pela Vitória, promete, lá está a bola, passa, atenção, Henrique Cavalcante pode ir para o golo, atira, grande defesa, ainda vai outra vez para a bola, outra vez grande defesa, mais duas grandes defesas de Gustavo Ramalho, evitando que o Vitória fizesse o terceiro. É um Henrique Cavalcante a encher o pé para uma grande defesa do Gustavo Ramalho. Agora vai entrar. Vai sair Alex e também Roberto Baló. Alex Patrício e Roberto Baló vão sair. Entra Miguel Rosário. Seria de esperar. Diego Tavares foi expulso. E Bruno Souza. É canto para o Vitória Serrache. Bruno Souza e Miguel Rosário entrarem para o lugar de Alex Patrício e também de Roberto Baló. É obviamente mais um central. Lá está ali a bola a ser jogada pelos homens do Vitória na zona de ataque. Tira o homem do Varzim, mas entretanto o árbitro apita, diz que é livre para a equipa do Varzim na sua zona defensiva. Amarelo ali para Martim Almeida. Em cima dos 94 minutos, faltarão dois e depois esticará mais um bocadito, obviamente. O árbitro deu 6 de compensação de tempos perdidos. O Vitória ganha por 2-1. E volta a dizer, e atenção, vai ver vermelho. Vai ver vermelho para o homem do Varzim. Tem que ser, porque é uma agressão, exatamente. O homem do Varzim agride deliberadamente ali. O jogador do Vitória de Sernás, Façanhá, mostra o vermelho ao jogador do Varzim, que é 99. Francisco Silva, acho que é 99, não é? Vem o vermelho ali o jogador do Varzim. É, Francisco Silva vai ver o cartão vermelho em cima dos 94 minutos, o árbitro 16. Mateus Monteiras a ser agredido ali por Francisco Silva, fica 10 contra 10. E agora, obviamente, os adeptos do Vitória agora pressionam ali a tentar destabilizar um pouco a equipa do Varzim. Faz parte da bancada protestar, faz parte dos jogos da bola. Vai haver livre para a equipa do Vitória Sernache na sua zona defensiva. Ou não, não, antes se calhar o livre vai ser batido, vamos perceber isto. Ah, é preciso bola, pois, sem bola não há jogo, exatamente. É livre para o Vitória, exatamente. A agressão surge já quando a bola vai no ar, portanto não há nada a dizer, o livre já tinha sido batido na defensiva do Varzim e portanto a agressão surge e obviamente é livre para o Vitória de Sernache na sua zona defensiva, a agressão do Francisco Silva a Mateus Matias. Lá está ali João Lucas a bater o livre, a bola na frente, vai direto à cabeça de Henrique Balcante, escapa-se para fora, lançamento para o Varzim. Lançamento para a equipa do Varzim na sua zona defensiva, estão 10 para 10 agora. É a equipa do Vitória que tenta tirar a bola da sua zona defensiva, não está fácil. A equipa do Varzim está a bola aqui com Guedes, agora a receber aqui do lado esquerdo, vai para o pontapé cruzado, a bola vai pegar na área, sai pela linha de cabeceira, pontapé de baliza para o Vitória de Sernás. E os 6 minutos já lá vão. E não há mais. O árbitro já conta ali, esticará isto mais um minutinho, talvez por causa das substituições, mas mais que isso não, até porque esticar mais que isso só se fosse por causa da expulsão, e a expulsão é do jogador, e seria beneficiar a equipa que teve a expulsão neste caso. Ali a bola de Tomás, ali para Dudu, aliás para Bruno Sousa, agora sim o lado esquerdo, este agora sim é Dudu, joga ao meio, a bola vai sobrar para o homem do Varzim, tenta bater na frente ali com muita força, vai ali aparecer sem cerimónia. Tomás Marques bate na frente, a bola sobra para a equipa do Varzim na sua zona defensiva, dispara de qualquer maneira o homem do Varzim, bola na frente, vai ali para o corte Miguel Rosário. Outra bola do Varzim para o ataque, tira ali Bruno Sousa. E se esta equipa do Varzim, bola para o lado direito, atenção para ser perigoso. Vai cortar Martim Almeida, a bola para fora. Esta hora já começa a ser um exagero. Ah, não há mais! Não há mais! Acabou o Vitória, vai para a terceira ronda da Taça de Portugal. Cai o Varzim. Vitória 2, Varzim 1. Daqui a pouco, declarações dos técnicos na conferência de imprensa. Um obviamente satisfeito, outro obviamente triste, certeza absoluta, mas é óbvio que a equipa de Nathan Costa teve um prémio que merecia hoje aqui na Municipal Nova Esperança em Sernache do Bom Jardim. Foi a equipa mais perigosa, foi a equipa que teve mais oportunidades de golo, foi a equipa que procurou sempre ganhar o jogo. O Varzim mais posse de bola, sim senhor, é verdade, não há dúvida, mas o Vitória de Sernache foi sempre uma equipa muito concentrada. O único momento que teve desconcentração, ou os momentos que teve de desconcentração, valeram o golo do Varzim, valeu depois aquela expulsão do Diego Tavares, mas a verdade é que muito concentrada a formação vitoriana hoje a defender, conseguiu controlar o jogo, conseguiu sair em contra-ataques, conseguiu chegar ao golo aos 16 minutos da primeira parte por Lucas Silva, numa bola excelente bola de ataque do Vitória, no contra-ataque com o Lucas Silva a arranjar espaço, levar algum tempo para matar, mas a fazer o golo e a pôr o Vitória na frente por 1-0. Resultado que era escasso ao intervalo, porque o Vitória desperdiçou mais 3 grandes oportunidades. Aliás, quando fez o golo já tinha desperdiçado uma, e depois desperdiçou mais 2 oportunidades para ampliar o marcador. Chegou o intervalo com 1-0 e era um jogo, um resultado que castigava mais o Vitória do que premiava, porque por aquilo que o Vitória tinha feito merecia estar a ganhar por mais que o Varzim. Tinha tido uma situação perigosa, com algum esforço poderemos considerar uma situação de golo, durante os primeiros 45 minutos. Na segunda parte, o Vitória entrou melhor no jogo outra vez, tem logo nos primeiros instantes 2 boas oportunidades, não consegue concretizar, depois acontece aquele deslize ali que dá o golo do Varzim à passagem dos 75 minutos. Passados poucos minutos, Diego Tavares vê o cartão vermelho aos 83, portanto, e fica a equipa a jogar com menos 1, mas reagiu muito bem a equipa do Vitória. O Varzim tem uma boa, uma ou duas boas oportunidades, é certo, podia até queria ter outro resultado nessa altura do jogo, mas a verdade é que o Vitória soube gerir o jogo, soube ir para a frente, soube controlar as coisas, e depois na reta final acaba por, naquele lance de insistência de Alexandre Patrício, grande trabalho, diga-se, de Alex ali dentro da área, passou a bola por cima do adversário, tentou o remate, falhou o remate, é verdade, um remate à meia volta, e acaba a bola por sobrar para Henrique Cavalcante, que de baliza aberta atirou a contar e fez o 2-1. Henrique Cavalcante, logo a seguir, podia ter feito o seu segundo e o terceiro da partida por duas vezes, com duas grandes intervenções Gustavo Ramalho, evitar que o Vitória de Serrache chegasse ao terceiro golo, que merecia, diga-se. É uma passagem merecidíssima do Vitória de Serrache à segunda e à terceira eliminatória da Taça de Portugal. Ganho por 2-1 ao Varzim. Daqui a pouco trazemos as declarações dos técnicos, ficamos só a aguardar. Ainda temos que atravessar todo o recinto para o outro lado e depois para a sala de imprensa, esperar que os técnicos surjam na sala de imprensa para trazermos à tena aqui as declarações dos dois treinadores. Então, até já.
7: Até já, José Carlos Reis, a finalizar assim o relato deste Vitória de Serrache 2, Varzim 1. Então, o resultado que interessava ao Vitória de Serrache para seguir na Taça de Portugal.
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7: Então, o primeiro resultado, no caso destas duas tardes desportivas, amanhã vamos ter novamente tarde desportiva, a acompanhar também a equipa do Alcães e do Vitória de Serrache, do Vitória de Setúbal, assim é que é, e vamos trazer aqui informações sobre este jogo, isto a contar para a mesma competição, a segunda eliminatória da Taça de Portugal. Para já, hoje ficamos a saber, fica claro, o Varzim fica pelo caminho e o Vitória de Serrache segue em frente com este resultado. Vitória de Serrache 2, Varzim 1.

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1: Já tivemos o comentário final, daqui a pouco vamos ter entrevista aos técnicos, as reações depois deste Vitória Cernache 2, Varzim 1. Para já, fazemos uma breve pausa.
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0: Fernanda. Fernanda?
1: E vamos então regressar aqui ao contacto, José Carlos.
0: Muito bem, daqui a pouco é possível ouvir Henrique Cavalcante, jogador do Vitória de Cernache, que foi decisivo nesta partida, marcou um golo que foi o 2-1. Logo a seguir até teve duas grandes oportunidades para fazer mais um gol para a equipa do Vitória de Cernache. O Vitória ganhou então por duas bolas a uma frente ao Varzim, aqui no Municipal de Nova Esperança, para a terceira eliminatória da Taça de Portugal. Vamos ouvir então as palavras de Henrique Cavalcante, ponta de lança brasileiro do Vitória de Cernache, que hoje fez o gol da vitória da formação vitoriana aqui frente ao Varzim.
2: Manaus, o jogo de hoje.
3: Primeiramente, agradecer a Deus, né, pela oportunidade de ter ajudado o Vitória de Cernache. E o Cernache é isso, é trabalho, é luta, é desempenho. Aqui temos um grupo que trabalha muito, que acredita no trabalho e que sabe que qualquer momento a gente vai conseguir alcançar a vitória, e hoje não foi diferente. Lutamos do começo ao fim. Erros acontecem, nosso amigo teve a infelicidade de ter acontecido aquilo, depois o Diego foi expulso, mas a gente sempre trabalhou arduamente durante a semana e não tem como o final ser diferente.
2: Henrique, este é um jogo que vale muito mais do que a eliminatória. Faltava aqui uma vitória para também animar aqui as hostes do Vitória de Cernache, no fundo?
3: Sim, com certeza, é uma vitória importante para a gente, para a gente continuar o trabalho com muita ambição. É um grupo jovem, mas um grupo com muita qualidade e que eu tenho certeza que vamos alcançar grandes coisas esse ano.
0: Henrique, depois do 2-1, ainda grande oportunidade para fazer aí, para matar o jogo uma vez por todas, duas grandes defesas evitaram o terceiro gol.
3: Sim, tive mais uma oportunidade ali, que o goleiro deles foi feliz, mas é isso, é entrar, a gente quando está no banco, quando entra, dá tudo também para poder ajudar o time com a vitória, e graças a Deus pude sair do banco e ajudar com essa vitória.
0: Sentiram sempre que era possível levar a vitória de hoje, até porque a equipa tem as melhores oportunidades durante os 90 minutos?
3: Sim, com certeza, essa semana a gente se preparou bastante para enfrentar a boa equipe do Varzim, e a nossa primeira parte foi uma primeira parte excelente, e a gente sabia que uma hora ou outra o gol da vitória ia sair, e a gente ia sair com a vitória e classificação para a taça.
0: Ok, obrigado. Henrique Cavalcante, ponta de lança do Vitória de Cernache, fez o 2-1 para a formação vitoriana. Vamos fazer só um compasso de espera daqui a pouco para ter também aqui as palavras de Nathan Costa, técnico vitoriano, depois desta vitória por duas bolas a uma frente ao Varzim. Vamos só passar rapidamente pelo estúdio.
1: Uma espécie de flash interview aqui com Henrique Cavalcante, ponta de lança do Vitória de Cernache, responsável pelo segundo golo, também assim por esta vantagem de duas bolas a uma frente ao Varzim.
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0: 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Nota Costa, técnico do Vitória de Cernache, depois desta vitória.
5: Sim, acho que temos uma primeira parte de grande qualidade, tivemos 5 oportunidades de golo. Claramente 5, duas do Lucas, uma dá golo, há uma do Matias, outra do Tomás e há uma quinta, do outra do Martim também, em muito boa posição. A segunda parte de um jogo de luta, de muito, muito sacrifício. Este Varzim é uma equipa, as equipas da Zona Norte são muito complicadas, muita intensidade, boas dinâmicas, corremos muito, lutámos muito, demos as mãos uns aos outros, e eu acabei de lhe dizer que o momento até que nos dá a vitória e que se calhar que fortalece o espírito de união é quando realmente existe aquele infortúnio do Edgar, que tem sido o melhor jogador da equipa no início da temporada, tem aquela desatenção, e eu tentava conversar com ele, que o jogo estava quase aí para a pausa, aquela desatenção que dá o empate ao Varzim, que na minha ótica naquele momento não era justo de todo. Para uma equipa que sofreu tanto já, porque a pontuação do nosso campeonato não se adequou àquilo que foram as exibições, fiquei muito orgulhoso pela reação dos jogadores, souberam defender,

0: perde sempre, não. É ter uma bancada cheia, um clube com vida, com cor, e esse é realmente o grande prémio desta direção, para quem eu dedico a vitória, porque tem feito tudo para que nós nos consigamos adaptar a esta nova realidade, não é fácil. Dedicar também esta vitória aos adeptos, tem sido extraordinários, e claro que o mérito é dedicar também à minha equipa técnica, que tem trabalhado muito para inverter esta situação, e claro que o prémio é dos jogadores, trabalharam muito, merecem muito esta vitória, e temos agora uma paragem de 15 dias para trabalharmos aqui algumas coisas e fortalecer a equipa.
1: Esta vitória, Nathan, tem duas vantagens. Segue em frente para a próxima Taça da Taça de Portugal, e aproveitando a pergunta, o que é que gostaria? Um grande aqui em Sernache, ou eventualmente uma equipa teoricamente mais acessível para continuar na caminhada, e também se de facto esta vitória dá um ânimo também extra para o que ainda falta de campeonato de Liga 3.
0: Falta muito campeonato. Vamos por partes. Primeiro, eu penso que as equipas grandes não entram já no próximo sorteio. De qualquer forma, não seria bom calhar uma equipa grande, porque o nosso relvado vai ser intervencionado, e já sei como é que é. Se calhar, se aqui uma equipa grande, os problemas que se levantam sempre para um grande vir jogar ao interior, pronto. Claro que se o sorteio é o que é, nós não controlamos isso, mas se fosse possível voltarmos a jogar em casa e com uma equipa acessível, não há equipas fáceis, mas com uma equipa acessível, se calhar hoje não éramos os favoritos, eliminámos um histórico do futebol português, a verdade é essa. Fizemos uma página bonita de história, e pronto.
1: Em relação à segunda pergunta,
0: Nathan, mas deixa só concluir, e essa questão aqui, pronto, gostava que calhasse uma equipa acessível, gostávamos de ir o mais longe possível na Taça de Portugal, e em relação ao campeonato, houve uma conversa muito, muito importante esta semana com a direção, para perceber o quadro competitivo. Há uma primeira fase e há uma segunda fase. Há equipas que no passado começaram a segunda fase com um ponto, dois pontos, e garantiram a manutenção. A nossa equipa é muito jovem. Vocês se calhar não repararam, hoje o jogador mais velho da equipa era o André Dias, depois tínhamos o Edgar com 23, e todos os outros são mais novos. É uma equipa extremamente jovem. Esta equipa não vai funcionar sob pressão. Esta equipa, quando se começar a dizer à volta dela que nós temos que isto, nós temos que aquilo, não. O que nós temos, o que é obrigatório, é dar sempre o máximo, estamos concentrados, sermos uma equipa solidária, trabalhar processos, a equipa técnica fazer crescer a equipa. Agora, quando começarmos a colocar a pressão que nós temos que ali, que temos que colar, isso não vai funcionar com estes rapazes. O que nós temos que dar-lhes é carinho, é dar-lhes apoio, perceber que o caminho que é duro, mas que se conseguirmos ser uma equipa emocionalmente estável e confiante naquilo que é o processo, e naquilo que se antecipa que seja a melhoria dos jogadores, acho que vamos ter uma equipa que vai dar muitas alegrias aos adeptos do Vitória Sernache.
2: Nathan, olhando para todos os infortúnios que a equipa teve até agora na prova, os jogos que comecei a ganhar e perdeu, golos da maneira como sofreu, a exibição de hoje e a vitória foi o prémio que a equipa merecia finalmente?
0: Sim, eles merecem muito isto. Tem sido muito cruel para eles, porque tens acompanhado a equipa, acho que volta e meia nós carregamos no pause, na concentração, e passado desde que já estamos a sofrer um golo. O nível é diferente. E tem sido muito cruel para eles, porque não me parece justo, até ao 1-0, que a equipa tivesse a perdesse nas caldas. Acho que merecíamos muito mais com o Oliveirense. Quando o Belenenses faz aqui o 2-1, que é uma grande equipa, o jogo está completamente controlado, e merecíamos ter mais pontos. Agora é assim, o passado não se mexe, olhar para a frente, trabalhar, fazer crescer estes jovens, dar-lhes confiança. Eles também já estão a começar a perceber o que é uma Liga 3, porque já estrearam 16 jogadores. Hoje o Martim Almeida e o Lucas estrearam-se também como titulares contra uma equipa de Liga 3. Foi também importante, não sendo para o campeonato, ganhar uma equipa de Liga 3. E pronto, isso são passos que vamos dando para lhes aumentar os índices de confiança e de companheirismo entre eles, que é muito importante. Estreitar laços de grupo para depois dentro de campo isso refletir-se em bons resultados.
2: Obrigado, Nathan Costa, técnico do Vitória de Sernache. Vamos tentar perceber se será possível ouvir Carlos Fernandes, técnico do Varzim. Fazemos só um compasso de espera.
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6: E hoje estamos com...

0: Vamos lá.
1: Temos também já Carlos Fernandes, técnico do Varzim, depois da derrota da sua equipa aqui em Sernaxo do Bajardim, nesta eliminatória da Taça de Portugal, por 2-1. Vamos avançar com as seleções do técnico do Varzim. Vamos então só aguardar um pouquinho para ouvir então.
2: Está tudo dito, disse tudo. Um Sernaxo mais forte na primeira parte, nós melhorámos na segunda parte e o que ficou foi uma vitória justíssima do nosso adversário.
3: Bem, este é um jogo para uma competição diferente, uma competição eliminar. Às vezes os treinadores aproveitam também para mexer, para mudar. O Carlos mexeu aqui um pouco na sua equipa. Eventualmente, houve quem aproveitou, houve quem não aproveitou também a oportunidade, Carlos.
2: Sim, faz parte. Há uns que conseguem, através daquilo que dão durante a semana, estar a um nível mais competitivo. Outros nem tanto, mas pagámos caro. Dois erros crassos, dois golos perfeitamente evitáveis, e que o adversário teve muito bem e aproveitou.
4: Independentemente do mérito que todos vimos que o adversário teve, da justiça da vitória, como é que se explica uma exibição destas do Varzim, depois de vir de duas derrotas seguidas em casa, em que os jogadores estavam avisados? Aliás, o míster falou nisso antes do jogo. Como é que se explica?
2: Não é fácil explicar, principalmente, por exemplo, os lances dos golos. Não é fácil explicar esse tipo de situações. O que é facto é que elas aconteceram e não deviam ter acontecido. E depois a equipa acaba por se encolher, acaba por não ter a capacidade de perceber que os erros individuais muitas vezes acontecem e não podemos, através de erros individuais, pôr tudo, deixar de acreditar ou deixar de fazer aquilo que temos que fazer para conseguir os bons resultados. Mas o que é facto é que os golos que temos sofrido têm sido perfeitamente inconcebíveis.
4: Tudo certo, e acho que estamos de acordo em relação a isso, mas ofensivamente, na primeira parte não construiu basicamente uma oportunidade de golo, e na segunda, enfim, lá conseguiu quando entrou o Francisco.
2: Sim, na primeira parte acabámos por não conseguir oportunidades de golo, apesar de termos conseguido muitas vezes conseguir ganhar a linha de fundo e termos cruzado, mas não aparecemos com os homens suficientes na área para conseguir situações de finalização. Ou seja, resumindo, conseguíamos lá chegar aos corredores, conseguíamos de facto os cruzamentos, mas depois, ou porque o cruzamento não tinha a qualidade necessária ou porque tínhamos poucos homens na área, acabámos por não ter as oportunidades que deveríamos ter tido.
4: Os adeptos protestaram, alguns deles aqui presentes, obviamente que não estão satisfeitos. Colocando-se no lugar de um adepto do Varzim, que vê um arranque fantástico, a equipa a jogar bem, um futebol espetacular, pressionante, alta intensidade, de repente aparece um Varzim completamente diferente em 3 jogos. O que é que se pode dizer aos adeptos do Varzim?
2: Um Varzim completamente diferente para pior nos últimos 3 jogos. O que se pode dizer neste momento é que estamos a atravessar um momento terrível, um momento muito mau, porque é inconcebível uma equipa que já conseguiu estar a um nível tão bom, no momento a seguir ter um nível tão baixo. E portanto é preciso ter coragem para jogar num clube destes, é preciso ter muita coragem para treinar um clube destes, é preciso muita resiliência para andar neste jogo, é preciso perceber que quando na teoria somos superiores, é só teoria, no fundo isso não conta para nada. Temos que respeitar todos os adversários, independentemente de na teoria acharmos que somos melhores ou piores, e portanto têm todo o direito de estar insatisfeitos, têm todo o direito de se manifestar no final do jogo como se manifestaram hoje. Totalmente de acordo.
1: Ok, Carlos Fernandes, técnico da formação do Varzim, depois da derrota da sua equipa aqui em Sernaxo do Jardim, frente ao Vitória de Sernaxo, por 2-1, recordo a marcha do marcador. O Vitória chega ao golo aos 16 minutos por Lucas Silva, depois, isto ainda na primeira parte, de Vitória desperdiça mais, pelo menos, 3 grandes oportunidades de golo, onde podia ter até chegar ao intervalo com mais um golo, e justificava claramente perante um Varzim que, a nível ofensivo, na primeira parte praticamente não existiu. Meteu um lance perigoso na área, nada mais do que isso. Depois, na segunda parte, entrou o Vitória outra vez melhor no jogo, tem ali uma ou duas boas oportunidades até para fazer o 2-0, não consegue. Há um deslize depois na marcação de um livre a favor do Vitória, praticamente junto à linha divisória. A bola é entregue ao avançado do Varzim, Francisco Silva. Silva, que acaba por aproveitar bem, antecipar-se e fazer o 1-1. O Vitória tenta reagir, passado pouco tempo fica reduzido a 10 por expulsão de Diego Tavares, à passagem dos 83 minutos, e parecia que as coisas estavam a complicar para a formação de Sernasto Monjardim, mas acontece que reagiu muito bem a equipa de Nathan Costa, que foi para a frente, apertou ali, tentou contrariar um ou outro lance perigo que o Varzim ainda teve, é verdade, com 10 com mais um homem, mas a verdade é que à passagem dos 93 minutos, já nos aliás, dos 90 minutos, melhor dizendo, já a queimar os, a entrar para os descontos, Henrique Cavalcante aparece na área, a aproveitar muito bem uma excelente insistência de Alexandre Patrício e a tirar para o fundo da baliza Henrique Cavalcante, a fazer o 2-1 para o Vitória. Logo a seguir, o mesmo Henrique Cavalcante tem dois momentos em que pode fazer o 3-1, proporcionando ao guarda-redes do Varzim duas grandes defesas, não conseguiu concretizar, mas a Vitória já não fugiu. O Varzim depois ainda viria também a ficar reduzido a 10 por expulsão de Francisco Silva, que agrediu Mateus Matias, à passagem dos 95 minutos. O jogo, o árbitro deu 6 de compensação, acabou praticamente aos 8, mas a partir do momento em que o Vitória de Sernás fez o segundo golo, o Varzim desapareceu então de uma vez por todas do jogo, e o Vitória é um vencedor justíssimo ao fim dos 90 minutos, porque de facto foi a melhor equipa. Se o Varzim em espaços teve mais posse de bola, o Vitória foi sempre mais perigoso nas transições, hoje mostrou-se muito concentrado a nível defensivo, tem 2 deslizes, um deu o golo no tal livre que deram a bola para os homens do Varzim, e também depois um outro deslize em que Diego acaba por ter que fazer falta e vê o cartão vermelho, mas a parte disso, a equipa do Vitoriano hoje mostrou-se muito concentrada e conseguiu conquistar a passagem à terceira eliminatória da Taça de Portugal. Fechamos o trabalho então no Municipal de Nova Espera, aqui em Sernás de Monjardim, recordando o marcador, Vitória de Sernás 2, Varzim 1. Uma boa tarde, bom fim de semana.
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7: Terminamos assim esta tarde desportiva de sábado. Este sábado estivemos no Estádio Municipal Nuno Álvares Pereira, em Sernás do Bom Jardim, a acompanhar o jogo a contar para a segunda eliminatória da Taça de Portugal. Relato de José Carlos Reis. O Vitória de Sernás recebeu e venceu em casa o Varzim por 2-0. Passa assim para a terceira eliminatória da Taça de Portugal. Amanhã domingo vamos trazer à antena também nesta mesma competição informações a partir das 3 da tarde, à altura em que começa a tarde desportiva. Vamos trazer então informações sobre o jogo entre o Alcaíns e o Vitória de Setúbal. Lembrar que na primeira eliminatória da Taça de Portugal, o Alcaíns defrontou o Sertanense Futebol Clube e ganhou por 1-0. Também amanhã, mas a contar para a Taça de Honra, Josefa Romba, da Associação de Futebol de Castelo Branco, acompanhamos os seguintes jogos: Belmonte, Proença Nova, Fundão, Oleiros, Pedrógão de São Pedro, Águias do Moradal. É para acompanhar aqui na sua rádio, já sabe, amanhã a partir das 3 da tarde, e depois os resumos dos resumos, vamos trazer então as declarações de técnicos na edição alargada do Jornal de Desporto. É sempre à segunda-feira, depois do meio-dia e depois das 21h. 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A acompanhar as equipas da região sempre.

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Esta chama-se Asleep Talking. É falar a dormir, às vezes pode ser complicado. Magnus Farrell. Estamos em fecho de hora. Daqui a pouco vamos ter notícias. É o regresso da informação local. A fechar, os YouTube. Bom fim de semana na companhia da Condestável.

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1: Muito boa tarde, são 18 horas. 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Agora a informação com a jornalista Dulce Cardoso.
2: Falar sobre o futuro das freguesias é falar sobre o futuro do poder local e muito de proximidade. Foi desta forma que o presidente da Junta de Freguesia da Sertã, Joaquim Alves, resumiu a temática em análise esta manhã, de dia 19 de setembro, no encontro da Delegação Distrital de Castelo Branco da Associação Nacional de Freguesias, a ANAFR, que decorreu na Sertã. Denominado As Freguesias que o Futuro, o encontro refletiu sobre a delegação de competências e os novos desafios que se colocam aos territórios. Joaquim Alves deixou claro que uma junta de freguesia é um elo fundamental na cadeia da administração pública, uma vez que constitui o primeiro ponto de contacto do cidadão perante qualquer problema. Por essa razão, o autarca defendeu que estas estruturas devem ser dotadas dos meios técnicos e financeiros necessários para conseguirem exercer plenamente a sua função de proximidade e responder eficazmente às necessidades da população.
3: Se queremos freguesias mais próximas, mais eficazes e mais responsáveis, estaremos verdadeiramente disponíveis para lhes dar os meios necessários para cumprir essa missão? Porque não podemos continuar a falar apenas em descentralização. Temos de falar em competências, recursos financeiros, recursos humanos, capacidade técnica e autonomia. Não podemos querer transferir responsabilidades sem transferir os meios para as cumprir. Eu acredito profundamente que o futuro passa por mais confiança nas freguesias. Confiança nos seus eleitos, confiança na sua capacidade de decisão, confiança no conhecimento que têm dos seus territórios e confiança na sua capacidade de encontrar respostas para os problemas concretos das populações. As freguesias não querem substituir as câmaras municipais, não querem substituir o Estado, querem trabalhar com eles, querem uma relação de cooperação, respeito institucional e responsabilidade partilhada. Porque um município forte precisa de freguesias fortes. E um país que quer um poder local forte precisa de valorizar todos os seus níveis de proximidade.
2: Intervindo também na qualidade de coordenador daquela estrutura distrital da ANAFR, Joaquim Alves sublinhou que a organização está ao lado de todas as 128 juntas do distrito, rurais ou urbanas, de grande ou pequena dimensão. O autarca frisou que o essencial é a união de esforços para garantir que os cidadãos nunca saiam prejudicados.
3: Queremos que o Estado e os municípios olhem para as freguesias não como um problema, mas como parte da solução. Porque no final do dia há uma verdade que não podemos esquecer. Quando uma freguesia funciona bem, quem ganha é a população. E é para as nossas populações que estamos aqui. É por elas que somos autarcas, é por elas que devemos continuar a lutar e é por elas que temos hoje de começar a responder à pergunta que nos trouxe à Sertã. As freguesias, que futuro? Eu acredito que o futuro das freguesias passa por mais autonomia, mais competências, mais recursos, mais respeito institucional e, acima de tudo, mais proximidade. E esse futuro começa precisamente com momentos como este, juntos, enquanto freguesias, a discutir aquilo que queremos ser.
2: Presente na sessão de abertura esteve igualmente o Presidente da Câmara Municipal da Sertã, Carlos Miranda. Situado no interior do país e afetado pelos desequilíbrios do investimento estatal, o Conselho tem conseguido, contudo, afirmar-se e contrariar a tendência de quebra demográfica. Uma dinâmica que, segundo o autarca, se deve tanto à chegada de migrantes como a famílias portuguesas que têm escolhido este território para viver. O reflexo desta tendência nota-se de forma clara no agrupamento de escolas da Sertã, já que este ano letivo 40% dos alunos provém de famílias nacionais recém-chegadas ao Conselho, exemplificou o Edil. Com estas palavras, Carlos Miranda quis deixar um sinal de esperança e enaltecer o papel central das juntas de freguesia na coesão das comunidades. Um papel fulcral que ficou amplamente demonstrado de forma muito recente durante a passagem da tempestade Christine, sustentou o Presidente da Câmara.
4: A resposta que foi dada no terreno foi uma resposta absolutamente fantástica, que foi dada no terreno pelos seus presidentes de junta, pelos membros dos executivos, pelos membros das assembleias, pela união que as freguesias conseguiram criar nas suas próprias comunidades. Não seria possível, nas circunstâncias em que nós estávamos, inclusivamente, sem comunicações, sem luz elétrica, não seria possível a resposta que foi dada se não tivéssemos, de facto, freguesias operacionais no terreno. E, portanto, eu quero dizer, respondendo à primeira questão, e deve ser a partir desta primeira questão que nós temos que refletir, se precisamos ou não precisamos de juntas de freguesia, se precisamos ou não precisamos de freguesia, a resposta, para mim, é claramente sim, nós precisamos de freguesias.
2: Ficou assim demonstrado que as freguesias precisam de ser intervenientes e devidamente capacitadas, tornando-se urgente atenuar as desigualdades existentes entre territórios, nomeadamente ao nível das competências dos recursos humanos e da transição digital, reforçou o autarca.
4: Urge pensar sobre a questão da insuficiência dos recursos financeiros, sobretudo numa perspectiva de definição ou redefinição de competências das juntas de freguesia. Naturalmente que a falta de recursos humanos qualificados, será certamente um problema com que as juntas de freguesia se deparam, porque se nós, nas câmaras municipais, nos deparamos com este problema, as juntas de freguesia terão este problema de uma forma ainda mais acrescida. Temos também, hoje em dia, e isso é visível também em algumas freguesias, o problema da transição digital e da inclusão. Numa fase em que a administração pública se está a reestruturar e está a caminhar em direção ao digital, é preciso que as freguesias não fiquem de fora deste processo.
2: O papel de proximidade das autarquias locais também foi destacado por Luís Ribeiro, presidente da Mesa da Assembleia de Freguesia da Sertã. Para este responsável, o presidente da Junta constitui a primeira linha de uma proteção civil imediata, sendo o consolo também o abraço de quem precisa. Luís Ribeiro defendeu ainda a união entre freguesias, que devem estreitar laços e cooperar de forma mais próxima, sobretudo em territórios de baixa densidade demográfica, como é o caso da Sertã. O evento contou com a participação de vários autarcas e responsáveis locais, constituindo-se num espaço privilegiado de partilha de experiências e reflexão sobre os rumos da governação de proximidade no distrito. Este é um tema que vamos desenvolver durante a próxima semana informativa. Entretanto, por Proença Nova, o Plangaio volta às bancas do festival que lhe dá nome. Este produto endógeno originário de Sobreira Formosa, Montes da Senhora e Alvito da Beira está novamente em destaque este fim de semana na Sobreira Formosa, Telma Antunes.
5: Sobreira Formosa, em Proença Nova, recebe até amanhã, 20 de setembro, o Festival do Plangaio. Nestes dias, o Plangaio assume o papel principal da festa, acompanhado pelo seu príncipe, o Maranho. João Lobo, presidente da Câmara Municipal de Proença Nova, salientou que, após 10 anos de festival, o crescimento do Plangaio é notório, estando agora presente em diversas ementas dos restaurantes do concelho.
6: Não tenho dúvidas que, relativamente ao Plangaio, nós tivemos uma implementação maior. Dá-me-lo a conhecer. Hoje os restaurantes já têm plangaio nas suas ementas, não de forma continuada, mas já têm, antes não tinham, e portanto essa foi o grande objetivo, foi a dar a conhecer, do ponto de vista gastronómico, aquilo que é um produto que é muito intrínseco à freguesia da Sobreira e à Sobreira Formosa de forma particular.
5: Sob a certificação do produto, o autarca assentou ainda que o processo está em andamento.
6: O processo em andamento, relativamente à sua certificação. E nessa circunstância é um processo longo, que tem várias equações. Temos um consultor externo que nos está a apoiar nessa condição. Espero que durante o ano 2027 tenhamos esse processo concluído.
5: O Conselho procura também, com a ajuda do Maranhão, revitalizar a atividade agropecuária na região.
6: Também é, e por isso eu falava da agropecuária, um interesse importante, porque o Conselho de Proença Nova não o é hoje, mas há cerca de 15, 17 anos atrás ainda era. Era o Conselho do país com maior registro de caprinos. E nós queremos que essa atividade volte outra vez a tomar corpo. A própria cooperativa que foi criada, a Capri Pinhal, para a recolha do leite de cabra, traduz exatamente esse. A aposta que o município também tem e apoia essa cooperativa relativamente àquilo que é a atividade da caprinicultura.
5: João Lobo considera ainda que estes eventos são os verdadeiros embaixadores da região, sublinhando que a gastronomia é um dos principais vetores.
6: Estes festivais são embaixadores do próprio território, não é? E, portanto, são atrativos. Há muita gente que se desloca para conhecer, do ponto de vista gastronómico, e a gastronomia é o primeiro vetor do turismo. E, portanto, se o fizermos bem, se a restauração que temos, que é de boa qualidade, tem bons produtos, conseguir também fazer essa ponte relativamente ao conhecimento do resto do território, quer seja no turismo natureza, que é a nossa monumentalidade, traduz de facto para o turismo um vetor importantíssimo.
5: Este ano o certame registra um recorde de artesãos, contando com 21 barraquinhas. O festival recebe hoje os à toa e amanhã, dia 20 de setembro, finaliza com o duo Beira Tango e com uma sessão de fogo de artifício.
2: O Plangaio, um enchido que aproveita a carne de porco até ao osso e que vem sendo reavivado com esta iniciativa desde 2016, ano em que a Freguesia de Sobreira Formosa recebeu o primeiro festival temático.
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7: 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Previsão do tempo para amanhã domingo, céu geralmente limpo, aumentando temporariamente a nebulosidade no interior durante a tarde, vento fraco a moderado e pequena subida de temperatura. Sernas de Bonjardim agora com 29 graus.
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1: 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Muito boa tarde, são 19 horas. Não nos é possível fazer o simultâneo com a Antena 1.
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0: primeiros sons da hora por cá com os Eagles e este Hotel California, também Chris de Burgh, High on Emotions. Espero que também o seu fim de semana esteja a ser emocionante, porque cá até às 8 estamos com o apoio da marca Aqui é Fresco e da Soprai.
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0: 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Voltamos à música com Lavender e são os Marillion.

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0: Há quem seja assim exigente. Era James, lá atrás Neil Secada com Ho Carol. Estamos com 32 minutos já, depois das 7. Obrigada por estar na companhia da Condestável. Bom fim de semana para si. 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
0: 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Voltamos à música com Gloria Gaynor e também Heart.

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1: Muito boa noite, são 20 horas.
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0: Bianca Barros, o que é que vai dar? Vai dar em linha consigo, 274-800-021 é o número. Estamos com a frase: a publicidade é a alma do negócio, faça publicidade, na Rádio Condestável. Olá, boa noite.
1: Boa noite, menina Fernanda.
0: Boa noite, Manuel Raul, no Coço, vamos à frase.
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0: Amantes do Alentejo, predicar?
1: Predicar à Dona Irene, à menina Fernanda e ao seu pai, o Fernando. E depois de três funcionárias, que é a Eunice, e Eunice é a Ana Maria, e Ana Maria e a Eunice, e a outra, que se me lembra, a Helena Carlos, e Maria Adília, Natália de Corteceira, Jorgina de Tramagal, Luciana de Todas Várias, e Paulo Januário Bolhás, Manuel Ramos, Vila Velha de Rodas, João Girinhas, Carlos Dias, Torres Vedras, e as princesas dele, Eduardo Gomes Santarém, Quitéria Bem-Crença, Maria Leonor de Ancião, Maria do Rosário de Florença Nova e Maria do Rosário Sr. Reis da Sertã, António Cravo de Mar, Nina de Rosa e Pedro Miguel da Comenda e Hermínia de Marrado. E pronto, tem um bom fim de semana, bom regresso a casa e até a segunda.
0: Até a segunda. Tenho
1: muito
0: um
1: obrigado.
0: Bom.

0: E vamos a mais uma participação. Olá, boa noite.
1: Sim, boa noite.
0: Olá, Adelino Santos em Abrantes, vamos à frase.
1: Publicidade é alma do negócio, passa publicidade na rádio contestável, que é o bom investimento.
0: Joana, para dedicar?
1: Sim, para a senhora Joaquina Dias do Gavião, para a senhora Leonor Ancião, para a senhora Jorgina Doutor Magal, para o senhor Manuel Beijoca de Barbacena, para o meu irmão Francisco, para o meu irmão Vítor e para todos os ouvintes. E para a Fernanda também.
0: Para si também. Obrigada, boa noite.
1: Logo à noite.

0: era Rita Vien. Vamos novamente ao telefone. Olá, boa noite.
1: Muito boa noite, querida Fernandinha.
0: Olá, como viva, Luciano, em Torre das Vargens. Vamos à frase.
1: A frase é: publicidade é a alma do negócio. Publico na rádio contestável, que é um bom investimento.
0: Cidália Moreira, para dedicar a quem?
1: Em primeiro lugar, vai já ser para si, para os seus pais, também para todos os seus colegas. Vai ser para a Adília, Emanuel Raul do Coiço, António Cravente Mar, Georgina de Trabagal, boas melhores da família, Sra. Quitéria, e também para a família. Vai ser para o Pedro Miguel e Lisete Macmenda, e para todos os meus vizinhos da Torre das Vargens. E obrigado, Nina Fernandinha. Bom regresso a casa e bom fim de semana. Muito obrigado. Boa noite.
0: Obrigada a nós. Tenham uma ótima noite. Bom fim de semana.
1: Obrigado.

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0: que um dia te... E voltamos ao telefone, mais uma participação no 274-800-021. Olá, boa noite.
1: Boa noite, Nina Fernanda.
0: Olá, Pedro Miguel na comenda, vamos à frase.
1: A publicidade é a alma do negócio e faz a publicidade contestável, que é um bom investimento.
0: José Malhou, a predicar?
1: Predicar para a minha senhora Angélica, para a senhora Adila do Cus, Manuel Raul do Cus, Luciano de Torres das Vargas, Joaquina Dias de Gavião, Joaquina Sérgio de Porto Alegre, Manuel Ramos de Vila Velha de Roda e familiares, para o Paulo João de Valhares, para si, Nina Fernanda, muito gosto de ouvi-la, muito boa noite, um bom fim de semana.
0: Igualmente.
1: E tudo a correr do melhor.
0: Muito obrigada, para si também.
1: Obrigada.
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0: E já temos mais uma participação. Olá, boa noite.
1: Boa noite, Fernanda.
0: Boa noite, Adília. No Coço, vamos à frase.
1: A publicidade é a alma do negócio, em vez de publicidade na rádio contestável, que é um bom investimento.
0: Xana Carvalho.
1: Olha, vai para a Natália da Coticeira, a Maria Lina Tousa Flores de Ancião, Maria do Rosário de Proença Nova, Georgina do Tramagal, Joaquina Dias do Gavião, Quitéria das Bancarenças, Irmina de Marraz de Leiria, Manuel Raul, Paulo Genuário de Valhares, Luciano da Torre das Várzeas, João Girinhas de Oledo, Manuel Ramos de Vila Velha de Rodão, Pedro Miguel da Comenda, Carlos Dias Torres Vedras, Eduardo Gomes de Santarém, António Cravo de Mar, Glorinha de Alcaís, Nina da Roda, Paula de Lousada, para vocês todos e da Rádio, o resto do auditório, o resto do um bom dia, um bom fim de semana e até segunda-feira.
0: Beijinhos, uma boa noite, bom fim de semana.
1: Boa noite, obrigada.

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1: E vamos já a mais uma participação. Olá, boa noite.
2: Olá, boa noite, menina Fernanda.
1: Olá, Manuel António.
2: Da Rádio Contestável.
1: Seja bem-vindo. Vamos à frase.
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1: Zé Mar, para quem?
2: Olha, eu não vou demorar muito. Também ando mais em baixo que para cima. Tinha andado mal, tinha andado meio adiantado. Sinto-me em baixo. Eu não vou demorar muito. Como vi como era a Fernanda, eu também já há um tempinho que não falava com a menina Fernanda. E como estava a ouvir o programa de rádio, eu resolvi-me mandar para aí uma ligação. Eu resolvi fazer um esforcinho. Olha, vai para quem fala em mim aí na Rádio Conversável, para quem não fala, vai um abraço de boa noite, com bom jantar, quem, que se por acaso diz quem tiver a jantar, um bom descanso. Um bom fim de semana, para na Rosinha da Casa do Calvário, eu sou o Carleto em Amarante. Uma boa noite, um bom descanso e bom fim de semana, tudo bom para eles. Após todos com as melhores, quem estiver de aniversário, vai meus parabéns, com muita saúde e tudo bom e um bom fim de semana. Para os imigrantes, não vou desejar porque o fuso horário é diferente do nosso, e muitos mais ainda de dia, muitos mais ainda está a ser de dia. E o que me resta desejar é uma continuação de uma... de um bom sábado, ou quem sabe já de um bom domingo,
1: para si também.
2: Que seja é domingo, vai um bom fim de semana para todos os imigrantes, vai para o editor da rádio, quando estava, mesmo para toda a gente, vai para a menina Fernanda e a família, desejo-lhe um bom regresso a casa, desejo-lhe um bom sábado, um bom fim de semana, se não jantou, tenha um bom jantar,
1: muito obrigada.
2: Um bom descanso, beijinho, até uma próxima oportunidade, está bem?
1: Tudo a correr bem, bom fim de semana.
2: Obrigado, boa tudo noite, bem. Obrigada.
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0: E vamos já à última participação da hora. Muito boa noite.
1: Boa noite, princesa. Está
0: boa
1: tudo
0: noite,
1: bem?
0: Boa noite, Quitéria. Vamos à frase.
1: A publicidade é a alma do negócio. Eu faço a publicidade no rádio condestável. É para dedicar aos meus familiares, aos meus amiguinhos e amiguinhas todas, aos seus pais e não esquecendo os seus coleguinhas todos. Um beijinho para todos, as rápidas melhoras dos doentes e parabéns quem fizer antes. Mais uma beijoca, tudo bom, bom fim de semana, Fernandinho.
2: Um
1: obrigada.
2: Beijinho,
0: beijinhos e um bom fim de semana
1: beijinho
0: para vocês.
1: Obrigada,
0: saúde.
1: Obrigada, Fernandinho.
0: Beijinho.
1: Saúde.

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1: 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Muito boa noite, são 21 horas.
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1: Vamos à informação com a jornalista Dulce Cardoso.
4: Falar sobre o futuro das freguesias é falar sobre o futuro do poder local e muito de proximidade. Foi desta forma que o presidente da Junta de Freguesia da Sertã, Joaquim Alves, resumiu a temática em análise esta manhã, de dia 19 de setembro, no encontro da Delegação Distrital de Castelo Branco da Associação Nacional de Freguesias, a ANAFR, que decorreu na Sertã. Denominado As Freguesias que o Futuro, o encontro refletiu sobre a delegação de competências e os novos desafios que se colocam aos territórios. Joaquim Alves deixou claro que uma junta de freguesia é um elo fundamental na cadeia da administração pública, uma vez que constitui o primeiro ponto de contacto do cidadão perante qualquer problema. Por essa razão, o autarca defendeu que estas estruturas devem ser dotadas dos meios técnicos e financeiros necessários para conseguirem exercer plenamente a sua função de proximidade e responder eficazmente às necessidades da população.
5: Se queremos freguesias mais próximas, mais eficazes e mais responsáveis, estaremos verdadeiramente disponíveis para lhes dar os meios necessários para cumprir essa missão? Porque não podemos continuar a falar apenas em descentralização. Temos de falar em competências, recursos financeiros, recursos humanos, capacidade técnica e autonomia. Não podemos querer transferir responsabilidades sem transferir os meios para as cumprir. Eu acredito profundamente que o futuro passa por mais confiança nas freguesias. Confiança nos seus eleitos, confiança na sua capacidade de decisão, confiança no conhecimento que têm dos seus territórios e confiança na sua capacidade de encontrar respostas para os problemas concretos das populações. As freguesias não querem substituir as câmaras municipais, não querem substituir o Estado, querem trabalhar com eles. Querem uma relação de cooperação, respeito institucional e responsabilidade partilhada. Porque um município forte precisa de freguesias fortes. E um país que quer um poder local forte precisa de valorizar todos os seus níveis de proximidade.
4: Intervindo também na qualidade de coordenador daquela estrutura distrital da ANAFR, Joaquim Alves sublinhou que a organização está ao lado de todas as 128 juntas do distrito, rurais ou urbanas, de grande ou pequena dimensão. O autarca frisou que o essencial é a união de esforços para garantir que os cidadãos nunca saiam prejudicados.
5: Queremos que o Estado e os municípios olhem para as freguesias não como um problema, mas como parte da solução. Porque no final do dia há uma verdade que não podemos esquecer. Quando uma freguesia funciona bem, quem ganha é a população. E é para as nossas populações que estamos aqui. É por elas que somos autarcas, é por elas que devemos continuar a lutar e é por elas que temos hoje de começar a responder à pergunta que nos trouxe à Sertã. As freguesias, que futuro? Eu acredito que o futuro das freguesias passa por mais autonomia, mais competências, mais recursos, mais respeito institucional e, acima de tudo, mais proximidade. E esse futuro começa precisamente com momentos como este, juntos, enquanto freguesias, a discutir aquilo que queremos ser.
4: Presente na sessão de abertura esteve igualmente o Presidente da Câmara Municipal da Sertã, Carlos Miranda. Situado no interior do país e afetado pelos desequilíbrios do investimento estatal, o Conselho tem conseguido, contudo, afirmar-se e contrariar a tendência de quebra demográfica. Uma dinâmica que, segundo o autarca, se deve tanto à chegada de migrantes como a famílias portuguesas que têm escolhido este território para viver. O reflexo desta tendência nota-se de forma clara no agrupamento de escolas da Sertã, já que este ano letivo 40% dos alunos provém de famílias nacionais recém-chegadas ao Conselho, exemplificou o Edil. Com estas palavras, Carlos Miranda quis deixar um sinal de esperança e enaltecer o papel central das juntas de freguesia na coesão das comunidades. Um papel fulcral que ficou amplamente demonstrado de forma muito recente durante a passagem da tempestade Christine, sustentou o Presidente da Câmara.
6: A resposta que foi dada no terreno foi uma resposta absolutamente fantástica, que foi dada no terreno pelos seus presidentes de junta, pelos membros dos executivos, pelos membros das assembleias, pela união que as freguesias conseguiram criar nas suas próprias comunidades. Não seria possível, nas circunstâncias em que nós estávamos, inclusivamente, sem comunicações, sem luz elétrica, não seria possível a resposta que foi dada se não tivéssemos, de facto, freguesias operacionais no terreno. E, portanto, eu quero dizer, respondendo à primeira questão, e deve ser a partir desta primeira questão que nós temos que refletir, se precisamos ou não precisamos de juntas de freguesia, se precisamos ou não precisamos de freguesia, a resposta, para mim, é claramente sim, nós precisamos de freguesias.
4: Ficou assim demonstrado que as freguesias precisam de ser intervenientes e devidamente capacitadas, tornando-se urgente atenuar as desigualdades existentes entre territórios, nomeadamente ao nível das competências dos recursos humanos e da transição digital, reforçou o autarca.
6: Urge pensar sobre a questão da insuficiência dos recursos financeiros, sobretudo numa perspectiva de definição ou redefinição de competências das juntas de freguesia. Naturalmente que a falta de recursos humanos qualificados, será certamente um problema com que as juntas de freguesia se deparam, porque se nós, nas câmaras municipais, nos deparamos com este problema, as juntas de freguesia terão este problema de uma forma ainda mais acrescido. Temos também, hoje em dia, e isso é visível também em algumas freguesias, o problema da transição digital e da inclusão, numa fase em que a administração pública se está a reestruturar e está a caminhar em direção ao digital. É preciso que as freguesias não fiquem de fora deste processo.
4: O papel de proximidade das autarquias locais também foi destacado por Luís Ribeiro, presidente da Mesa da Assembleia de Freguesia da Sertã. Para este responsável, o presidente da Junta constitui a primeira linha de uma proteção civil imediata, sendo o consolo também o abraço de quem precisa. Luís Ribeiro defendeu ainda a união entre freguesias, que devem estreitar laços e cooperar de forma mais próxima, sobretudo em territórios de baixa densidade demográfica, como é o caso da Sertã. O evento contou com a participação de vários autarcas e responsáveis locais, constituindo-se num espaço privilegiado de partilha de experiências e reflexão sobre os rumos da governação de proximidade no distrito. Este é um tema que vamos desenvolver durante a próxima semana informativa. Entretanto, por Proença Nova, o Plangaio volta às bancas do festival que lhe dá nome. Este produto endógeno originário de Sobreira Formosa, Montes da Senhora e Alvito da Beira está novamente em destaque este fim de semana na Sobreira Formosa, Telma Antunes.
7: Sobreira Formosa, em Proença Nova, recebe até amanhã, 20 de setembro, o Festival do Plangaio. Nestes dias, o Plangaio assume o papel principal da festa, acompanhado pelo seu príncipe, o Maranho. João Lobo, presidente da Câmara Municipal de Proença Nova, salientou que, após 10 anos de festival, o crescimento do Plangaio é notório, estando agora presente em diversas ementas dos restaurantes do concelho.
8: Não tenho dúvidas que, relativamente ao Plangaio, nós tivemos uma implementação maior. Dá-me-lo a conhecer. Hoje os restaurantes já têm plangaio nas suas ementas, não de forma continuada, mas já têm, antes não tinham, e portanto essa foi o grande objetivo, foi a dar a conhecer, do ponto de vista gastronómico, aquilo que é um produto que é muito intrínseco à freguesia da Sobreira e à Sobreira Formosa de forma particular.
7: Sobre a certificação do produto, o autarca assentou ainda que o processo está em andamento.
8: O processo em andamento relativamente à sua certificação. E nessa circunstância é um processo longo, que tem várias equações. Temos um consultor externo que nos está a apoiar nessa condição. Espero que durante o ano 2027 tenhamos esse processo concluído.
7: O Conselho procura também, com a ajuda do Maranhão, revitalizar a atividade agropecuária na região.
8: Também é, e por isso eu falava da agropecuária, um interesse importante, porque o Conselho de Proença Nova não o é hoje, mas há cerca de 15, 17 anos atrás ainda era. Era o Conselho do país com maior registro de caprinos. E nós queremos que essa atividade volte outra vez a tomar corpo. A própria cooperativa que foi criada, a Capra e Pinhal, para a recolha do leite de cabra, traduz exatamente esse. A aposta que o município também tem e apoia essa cooperativa relativamente àquilo que é a atividade da caprinicultura.
7: João Lobo considera ainda que estes eventos são os verdadeiros embaixadores da região, sublinhando que a gastronomia é um dos principais vetores.
8: Estes festivais são embaixadores do próprio território, não é? E, portanto, são atrativos. Há muita gente que se desloca para conhecer, do ponto de vista gastronómico, e a gastronomia é o primeiro vetor do turismo e, portanto, se o fizermos bem, se a restauração que temos, que é de boa qualidade, tem bons produtos, conseguir também fazer essa ponte relativamente ao conhecimento do resto do território, quer seja no turismo natureza, que é a nossa monumentalidade, traduz de facto para o turismo um vetor importantíssimo.
7: Este ano o certame registra um recorde de artesãos, contando com 21 barraquinhas. O festival recebe hoje os à toa e amanhã, dia 20 de setembro, finaliza com o duo Beira Tango e com uma sessão de fogo de artifício.
4: O Plangaio, um enchido que aproveita a carne de porco até ao osso e que vem sendo reavivado com esta iniciativa desde 2016, ano em que a Freguesia de Sobreira Formosa recebeu o primeiro festival temático.
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9: 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Previsão do tempo para amanhã domingo, céu geralmente limpo, aumentando temporariamente a nubosidade no interior, vento fraco a moderado e pequena subida de temperatura. Para si, um excelente fim de semana, boa viagem.
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24: Comarca da Sertã.
25: O jornal A Comarca da Sertã escreve, em letras garrafais, Presidente da República aponta, interior exige mais atenção do Estado. O quinzenário escreve ainda, Sertã está descalçada, Sertã amplia espaço sénior e Proença descobre história local.
24: Reconquista.
25: O jornal Reconquista escreve, em letras garrafais, Fábricas Lusitana investe na modernização, Branca de Neve rumo ao futuro. Por Proença Nova, PJ investiga a origem dos incêndios na zona. Em Alcaíns, Centro de Saúde inaugurado a 12 de novembro. Na Saúde, mosquito tigre foi detectado na zona de Castelo Branco. Em relação aos parques solares, é possível ler Empresas reduz Sofia e abandona Oveira. O semanário salienta ainda o futebol e escreve Ricardo Reis na seleção principal de São Tomé e Príncipe.
24: Gazeta do Interior.
25: O jornal Gazeta do Interior destaca que Castelo Branco escreve Jardim do Paço Episcopal eleito Maravilha de Portugal e Mosquito Tigre detectado no Conselho. Pela Sertã, Anafro debate futuro das freguesias. Em relação à educação, alunos de Castelo Branco podem ter Academia IA. O Semanário destaca ainda o Parque Solar e escreve o Projeto Sofia

0: masculino 2025-2026 e escreve: Clube Desportivo de Alcaíns Superior. O Clube Desportivo de Alcaíns venceu com inteira justiça a Supertaça Distrital na próxima semana no desafio dos alquinenses que defrontam o Vitória de Setúbal na segunda eliminatória da Taça de Portugal no Tringueiros de Aragão. O semanário saliente à Liga 3 escreve: o Sporting Clube de Covilhã empatou em Évora e Vitória de Sernache perdeu nas Caldas. No futebol nacional, Benfica e Castelo Branco, com dificuldades em casa, somou a segunda derrota. No futsal nacional, a Associação Desportiva do Fundão venceu o Sporting Clube de Braga no último segundo de jogo.
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Bem-vindos a mais um Espaço Regional. Espaço Regional acontece aos sábados na Rádio Contestável e traz-lhe de volta aqui um que de mais importante se passou durante a semana que está a terminar relativamente à informação local e regional.

0: Início da semana marcado pelo início do ano letivo. Estivemos à conversa com os diretores dos vários estabelecimentos de ensino do concelho para perceber o que se espera de mais um ano letivo. Em Castanheira de Pera, o início das aulas ficou marcado com a inauguração da remodelação da Escola EB Dr. Bissaia Barreto, remodelada, e com a visita do Ministro da Educação para confirmar essas mesmas obras. Em Vila Velha de Ródão, também os alunos têm um novo espaço escolar. Estes e outros assuntos em destaque já a seguir. Está tudo a postos para que o arranque do ano letivo no agrupamento de escolas da Sertã possa acontecer com a maior das tranquilidades possíveis. Essa é pelo menos a perspectiva do presidente da Comissão Administrativa Provisória, José Carlos Fernandes. Desde logo, a colocação do professor está praticamente concluída e sem grandes sobressaltos.
1: Penso que está tudo encaminhado para um arranque do ano letivo dentro da normalidade. Um dos grandes problemas que se tem colocado nestes últimos anos e que tem agravado de ano para ano tem sido a questão da colocação de professores. É uma questão que para nós, felizmente, ao dia de hoje, não estando na totalidade resolvida, está praticamente resolvida. Temos um ou outro caso de professores que têm que ser substituídos por questões de atestado médico, mas pronto, são as contingências, mas que creio que acabarão por ser resolvidas a curto prazo.
0: Já quanto às obras na Escola Padre António Lourenço Farinha, deverão estar concluídas no final do primeiro período. Já quanto ao bar e cantina da escola secundária, estarão prontas quando se iniciarem as aulas.
1: À partida, isso irá acontecer apenas durante o primeiro período, portanto, provavelmente no segundo período, os alunos do terceiro ciclo irão retomar a sua atividade letiva na Escola Padre António Lourenço Farinha. E portanto temos aqui um primeiro período um pouco mais complicado em termos de espaços, mas ainda assim penso que estão garantidas as condições para podermos iniciar o ano letivo sem grandes problemas. À partida, na próxima terça-feira, o refeitório estará operacional para servir refeições e o bar, de igual forma, para o serviço habitual.
0: Este agrupamento tem vindo a apostar no ensino articulado da música. O aumento do número de alunos nos últimos anos fez com que se tivesse de procurar outros locais que não a escola para ministrar as aulas de música. Essa situação leva a que os alunos tenham de sair fora do recinto escolar e isso pode trazer alguns problemas. José Carlos Fernandes reconhece esse problema e espera em breve poder colmatá-lo.
1: Atualmente, efetivamente, há aqui alguns problemas aos quais precisamos dar resposta. Precisamos, de facto, que os nossos alunos que frequentam o ensino articulado tenham todas as aulas do conservatório em espaços que são do agrupamento. Isso é o desejável, para evitar que os nossos jovens tenham que se deslocar para outras instalações, muitas vezes sozinhos, outras às vezes, nomeadamente no inverno, com condições climatéricas adversas. Enfim, portanto, é de facto urgente encontrar soluções para este problema e hão de ser encontradas, estou confiante disso. É uma questão que também já tenho conversado com o Sr. Presidente da Câmara e ele tem estado receptivo e tem consciência de facto do problema e por isso a solução há de ser encontrada.
0: O agrupamento de escolas da Sertã tem vindo a assistir a um aumento cada vez maior de alunos vindos de outras latitudes. Neste momento são 19 as nacionalidades e para as quais é necessário dar resposta.
1: Estes alunos chegam ao nosso país, há aqui toda uma adaptação que é necessária e que exige da escola, obviamente, um esforço adicional para os conseguir integrar e criar-lhes condições, de facto, para eles se ajustarem à nossa realidade. O problema da língua, que muitas vezes é, de facto, um problema que dificulta em muito a integração dos nossos alunos, mesmo aqueles alunos que vêm dos PALOPs, apesar da língua ser a língua portuguesa, mas isso muitas vezes não é suficiente.
0: Como é que esse trabalho é feito?
1: É feito com docentes que têm a função de dar apoio a esses alunos de nacionalidade estrangeira, para além de termos uma mediadora linguística que dá o apoio, a esses alunos. Portanto, quer com professores de grupo disciplinar, nomeadamente português, inglês ou primeiro ciclo, é feito esse acompanhamento, mas também com os mediadores. Um da autarquia, outro do agrupamento.
0: Uma das novidades com que os alunos se vão defrontar no arranque deste ano letivo, no terceiro ciclo, é a proibição do uso de telemóveis dentro do recinto escolar. No ano passado já assim foi para o primeiro e segundo ciclo e que, no entender de José Carlos Fernandes, correu bem e espera que este ano assim continue. Para isso é necessário serem criadas atividades para ocupação dos tempos livres. Essa é uma tarefa da escola, mas José Carlos Fernandes não deixou de lembrar que esse poderá também ser um desafio para os alunos.
1: A escola criar, e por que não, os próprios alunos, entre eles, a desenvolverem eles próprios atividades e a encontrarem eles forma de ocupar os espaços, porque os tempos livres, melhor dizendo, porque é isso que também se espera dos jovens, é que sejam eles próprios a encontrar forma de ocupar o seu tempo livre e não estar apenas à espera que os outros resolvam essa situação. Portanto, aquilo que nós queremos é que os alunos desenvolvam as suas capacidades e adquiram competências. E para isso, devem ser também eles próprios a ter essa função.
0: Neste momento, o agrupamento de escolas da Sertã está a ser gerido por uma comissão administrativa provisória, depois de José Carlos Fernandes ter terminado o seu mandato como diretor. Aquilo que espera é que o Conselho Geral abra novo processo concursal para aquele lugar, depois de um primeiro ter ficado deserto. José Carlos Fernandes adiantou que tinha recusado presidir a uma comissão administrativa provisória, mas teve de reconsiderar devido ao facto de não haver equipa para liderar os destinos do agrupamento.
1: Cerca de mês e meio após o término do meu mandato, não existiam ainda soluções para uma equipa da Comissão Administrativa Provisória. Acabei, em conjunto com os meus colegas da direção, assumir essa responsabilidade por mais algum tempo, até abrir novo procedimento concursal e a eleição de um novo diretor ou diretora. Esse procedimento concursal, o Conselho Geral há de decidir o momento que entender oportuno para abrir o procedimento, certamente dentro de alguns meses, e portanto espero que de facto esse concurso traga candidatos e que se encontre, em definitivo, a solução para o agrupamento de escolas da Sertã, e que certamente isso irá acontecer.
0: De referir que este agrupamento abre este ano letivo com mais de 1.500 alunos, ainda longe dos 1.942, no início do ano letivo de 2023-2024.
2: Está tudo a funcionar a 100% no Instituto Vaz Serra, em Cernache do Bom Jardim. No arranque do ano letivo 2026-2027, os mais de 200 alunos já têm todos os professores e as salas do Centro Tecnológico Especializado estão aptas para iniciar uma nova época de ensino. Esta é, de resto, a novidade que enche o IVS de orgulho. O segundo andar da escola foi totalmente renovado e equipado com tudo o que é necessário para, neste caso, a turma de 10º ano de desenvolvimento de software desenvolver os seus conhecimentos. Além desta, há mais duas, uma de desporto e outra de auxiliar de farmácia. Esta última, uma novidade, explicou a professora Sónia Gama, da direção deste estabelecimento de ensino.
3: Temos o segundo andar totalmente renovado, com todos os equipamentos necessários ao funcionamento. Nós conseguimos abrir a turma de desenvolvimento de software. Portanto, no 10º ano nós temos uma turma de desporto, uma turma de farmácia e uma turma de desenvolvimento de software.
4: Uhum. Quantos alunos nessa turma?
3: Na turma de desenvolvimento de software temos 19.
4: Farmácia era uma das novidades que tinham para este ano.
3: E que teve bastante adesão e temos alunos para conseguir abrir a turma. É uma turma mista de desporto com farmácia, mas estamos a começar. Já temos muitas ideias até de aplicar os equipamentos do CTE ao curso de farmácia, uma vez que estamos a começar e não teremos ainda todos os equipamentos necessários. Mas temos óculos de realidade virtual e temos os alunos de desenvolvimento de software que podem desenvolver uma farmácia virtual.
2: Por concretizar, ficou a turma de CTE de redes, pois não houve alunos suficientes. Sónia Gama considera que estes são os primeiros passos para um projeto que será um sucesso no IVS, mesmo porque os equipamentos também podem ser utilizados por empresas.
3: Nós vamos realizar o nosso conselho consultivo durante o primeiro período e queremos que as próprias empresas da comunidade também manifestem o seu interesse pela utilização dos espaços e dos equipamentos. Quando as pessoas começarem a perceber a qualidade dos equipamentos e do nosso CTE, também vão começar a pensar que será uma boa opção qualquer um destes cursos na área da informática.
2: De resto, abriu uma turma nova de 5º ano, facto que garante a estabilidade desta escola que luta ano após ano por dar melhores condições aos seus alunos. Preparar um ano letivo é sempre trabalhoso, mas valeu a pena, concordou a diretora do IVS, Carla Antunes.
5: Não o facto de angariar os alunos, porque eles apareceram naturalmente, mas é tudo o que envolve a abertura de um ano. Horários, professores, contratação de professores novos, em especial para as novas disciplinas dos cursos, mas foi um processo que começámos cedo e, portanto, para termos a certeza que hoje tudo começava da melhor maneira, com todos os professores.
4: Conseguiram abrir um 5º ano, uma turma?
5: Sim, uma turma que está grande, também felizmente, não é? Tal como um 6º ano, já o ano passado e este ano registou-se assim um aumento do número de alunos por turma.
2: O IVS carrega em si 75 anos de história e o objetivo é continuar a dignificar esta instituição e cativar cada vez mais alunos. Reflexo disso são as academias que a direção da escola pretende iniciar ao fim do dia, por forma a ocupar os alunos desta e de outras escolas até às 19 horas. No restante plano de atividades contam-se a Feira do Livro, o Level Up, a Gala ou o Magusto, desvendou Sónia Gama.
3: Vamos continuar a fazer as atividades que já são tradicionais, o Magusto, a Gala, o Arraial, mas entretanto temos aqui também a possibilidade de utilizar os equipamentos e de criar aqui uma iniciativa no final do dia para os pais poderem trazer os alunos que estão no espaço de acolher, mas que possam optar por vir para a nossa escola, porque tem aqui legos, robôs programáveis, tem aqui muitas coisas muito interessantes. E que vamos abrir à comunidade, não só aos nossos alunos, mas a toda a comunidade. Acima de tudo, nós temos tantos equipamentos e tão bons que é um desperdício estarem fechados dentro de caixas. Portanto, queremos que a comunidade também possa usufruir desse todo esse potencial e todos esses equipamentos.
2: Este ano letivo começa assim com novos projetos, novas oportunidades e novas academias dedicadas ao desporto, à língua inglesa, criatividade e artes, à mecatrónica automóvel, aos jogos, às ciências ou à robótica. Legos, robôs programáveis, óculos de realidade virtual servirão de base para iniciar aprendizagens básicas de programação de forma lúdica e são um convite para conhecer de outra forma o Instituto Vaz Serra em Cernache do Bonjardim. O ano letivo já começou na Escola Tecnológica e Profissional da Sertã, com todos os professores e formadores colocados e todas as turmas completas. Facto que transmite estabilidade e segurança a todos, confirmou à Rádio Contestável a professora Lourdes Dias.
6: A 100%, felizmente, conseguimos ter, neste momento, conseguimos contar com o corpo docente completo e também com formadores externos. Portanto, estamos com um pensamento positivo e convictos que vai correr bem este ano.
2: Também dá alguma segurança aos alunos logo no início?
6: Aos alunos, aos encarregados de educação, aos nossos parceiros na parte de estágio curricular. É importantíssimo termos esta garantia do inicial do ano, sim.
2: Entraram para esta escola e para os diferentes cursos 22 alunos, sendo que no total dos 3 anos letivos são 70 os alunos a frequentar esta escola, maioritariamente de nacionalidade estrangeira e de famílias que já se fixaram na Sertã.
6: Curiosamente, este ano houve uma ligeira alteração. O ano passado tivemos um número significativo de alunos estrangeiros, mas este ano conseguimos ter um bom número de alunos nacionais. No entanto, também contamos com alunos de nacionalidade estrangeira, sul-americanos, uma aluna irlandesa e continuamos com alunos de São Tomé e Príncipe e de Moçambique, sim.
2: Famílias que se instalaram na Sertã?
6: Temos um misto. Temos, portanto, no caso de alunos sul-americanos, famílias que se instalaram aqui na comunidade, assim como também a aluna irlandesa, mas também relativamente aos alunos PALOP. Já temos alunos que se encontram aqui os seus familiares e que vêm ao abrigo da reunião familiar e depois mantêm-se aqui.
2: Trata-se de alunos cujas famílias já estão integradas na sociedade sertaginense e tal facilita a vida escolar dos mesmos. Este ano a escola tem a funcionar os cursos de mecatrónica automóvel, turismo e esteticista. Atendendo aos cursos lecionados, as saídas profissionais estão garantidas.
6: Há garantias de saídas profissionais com toda a certeza. Nós temos uma excelente rede de parceiros que trabalham connosco, onde os nossos alunos, quer no segundo, quer no terceiro ano, estabelecem o seu currículo, portanto, a sua formação curricular, o estágio curricular, que é obrigatório, e também há a possibilidade de prosseguirem os seus estudos a nível superior, ensino superior.
2: Esta escola faz parte, tal como o Instituto Vaz Serra em Sernaste do Bom Jardim, do grupo GPS. Como refere a professora Lourdes Dias, tratando-se de um grande grupo, há sempre a possibilidade de se auxiliarem mutuamente, como será o caso do curso de mecatrónica. Tendo em conta que o IVS tem o Centro Tecnológico Especializado de Informática a funcionar, a ETPS terminará o seu ciclo neste curso e não iniciará nova turma de décimo ano.
6: Sendo uma escola pertencente a um grupo, a um grande grupo, há sempre a preocupação de nos auxiliarmos sempre que há necessidade. Inclusive, nós vamos ter partilha de professores, neste caso de formadores de mecatrónica, porque vamos estar com esse curso connosco, e incluindo até infraestruturas que podemos usufruir e vice-versa.
4: Informática?
6: Informática. Vão-se manter aqui os alunos, até concluir o ciclo que iniciaram connosco, e não vamos iniciar aqui informática, e lá é que eles irão iniciar o curso de informática, sim.
2: Na ETPS existe entusiasmo e compromisso com o sucesso escolar dos alunos e, por isso, professores e alunos estão em sintonia para que o ano letivo seja profícuo para todos.
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0: O menino Ministro da Educação, Ciência e Inovação, Fernando Alexandre, anda por estes dias de início de aulas na região centro a visitar algumas das escolas que foram alvo de requalificações. Uma dessas escolas visitadas foi a Escola Básica 2º e 3º Ciclos Dr. Bissaia Barreto, em Castanheira de Pera, onde inaugurou a sua requalificação no valor de 3 milhões e 700 mil euros financiadas pelo Plano de Recuperação e Resiliência. Esta obra, como dizia António Henriques, Presidente da Câmara Municipal de Castanheira de Pera, não se mede em euros, mede-se em oportunidades para os jovens que a vão utilizar.
15: Em Castanheira de Pera, temos transformado investimento em desenvolvimento, em qualidade de vida, em oportunidades e, sobretudo, em futuro. E é exatamente disso que estamos aqui hoje a falar. Esta obra vale muito mais do que os milhões de euros que nela foram investidos. Vale pelas condições que vai proporcionar aos nossos alunos, vale pela melhoria das condições de trabalho dos nossos professores e de todos os profissionais, vale pela confiança que transmite às famílias e vale, sobretudo, pela mensagem que deixa ao nosso território. Acreditamos nas nossas gentes e acreditamos no nosso futuro coletivo.
0: Para que estes jovens se sintam capacitados para defenderem com garra o seu futuro, necessitam de professores motivados. E esse foi o pedido de António Henriques ao Ministro. É necessário valorizar quem ensina.
15: Valorizar as pessoas não pode ser apenas uma frase que repetimos em momentos como este. Tem de ser uma prioridade permanente. Um professor não transmite apenas conhecimento. Um professor desperta vocações, incentiva alguém a não desistir, abre horizontes, muda uma vida de cada um e, principalmente, ajuda a transformar uma comunidade inteira. Um beijo aos nossos professores e a todos aqueles que diariamente os acompanham para construir uma sociedade melhor, mais justa e mais equilibrada.
0: A par da valorização dos professores, há a questão das políticas de ensino, que tratam por igual o que é diferente. Essas políticas, como defendeu António Henriques, têm de ser adaptadas à realidade local.
15: Tratar de forma igual aquilo que é diferente não significa criar igualdade. Significa precisamente o contrário. Significa perpetuar as desigualdades. Os territórios de baixa densidade não precisam de privilégios. Precisam de políticas inteligentes e diferenciadoras. Precisam de que o Estado compreenda as suas especificidades. Precisa de serviços públicos de qualidade. Precisam de investimento. Precisam de condições para atrair pessoas, empresas e talento. E, sobretudo, precisam de oportunidades.
0: O autarca apontou ainda a vontade de, no próximo ano letivo, ter ali um polo do ensino profissional e tecnológico para dar resposta às necessidades do tecido empresarial.
15: Temos um objetivo muito claro de, no próximo ano letivo, ter um polo do ensino tecnológico e profissional. Não para ser mais uma turma, mas principalmente para dar resposta às necessidades do nosso tecido empresarial. Mas queremos mais. Temos de criar redes entre os municípios, as instituições de ensino, o tecido empresarial e os centros de inovação. Considero particularmente importante o caminho que está a ser feito na região de Leiria com a recente criação da Universidade de Leiria e Oeste. Este é um passo importante porque representa uma visão diferente do território. Uma visão em que o conhecimento assume um papel determinante. Mas para que funcione, é necessário ter a coragem de centralizá-lo, o desconhecimento e trazê-lo, por exemplo, para Castanheira de Pera. A natureza, a floresta, o turismo, tanta coisa para descobrir num laboratório gigante com 67 km quadrados, juntando todos os outros territórios que aqui estão à volta, Pedrógão Grande, Figueiró dos Vinhos, Alvaiázar, Ancião.
0: Fernando Alexandre, Ministro da Educação e Ciência e Inovação, reconheceu este esforço que a autarquia tem tido ao colocar a educação no centro das suas preocupações, porque está em linha com as preocupações também do Governo.
16: Porque não há nada mais importante para o bem-estar dos cidadãos do que a qualidade da educação. Não é só porque a qualidade da educação vai ser essencial para os empregos e para os salários que estes alunos vão ter, é também porque a educação determina comportamentos na alimentação, que depois tem uma grande influência na saúde, no exercício físico, na segurança, nomeadamente na segurança rodoviária, e por isso nós só temos melhores cidadãos com um melhor sistema educativo. E era muito estranho que as autarquias estivessem afastadas do sistema educativo.
0: Fernando Alexandre é um defensor acérrimo da descentralização de competências para as autarquias na área da educação e porque, como dizia, quem está próximo tem mais sensibilidade.
16: Isso numa perspectiva municipal, mas também numa perspectiva intermunicipal, e por isso está aqui o Sr. Presidente da CIM, mas até com uma amplitude mais alargada, e foi precisamente com essa visão que criámos uma nova universidade próximo deste território, que é a Universidade de Leiria e Oeste, precisamente porque acreditamos que é com a educação, a qualificação e já agora também a ciência e a inovação no centro das estratégias de desenvolvimento que nós podemos mudar os territórios de forma sustentada e com o projeto de desenvolvimento está ancorado nas pessoas.
0: Este trabalho de parceria resultou nesta remodelação daquele espaço escolar e agora é-lhes devolvido, melhorado e com todas as ferramentas para uma melhor aprendizagem. Por isso, António Henriques, presidente da Câmara Municipal de Castanheira de Pera, fez questão de devolver este espaço aos alunos com uma mensagem forte e que muitos só irão perceber daqui a uns anos.
15: Esta escola é vossa. É aqui que vão aprender, descobrir e crescer. É aqui que vão fazer amigos, cometer erros. Os erros são importantíssimos na nossa vida porque ajudam-nos a crescer, fazer perguntas e descobrir daquilo que são capazes. Podem sonhar alto, podem estudar, podem criar, podem inovar e até podem conquistar o mundo. E nós, enquanto comunidade, temos a responsabilidade de vos dar as melhores condições possíveis para que possam transformar todos estes sonhos em realidade. E essa é a razão pela qual hoje aqui estamos. Não estamos apenas a inaugurar um edifício requalificado. Estamos a afirmar uma visão. Estamos a dizer que o futuro também se constrói aqui, em Castanheira de Pera, na vossa terra, da qual não devem ter vergonha e se devem orgulhar sempre.
0: Obras orçadas em 3 milhões e 700 mil euros financiadas pelo Plano de Recuperação e Resiliência.
17: Com o intuito de oferecer melhores condições aos alunos do Conselho de Vila Velha de Ródão, a autarquia realizou as obras da nova escola do 2º e 3º ciclo do agrupamento de escolas. António Carmona, o presidente da autarquia, salientou, durante a inauguração realizada no dia 14 de setembro, ontem, que a obra é significativa e teve um investimento de cerca de 2 milhões e 200 mil euros.
18: Esta é uma obra, para além de significativa, foi uma obra avultada que representa um investimento global de 2 milhões e 176 mil euros e dos quais 2 milhões e 62 mil euros correspondem a um investimento elegível integralmente financiado pelo Plano de Recuperação e Resiliência. Um investimento que vem permitir acomodar em melhores condições de conforto e segurança o número crescente de alunos que têm vindo a frequentar o nosso agrupamento de escolas.
17: Após alguns anos de empenho para que o agrupamento contasse com todos os níveis de ensino, o autarca anunciou com enorme satisfação que, já neste ano letivo, abrirá uma turma de 12º ano, completando assim a oferta escolar do concelho.
18: Temos este ano, pela primeira vez, o 12º ano em Vila Velha. Esse trabalho continuará a ser aprofundado, até porque a intenção, mais do que a intenção, está a ser trabalhado pela Vice-Presidente e pela Câmara, a concretização de um dos motivos que levava os nossos jovens a ir para Castelo Branco. Pelo menos alegavam isso. Nós teremos brevemente, neste ano já letivo, a funcionar em Vila Velha de Ródão para ajudar os nossos alunos do secundário, o Centro de Estudos, que lhes permitirá, completamente grátis, pago pela Câmara, que lhes permitirá ter as mesmas condições, ou melhores, no meu entendimento, do que têm em Castelo Branco.
17: Por sua vez, José Ribal Esteves, o presidente da CCDR Centro, referiu que era necessário investir no 12º ano para consolidar a base criativa indispensável ao crescimento económico. Salientou ainda que a abertura desta turma representa um semear para colher, lembrando que quem cuida da educação sabe que o mais importante é o trabalho que não se vê.
19: É aquela velha nota do semear para colher. É aquela célebre sensação de quem conhece profundamente a planta e sabe que a parte mais importante dela não é aquela que se vê da cota do solo para cima, é exatamente aquela que se não vê. E foi esse semear que permite hoje termos uma turma do 12º ano e temos de continuar a dar duro no trabalho, a ajudar o nosso setor privado a ser maior, para que o setor público, motor auxiliar do desenvolvimento económico, faça bem o seu trabalho, como hoje estamos aqui a comemorar.
17: A nova escola foi financiada pelo Plano de Recuperação e Resiliência e Fernando Alfaiato, presidente da estrutura de missão Recuperar Portugal, destacou o orgulho de ver a meta inicial de 75 escolas a ser alargada para quase 90. Classificou ainda o trabalho como denso e desafiante, dada a exigência dos prazos de finalização.
20: Foi exatamente um trabalho muito denso, muito desafiante por causa do prazo. Tínhamos um prazo para concretização muito limitado. E, portanto, por constrangimentos vários que vão ocorrendo ao longo dos tempos, é sempre um desafio, mas apraz-me dizer com muita satisfação que esta concretização foi possível a nível do PRR e, portanto, obviamente, este é um exemplo característico deste objetivo.
17: Também Humberto Sequeira, presidente da Associação de Pais, sublinhou que a infraestrutura resulta da preocupação constante da autarquia com o bem-estar dos estudantes.
21: É o resultado de quem a equipa se preocupa com o agrupamento de escolas. É o resultado daqueles que, não estando aqui hoje, no exercício de funções públicas, criaram as condições para que esta obra fosse hoje uma realidade. Um edifício de excelência, preparado para responder à população estudantil.
17: Sandra Jordão, diretora do Agrupamento de Escolas de Vila Velha de Ródão, agradeceu a todos os envolvidos e convidou a comunidade escolar a colaborar nesta nova etapa.
22: Agradecer a todos os professores, a todos os funcionários, à Câmara, a todos os que estão aqui connosco presentes e, em especial, agradecer aos nossos alunos, convidar-vos a colaborar, a estar, a fazer parte, a ser parte, como nós somos parte todos os dias. E entramos nós em vossa casa e esperemos também que vocês nos deixem entrar na vossa. Que sejamos juntos, um só, e caminhemos lado a lado e juntos num só caminho, que é o progresso da educação aqui da nossa vila e dos alunos da nossa vila.
17: Um novo edifício entra em funcionamento já neste ano letivo 2026-2027.
0: A rede de abastecimento de água no concelho de Sertã tem perdas consideráveis e, em alguns casos, precisa de ser renovada. Na última reunião do Executivo Municipal de Sertã, desta sexta-feira, dia 18 de setembro, o vereador do PSD, Fernando Amaral, questionou o Executivo para perceber o que é que está a ser planeado para este setor.
23: Saber qual é o investimento, o planeamento que está feito para a renovação de infraestruturas nas águas. Sendo que a questão das perdas, aliás, ainda em umas sessões anteriores falaste aqui nisso, é cada vez maior, embora ela possa ter algumas explicações lógicas, mas há pessoas a queixarem-se, que eu também admito que possa ser fruto da época do verão, porque foi um verão muito quente, com as faturas da água que este ano estão muito mais. As pessoas dizem que, comparativamente com outros anos, mesmo no verão, mesmo em agosto, sentem que estão, não é uma coisa em concreto, mas que sentem que a fatura está mais alta, embora eu isto não consiga concretizar, não sei, é uma coisa que conseguem ver. Portanto, os assuntos que eu aqui trago, como vocês calculam, eu sou porta-voz daquilo que me dizem, portanto, não é a minha opinião, não é a minha opinião própria, mas a opinião das pessoas do concelho.
0: Da parte do Executivo, Carlos Miranda, Presidente da Câmara Municipal da Sertã, desconhece essa situação porque não houve qualquer aumento de preços.
24: Não houve qualquer alteração de preços. Da nossa parte tem havido um esforço muito grande para que não falte água em nenhuma das torneiras. Eventualmente, esse aumento é justificado com o maior consumo, que é normal na altura do verão.
0: Já quanto a investimentos, em conjunto com a comunidade intermunicipal da Beira Baixa, está a ser preparado um investimento para monitorização dos gastos.
24: Quanto a investimentos, nós estamos a preparar investimentos numa área que é fundamental para nós, que é a área da monitorização da rede, porque nós precisamos de saber onde é que nós estamos com perdas na rede. Estamos a trabalhar nisso através de um projeto que está a ser desenvolvido pela comunidade intermunicipal, que nos vai permitir fazer monitorização em vários domínios, inclusivamente a questão da água. Depois vamos instalar aparelhos de medição em vários sítios. Provavelmente não conseguiremos, só com esse projeto e só com esse financiamento, termos, digamos, uma visão completa da rede, mas nós estamos disponíveis para acrescentar tudo aquilo que for necessário para tudo.
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3: São 22 horas.
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2: horas. Boa noite.
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